0: Silvânia e Berg. Duas paixões, hein? Cantou aí, hein? Amor Eu Não Consigo. Que cantiga, hein? Que melodia. Também você ouviu Matheus e Cauã, Vagabundo, com a participação do Zé Vaqueiro, aqui no som da Toritama FM. Agora já são 9:04. Já tem o sucesso das antigas. E quem tá sintonizado, já aguardando aí o sucesso das antigas, é meu amigo Rubens. Forte abraço, Rubens. É o Rubens da Rubetix. Um forte abraço a toda a equipe Rubetix. Obrigado, Rubens, pelo carinho. Obrigado, meu amigo. Valeu, hein? Ouvindo a Toritama FM, já, Rubens. Tem o sucesso das antigas pra você. Pra todos que estão aí aguardando esse quadro. E agora, depois do apoio cultural, fica com o Kiko.
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5: É o sucesso das antigas no ar. Aqui no som da Toritama FM 104,9. A Rádio 10 da cidade. Alô, Rosa Silva! Rosa Silva tá lá no Haiti. Fiquei sabendo agora. Ela é conhecida agora como Rosa Silva. Alô, Rosa Silva! Obrigado pelo carinho da sintonia, hein, Rosa? Alô, Abel! Forte abraço ao Abel. Toda a família dos Lages aí no Haiti. E a nossa querida Rosa Silva tá lá com rádio.

0: Né? A irmã de Nenê, que tá no centro da cidade também curtindo a gente. Também o Rinaldo. Alô, Rinaldo, lá na Vila Cana. Daqui a pouquinho eu tô atendendo seu pedido, Rinaldo. Alô, Jefferson Torres. Aumente o volume, Jefferson Torres. Porque o sucesso das antigas tá daqui, ó. Hoje tá pra arrebentar. Isso mesmo. Aumenta o volume, Rubens. Aumenta o volume, Dona Terezinha. Albi Edna, daqui a pouquinho atendendo o pedido aí de Albi Edna e de Dona Terezinha. E a gente começa muito bem.
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0: Aumente o volume, Jefferson Torres. Oséias, Beta e Fazenda Velha. Elizabeth, Chris DeBurg, The Lady in Red. Aqui no som da Torita MVM. 9 horas e 10 minutos. Aumenta o som, é pra você.

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0: Recordando.

0: Janet Dubois. Rapaz, essa foi do fundo do baú, hein? Chama da Paixão. A Janet Dubois cantou a pedidos aí do Rubens. O Rubens aumentou o volume. Quando você aumenta o volume, é que essa música tem qualidade, né? Veja a qualidade da gravação dessa música. De antigamente, hein? Uma pancada, uma potência de gravação. Qualidade extrema aí nessa gravação da Janet Dubois. A música Chama da Paixão. O Rubens aumentou o volume. Valdir Soriano, a dama de vermelho. Sabe quem aumentou o volume? Dona Regina e Fazenda Velha. Alô, Dona Regina! Obrigado pelo carinho da sintonia, viu, Dona Regina? Nelson Gonçalves, naquela mesa. Quem aumentou o volume foi Dona Terezinha. Forte abraço, Dona Terezinha! Curtiu aí o saudoso Nelson Gonçalves. Naquela mesa. Ela curtiu juntamente com a Albi Edna. Dá um forte abraço ao Jabal, que também aumentou o volume. Rádio Toritama FM 104,9, você ouvindo as melhores. Você também curtiu o Jefferson Torres, aumentou o volume. Também quem aumentou o volume para curtir essa música aqui, ó, do Chris DeBurg, foi o Lodônio. Também o Dal Cabeleireiro no centro da cidade, alô Dal. Forte abraço, hein? Belém Red, aqui no som da Toritama FM. 9 horas e 26, já já tem mais sucesso das antigas pra vocês, tem mais pedido aqui. Aqui no som da Toritama FM, 104,9. Fica com Kiko!
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0: Nossa Senhora Aparecida, meu amigo Bico de Ouro. Aumentou o volume pra curtir aí o Valdir Soriano. Mandou buscar um capa-jegue lá no Bar do Chambrego. Alô, Chambrego! Ele mandou buscar um capa-jegue geladinho. E dois limões. E ele disse, Kiko, coloca um copo de capa-jegue aí pra Cupira. Cupira tá lá curtindo com ele, tá lá fazendo um serãozinho. Alô, Cupira! É o conhecido Cupira. Coloca um copo de capa-jegue bem geladinho aí pra Cupira. Bate o limão aí, Bico de Ouro. Corte o limão no meio. Enche o copo, Bico de Ouro. Agora pega aquela bandinha de limão. Espreme aí. Olha o caldinho do limão caindo no copo de capa-jegue. Chega de água na boca agora, viu? Eu queria. Coloca um copo de capa-jegue dessa aí com a outra banda de limão. É meu amigo Rubens. Ó, Rubens, esse copo é pra você. Com a banda do limão. Outro Bico de Ouro. Agora espreme o limão aí agora. Com força, pra não ficar nem um pinguinho do caldo. Existe isso.
1: Existe isso.
0: E sabe quem é que tá tomando um vinho geladinho também, um capa-jegue bem geladinho lá na Vila Canaã? É o Rinaldo. Alô, Rinaldo. Ele disse que tá sendo patrocinado. O capa-jegue tá sendo patrocinado por Nenê. Ele tá com o radinho no colo e ele manda colocar um copo de capa-jegue geladinho pra o Nenê, no centro da cidade. Vai, Nenê! E ele tá lá tomando aquele capa-jegue com amendoim, viu? Com amendoim. E o limão tá lá do lado. Espreme o limão aí, Rinaldo. Coloca um copinho pra mim agora e um pra o Bico de Ouro. E com o padre Paulinho. Câmbio! E agora o Rinaldo vai aumentar o volume, que ele manda essa música aí pra o Nenê.

0: Ivonete lá no bairro Independente. Aumente o volume. Que esse sucesso das antigas.
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0: É pra vocês, a pedido do Rinaldo.
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0: Almir Rogério.

0: sucesso das antigas, Roberto Carlos, Arrasta uma Cadeira, com a participação do Chitãozinho e Chororó. Quem gostou? Quem aumentou o volume foi a Ilminha, lá em Barra Mansa, no Rio de Janeiro. Alô, Ilminha, Nenê, Dema, Valdeilson, Glaucia, Heitor. Estão lá em Barra Mansa, no Rio de Janeiro, hein? Ouvindo pelas ondas da internet. Beijão, Ilminha. Obrigado pelo carinho da sintonia, hein? Ela mandou um recadinho ontem e eu acabei esquecendo de mandar um beijão pra ela ontem. Beijão, Yumi, obrigado pelo carinho da sintonia sempre, hein? Todas as noites ouvindo a Torita Mequinha. Olha o Roberto Carlos, Arrasta uma Cadeira. Quem curtiu foi o Azulão e Cassimira, o casal 20 aí da rua Mariano Manuel da Silva. Arrasta uma Cadeira, Azulão. E ele cantou pra Cassimira. Alô, Cassimira! Forte abraço a meu amigo Bill do Canudo. Alô, Bill do Canudo! Forte abraço, hoje eu vi. Eu passei por lá, ele tava na varanda. E eu gritei lá do carro: quem é o gostosão daqui? E ele lá da varanda gritou: é Bill dos Canudos! Um abraço, meu amigo Bill do Canudo. Cadê o alô para os ouvintes? Cadê o alô, Bill?
1: Alô, ouvintes. Torita na FM. Quem fala é Bill do Canudo. Eu sou sempre ligado nessa rádio maravilhosa. Forte abraço para vocês, ouvintes, adiante. Por isso eu digo: fique com Kiko.
0: Valeu, Bill do Canudo. Essa vinheta ficou na história, hein, Bill do Canudo? Levei Bill do Canudo pro estúdio e a gente fez essa vinheta, ficou no capricho, hein? Valeu, Bill do Canudo, meu amigo. Eita, rapaz. Também já lembro do meu amigo Marcos. Alô, Marcos. Marcelo de Kiko Lovion. Kiko Lovion. Fala aí, Marcos, pro povo te ouvir aí. Fala aí, Marcos.
2: Fica com Kiko. 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Kiko Lovion. 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Kiko Lavion, falando aqui é Marco. Kiko Lavion, fica com Kiko. Kiko Lavion.
0: Fica com Kiko, Kiko Lavion. Fica com Kiko, Kiko Lavion. Max é uma figura, é um grande amigo meu também. Max é um cara especial. Lá do Antão, hein? Tá curtindo a Torita FM, ali pertinho do Valentim 2. Um abraço ao Marcos, toda a sua família. Obrigado pelo carinho da sintonia, hein? Valeu, Marcos. Kiko

0: São vinhetas aí que ficaram na história, viu? Que maravilha! A gente tem uma vinhetinha aqui do saudoso Boca de CD. Quem é que lembra aí de Boca de CD? Quem é que lembra aí de Boca de CD? Você lembra dele? Que ele gostava de lavar os carros, lavava muito bem. Boca de CD. Todo mundo chamava ele Boca de CD. Ele lavava os carros de muita gente aqui de Toritama cantando. Sempre quando a gente via ele, ele estava cantando. E eu tenho aqui uma recordação muito boa de Boca de CD. Escuta aí.
1: Alô, galera da ouvinte Toritama FM. Aqui quem fala é Boca, lavador de carro e tudo mais. Estou sempre ouvinte da Toritama FM. Como é que eu posso ser amigo de alguém que eu tanto amei? Se ainda existe aqui comigo tudo dela e eu não sei.

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1: Valeu, Boca de CD! Que Deus o tenha! Descansa em paz, meu amigo! É uma grande recordação! Se tornando inesquecível aí o saudoso Boca de CD! A gente lembra dele com muito carinho aqui! Era meu ouvido também, viu? Sempre ouvindo a Toritama FM! Que maravilha! Que recordação boa do saudoso Boca de CD! Eita, rapaz! E vamos matar a saudade, sabe de quem também? Do saudoso Cuscuz. Olha aí, escuta aí.
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1: Eita, rapaz! Você matou saudade aí da voz do Cuscuz. Quem não conheceu o Cuscuz aqui em Toritama? Que Deus o tenha. Descansa em paz, Cuscuz. Lembrando de você com muito carinho. Essa vinhetinha que você deixou registrada aqui. Meu ouvinte também. Era meu ouvinte também. Fiel, meu amigo Cuscuz. E tem muitas vinhetinhas aqui. Outra hora a gente vai tocar outras vinhetas aqui de alguns ouvintes aqui. Que com certeza ficou na história. Eita, também você curtiu o João Paulo e Daniel aqui, ó, no Sucesso das Antigas, Rosto Molhado. Essa que aumentou o volume foi o Gordinho do Zico, lá na Rua da Fábrica de Tubo. Valeu, Gordinho do Zico. João Paulo e Daniel. Que sucesso das antigas, hein? Zezé de Camargo e Luciano, Na Esquina dos Meus Sonhos. Essa, o Chiclete aumentou o volume. Alô, Chiclete! Lindo Macastilho, Ébrio de Amor. Alô, Magnata! Lá em Matheus Vieira. Ouvindo o som da Toritama FM pela internet. Curtiu aí o saudoso Lindomar Castilho, Ébrio de Amor, e Almir Rogério, Fuscão Preto. Quem aumentou o volume foi o Rinaldo na Vila Canaã, que mandou pra o Neném. Já já eu tô de volta pra gente fechar com chave de ouro. Fica com Kiko.
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1: 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Forte abraço a todos meus queridos ouvintes em toda a região, em todos os bairros da cidade, em toda essa região, você que tá ouvindo pelas ondas da internet. Alô, meu primo Zé do Remédio lá em Arapiraca, Alagoas, ouvindo pela internet, e ele com certeza recebendo um abraço aí. Alô, Zé do Remédio, quem mandou um abraço pra você é o Bico de Ouro, o Louro de Bila. Tenho um grande carinho por você, meu primo Zé do Remédio. Mandando um abraço todo especial pra você. Valeu, gente. Já pra gente fechar com chave de ouro, a gente vai ouvir até acabar a música.
8: É catuaba
1: até o final. Essa linda história.

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breve sim, Jesus virá buscar seu povo, sua igreja. Que notícia abençoada, glória seja dada ao nome de Jesus de Nazaré. Queridos irmãos, cumprimentamos a todos com a paz do Senhor Jesus. Como é que está você, sua casa, sua família? São 22 horas, mais 26 minutinhos. Hoje é 21/5/2026. A você que está fazendo data nova hoje, Deus abençoe sua vida, sua casa, sua família, e que essa data se renove até Jesus voltar. A você que está fazendo feliz vida conjugal, Deus abençoe sua vida. Queremos deixar no Salmo 128, para você que está fazendo feliz vida conjugal, e para você que está de data natalina, queremos deixar o Salmos 23. Louvamos a Deus pela oportunidade que o Senhor tem nos concedido de podermos chegar até aqui, nesta noite de quinta-feira, para podermos apresentar a nossa programação Novas de Paz, que tem a direção geral da nossa Igreja Assembleia de Deus, Convenção Abreu e Lima, e tem a direção geral, claro, do nosso pastor presidente, pastor Roberto José dos Santos Lucena, e na direção local, nosso querido pastor Jaume Avelino. Já queremos mandar saudação de paz para o nosso querido pastor Jaume Avelino, a ele, a sua esposa, todo o corpo de obreiro da Convenção Abreu e Lima. Deus abençoe fortemente para a glória de Jesus. Queremos agradecer ao Senhor pela noite abençoada do nosso pré-congresso de adolescentes ali na nossa igreja Polo, Assembleia de Deus, Convenção Abreu e Lima. Foi uma noite especial de muita bênção e poder de Deus com salvação e batismo no Espírito Santo. Ao Senhor a honra, a glória e o louvor para todo sempre. Louvado seja o nome de Jesus. Queridos, a você que está aí do outro lado, que estava esperando por este momento tão abençoado de podermos estar aqui, nós louvamos a Deus e agradecemos ao Senhor, porque a sua bondade tem chegado até a nossa vida, para a glória de Jesus. Eu quero convidar você para nós iniciarmos esse trabalho orando ao Deus dos céus em nome de Jesus. Amado Deus, querido Pai, nós te louvamos, te rendemos graças, Senhor, pela tua bondade e pela tua misericórdia. Queremos te pedir, Senhor, que nesta noite tu possas continuar, Senhor, trabalhando na nossa vida de uma maneira tão gloriosa, Pai. Permanece conosco, nos ajuda, tome a frente deste trabalho, que tudo seja para a glória e o louvor do teu santo nome, Pai amado. Permanece, Senhor, com as tuas mãos de Deus estendidas sobre a nossa vida, ainda que nós não mereçamos, Pai amado, mas queremos te pedir, Senhor, permanece conosco, nos ajuda por tua infinita bondade, Senhor, por tua infinita misericórdia, ser com cada um de nós, nos ajuda, ajuda o nosso pastor presidente, pastor Roberto, ajude sua família, ajude também, Senhor, todo o corpo de obreiro da Convenção Abreu e Lima, todo o estado de Pernambuco, aqui na cidade de Toritama, as demais convenções, as demais denominações. Estenda tuas mãos, Senhor, opera milagres, prodígios e maravilhas, Senhor, faz o teu querer de Deus na nossa vida, usa-nos por tua infinita misericórdia, vai salvando, vai curando, vai libertando, vai batizando com o Espírito Santo, vai renovando vidas, vai fazendo o teu querer de Deus, expulsa, Senhor, todo mal, repreende enfermidades, traz cura divina, Senhor, para a vida daqueles que te temem, ó Deus, e te glorifica para a glória do teu nome. Continua conosco na direção desse trabalho, fala aos nossos corações, continua falando conosco, para a glória de Jesus, é o que nós te pedimos, Senhor, e já te agradecemos em nome de Jesus, amém e amém. Graças a Deus, meus queridos irmãos, nós louvamos a Deus pela vida do nosso querido pastor Jaume Avelino. Queremos já mandar saudação de paz para o servo do Senhor e dizer à comunidade que o nosso pastor se
encontra bem, graças a Deus por isso. Deus tem feito um milagre para a glória de Jesus. Ele não vai poder estar aqui nesta noite conosco, pois está atendendo ali os nossos visitantes, não é? Pregadores, cantores, está fazendo ali a sala para eles. Portanto, nós estamos aqui para realizar esse trabalho para a glória de Deus. Amém? Nós vamos ouvir com Amanda Vanessa. Tá chorando por quê? Amém? Medita aí na letra deste louvor. Sinta Deus falar com você e ao seu.

mandar esta palavra, né, em forma de canção para a nossa querida irmã Lucidalva. Irmã Lucidalva, Deus abençoe sua vida, é muito bom tê-la conosco, em nome de Jesus. Queremos também mandar este louvor para a meditação também da nossa querida irmã Maria, a mãe da nossa mãe, irmã Adelma, amém? Em nome de Jesus. Vamos ouvir nesta noite com a Amanda Vanessa, Tá Chorando Por Quê?

0: Muito bem, Deus mandou te dizer que tudo vai passar. Você crê? Aleluia, louvado seja o nome de Jesus de Nazaré. Tudo vai passar, então não te preocupes. Talvez o desespero bateu aí na tua porta, talvez você está aí angustiado. Olhe, lance tudo nos pés do Senhor, amém? A Bíblia diz assim, ó, lançando sobre ele toda a vossa ansiedade. Olhe, lance sobre ele e vai dar tudo certo, amém? Lance sobre ele e vai dar tudo certo, em nome de Jesus. Você colocando nas mãos daquele que pode, pode ficar tranquilo, vai dar tudo certo, viu? Vai dar tudo certo em nome de Jesus. Pense nisso, Jesus está no controle, vai dar tudo certo. E o Senhor, ele é especialista em fazer aquilo que nós não podemos fazer. Ele traz à existência aquilo que não existe como se já existisse. Louvado seja o nome de Jesus. Então, acalma aí o teu coração, acalma aí a tua ansiedade, coloca sobre o Senhor e tudo vai dar certo, amém? Glória seja dada ao nome de Jesus. 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Deus abençoe nossos amados irmãos, em nome de Jesus. 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Grandes coisas fez o Senhor por nós e por isso estamos alegres. Graças a Deus por isso. Salmo 126, versículo 3. Amém? Queridos, nós vamos a um rápido intervalo comercial e já já estaremos de volta. Não sai daí. Deus tem muito mais para mim e para você. E se porventura você deseja pedir o seu louvor, pedir aí uma palavra, você liga aqui para o zap da rádio, né? Você liga no fone zap 9-8979-8989. Pede aí teu louvor. E se quiser pedir uma oração, pedir uma palavra, fique à vontade, em nome de Jesus. Amém?
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perdão. Amém? Ela que oferece para todos que estão na escuta, para sua família. Deus abençoe a irmã Aline, em nome de Jesus. O nosso amado irmão Severino Afonso, Deus abençoe. A minha irmã Luciete, a Júlia, o irmão Jó, Deus abençoe Jó, Jó está na escuta. O meu amado irmão Lorinaldo, Deus abençoe Lorinaldo ali em Deus é Fiel. Todo mundo aí na escuta, não é? Deus abençoe os nossos amados irmãos em nome de Jesus. A irmã Patrícia ali no Coqueiral, Deus abençoe Patrícia, Deus abençoe Júnior, Bernardo. A irmã Zefinha também está na escuta, né? Deus abençoe, sempre estão, né? Quem também aqui, a irmã Maraísa, Deus abençoe Maraísa, Cormim, Deus abençoe no nome de Jesus, os nossos queridos irmãos que estão já na escuta. Vamos ouvir com Marcos Antônio, Te Peço Perdão.

Muito bem, louvado seja o nome de Jesus, são 22 horas, mais 50 minutinhos. Nós vamos ouvir com Gesso Rufino, Reconstrução, um oferecimento do nosso querido irmão que está na escuta juntamente com a gente aqui, o nosso irmão Lucas. Deus abençoe Lucas, sua família. Ele que pede esse louvor, oferece para todos que estão na escuta. Queremos também mandar esse louvor muito abençoado para o meu amigo Abraão e sua esposa, nossa querida irmã Cida. Deus abençoe este casal maravilhoso que mora no nosso coração e não paga nada de aluguel. Deus abençoe meu amado irmão em nome de Jesus. Queremos também mandar esse louvor todo especial para o meu amigo, irmão Inaldo Silva. Deus abençoe, irmão Inaldo Silva, em nome de Jesus. Vamos ouvir Gesso Rufino, Reconstrução. Medita aí na letra desse louvor. Deus vai falar ainda mais fortemente com você.

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São 23 horas, mais 2 minutinhos para você não se perder no tempo. Louvado seja o nome de Jesus. Queremos mandar saudação de paz para o meu amigo, irmão Severino. Deus abençoe, irmão Severino. Severino Afonso, irmão de Afonso, está na escuta. Deus abençoe, meu querido irmão. O Senhor é uma bênção na nossa vida, para a glória de Deus. Deus é fiel e Deus, ele é grande na nossa vida, para a glória de Deus. Queridos, também queremos mandar saudação de paz para os nossos queridos irmãos. Eu quero mandar saudação de paz para minha esposa, irmã Irani, que está em casa, meu filho Natan e o Júnior, estão trabalhando, não é? Passando ferro em bolso. Deus abençoe no nome de Jesus. Quero também mandar saudação de paz para minha irmã Luciete e também o seu esposo Wellington. Quero mandar também saudação de paz para Júlia. Deus abençoe Júlia, o nosso querido irmão, a irmã Cícera, ali em Deus é Fiel. Deus abençoe a irmã Cícera. Saudação de paz também para o nosso amado irmão, a irmã Vânia. A irmã Vânia está por aqui também. Deus abençoe a irmã Vânia, em nome de Jesus. Queremos também mandar saudação de paz para os nossos amados adolescentes que estão no pré-congresso, né? No pré-congresso, Deus abençoe os nossos adolescentes que tiveram uma noite abençoada, não é? De muito louvor e adoração e presença de Deus, uma noite marcante. Deus abençoe os nossos queridos irmãos, os nossos adolescentes. Deus permaneça com as suas mãos estendidas sobre os nossos adolescentes, fazendo-os prosperar em tudo para a glória de Jesus. Hoje, amanhã e também sábado, né? Amanhã e sábado. Hoje já foi, Lamax. Hoje já foi. Mas amanhã e sábado estaremos ali, não é? Juntamente com os nossos adolescentes, o nosso pastor Jaume Avelino convida você e toda a sua família para estar junto conosco, não é? Nessas noites abençoadas de muito poder de Deus, salvação, cura divina, batismo com o Espírito Santo. Uma bênção, viu? Uma bênção em nome de Jesus. E você é o nosso convidado todo especial para estar ali junto conosco, amém? Nós vamos ouvir com a nossa amada irmã Leni Silva, não é? Nós vamos ouvir Silêncio. Vamos ouvir?

Amém, graças a Deus. São 23 horas, mais 15 minutinhos. Nós louvamos a Deus e agradecemos ao Senhor pela sua bondade, pela sua misericórdia que tem se estendido de geração em geração. E estamos aqui nesta noite, irmãos, porque o Senhor, ele tem sido bom. Ele tem sido maravilhoso. E nós não temos palavras a não ser gratidão. Gratidão é o que expressa o que há no nosso coração nessa noite. A oportunidade que o Senhor nos dá, irmãos, de nós podermos servir a Ele com alegria. A oportunidade que Ele nos dá de podermos amanhecer o dia, nós podemos abrir os nossos olhos. A Bíblia diz que nós dormimos e acordamos, porque o Senhor é quem cuida de nós. Olha, irmãos, Deus tem cuidado de nós de uma maneira tão especial que a gente, às vezes, na maioria das vezes, a gente fica constrangido. A Bíblia diz lá nos Salmos que muitas são as aflições do justo, mas de todas Deus nos livra. É assim ou não é? E é por essa razão, irmãos, que nós sentimos gratidão na nossa alma, porque o Senhor, ele tem cuidado de nós de maneira toda especial. Tudo aquilo que fazemos ainda é pouco em virtude daquilo que Deus, ele tem feito para com a nossa vida. E eu digo a você, sem medo de errar, ele tem sido fiel. Ele tem sido fiel. E breves dias, se ele permitir, nós estaremos junto com ele. Nós estamos passando por aqui, e a Bíblia diz que é tudo passageiro. É tudo passageiro. Daqui a pouquinho nós estaremos com ele na glória. Para isso nós estamos lutando, não é? A Bíblia diz: aquele que for fiel até o fim terá a coroa da vida eterna. Apesar das aflições que a gente pode padecer por aqui, mas no final há uma coroa de glória preparada para cada um de nós. Se tão somente formos fiéis ao Senhor, se tão somente formos perseverantes, nós estaremos com Ele na glória. Me faz lembrar o texto da palavra de Deus lá no livro do Êxodo,

0: de Números, melhor dizendo, quando Moisés reúne ali os líderes e manda eles irem à terra que mana leite e mel. A Bíblia diz que quando eles retornam trazendo o relatório para Moisés, 10 trouxe um relatório contrário, dizendo que tinha gigantes, que tinha dificuldades, que tinha tantas outros obstáculos. Mas apenas 2 disseram assim: se nós formos fiéis ao Senhor, se nós agradarmos a Deus, se nós formos perseverantes e Ele se agradar de nós, Ele vai nos dar esta terra. Sabe por quê, irmãos? Muitas vezes as dificuldades, elas já existem. O inimigo da nossa alma já luta dia e noite, noite e dia, dioturnamente, para nos afastar de Deus, para nos tirar da presença do caminho que é o Senhor. E por essa razão não precisa da nossa ajuda. E quando eu digo da nossa ajuda é, muitas vezes colocamos obstáculos, desculpa, colocamos dificuldades na nossa caminhada, tal qual esses 10 espias que foram ver a terra que emana leite e mel. Eles disseram para Moisés: de fato, a terra é boa, mana leite e mel, os frutos é aquilo mesmo que você tem falado, é uma bênção, mas lá tem gigante, lá tem dificuldades, e nós, diante dele, nós somos como gafanhotos. E a Bíblia diz que toda a congregação ficaram apavorada, ficaram com medo, querendo apedrejar Moisés, querendo fazer mal a ele, por conta de um relatório que trouxeram. Mas 2 estavam na brecha, dizendo assim: verdadeiramente lá tem essas dificuldades, mas se Deus se agradar de nós, Ele vai nos dar a terra e a gente vai possuir ela. Aleluia! Eu me alegro, irmão, nesse texto da palavra de Deus, porque esse texto nos orienta a sermos perseverantes. Esse texto nos orienta a estarmos na presença de Deus em qualquer dificuldade, em qualquer... E o próprio Senhor Jesus, Ele disse: olha, no mundo vocês vão terem aflições. No mundo vocês terão aflições, mas tenham bom ânimo, porque eu venci o mundo. Louvado seja o nome de Jesus de Nazaré. Queridos, se Jesus já venceu, nós temos condições de vencer também, porque a Bíblia diz que aquele que está em nós é maior do que aquele que está no mundo. Paulo foi feliz quando ele disse assim lá na carta aos Romanos, capítulo 8, versículo 31: se Deus é por nós, quem será contra nós? Pode até existir aqueles que se levantam contra nós, mas vão cair por terra, porque diante de Deus não fica ninguém em pé, não fica um em pé. Aleluia! Então, queridos, nós nos alegramos, porque Deus, Ele tem cuidado de nós de uma maneira toda especial. Que nesta noite você possa estar na presença de Deus. Que nós possamos estar na presença de Deus, na brecha, mediante tantos pratos de lentilha, mediante tantas coisas, a tantas dificuldades, a tantos gigantes, mas o nosso dever é permanecer na brecha. É permanecer na brecha, é permanecer na porta, bendito é o nome de Jesus. E seremos mais do que vitoriosos em Cristo Jesus. Amém? Nós vamos ali bem rapidinho, vamos para um rápido intervalo e já estaremos de volta.
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Muito bem, são 23 horas mais 25 minutinhos. Nós vamos ouvir com Mara Lima, Divino Companheiro. Medita aí na letra deste louvor em nome de Jesus. Já queremos mandar esse louvor todo especial para o nosso querido pastor Jalmir Avelino, toda a sua família, e para aqueles que estão na escuta junto conosco nesta noite em nome de Jesus. A você que está nas lavanderias, nos travetes, trabalhando de vigia, aonde você estiver nesta noite, que está nos dando carinho da audiência, que você possa receber aí uma palavra da parte de Deus também através desse louvor. Amém?

É isso aí, irmãos. Assim é a vida do homem sem Deus, pobre, miserável e só pensa em pecar. Que você possa mudar essa situação nessa noite, se voltando para Jesus, se voltando para a sua presença. Amém? Glória seja dada ao nome de Jesus. Vamos ouvir ainda com Jair e Rosana, Santidade. Vamos ouvir esse louvor em nome de Jesus.

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0: Ai, que esses...
1: Amém, louvado seja o nome de Jesus. Que bênção da parte de Deus nesta noite tão gloriosa que o Senhor tem nos concedido de podermos estar aqui juntamente com você, ouvindo louvores, adorando ao Rei Jesus. Que bênção. Nessa noite eu me sinto muito honrado e quero agradecer a Deus pela sua vida e de sempre estar com a gente aqui, não é? Para a glória e o louvor do nome de Jesus. Nós vamos ouvir mais um louvor, um pedido aqui da minha irmã Wilma. Deus abençoe Wilma Pericon, Armando Filho, Aceitas Como Eu Sou. Medita aí na letra desse louvor para você receber mais da parte de Deus. Amém? Que bênção. Esse hino é muito, muito lindo mesmo e fala muito forte aos nossos corações. Amém? Ela oferece para todos que estão na escuta, em nome de Jesus.

Amém, graças a Deus, nasci para te adorar, glória seja dada ao nome de Jesus para todo sempre. Queridos irmãos, tem chegado já o finalzinho da nossa programação e queremos render graças ao Senhor através de uma oração, pedindo ao Papai do Céu que Ele continue nos ajudando, derramando sobre nós seu favor imerecido, sua graça. Querendo agradecer a você que está aí do outro lado, que ficou até agora conosco, entregando para Jesus o nosso culto de louvor e adoração. Muito obrigado pelo carinho da audiência e queremos pedir a você e contar com você para a semana que vem, se Deus permitir e Ele não nos levar, nós estaremos por aqui mais uma vez. A partir das segunda-feira, tá certo? Segunda, terça e quinta estaremos aqui mais uma vez apresentando o programa da Assembleia de Deus Convenção Abreu e Lima, o programa Novas de Paz. Amém? Deus abençoe você, sua casa, sua família, que você possa ter o restante de semana na presença de Deus, cheio de graça, cheio de bênçãos da parte de Deus para a glória de Jesus. Esta é a nossa oração. Amém? Que você possa ter um fim de semana abençoado na presença de Deus, debaixo de muita bênção para a glória de Jesus. E só reforçando o convite, amanhã, e sábado e domingo, estaremos ali na nossa igreja Apolo. Estaremos no congresso, pré-congresso de adolescentes, uma bênção da parte do Senhor Jesus, e você é o nosso convidado todo especial. Venha você, toda a sua família, estar conosco em nome de Jesus. Serão dias de muitas bênçãos. Hoje teve batismo com o Espírito Santo, teve salvação de vidas, foi uma coisa assim do céu. Deus, Ele visitou o seu povo de uma maneira extraordinária e estamos felizes por isso. Louvado seja o nome de Jesus. Amém? Nós vamos orar agradecendo ao Senhor pela bênção que Ele tem nos dado de podermos chegar até aqui e ter realizado esse trabalho em nome de Jesus. Amém? Vamos orar em nome de Jesus? Querido Deus, maravilhoso Pai, queremos te render graças, queremos te louvar e bendizer o teu santo e excelso nome. Obrigado, Jesus, por ter estado conosco, por ter nos ajudado, Senhor, a fazer esse trabalho tão abençoado. Obrigado pela tua palavra que foi concedida ao nosso coração. Pai querido, eu te apresento os seus lares, as famílias enlutadas, as famílias que estão passando por perseguição, por momentos difíceis, aqueles que estão enfermos, aqueles que estão, Senhor, ó Deus, na noite escura, no vale. Eu quero te pedir, Pai, no nome de Jesus, seja com cada um. Continua sustentando, continua dando livramento, continua ajudando o Senhor para a glória de Jesus, é o que nós te pedimos. Permaneça abençoando o nosso pastor presidente, pastor Roberto. Permaneça abençoando o nosso pastor Jalmi Avelino, aqui o nosso coordenador da nossa área. Permaneça abençoando, Senhor, as demais denominações, os pastores, meu Senhor, que tem aquele compromisso com o Senhor, com os rebanhos que o Senhor tem colocado em suas mãos. Pai amado, eu quero te pedir uma bênção continuada, Senhor, sobre a vida de todos aqueles que estão, Senhor, conosco, adorando e exaltando o teu santo e excelso nome. O trabalho que vai acontecer amanhã, Senhor, não só na nossa igreja, Assembleia de Deus, Convenção Abreu e Lima, mas essa cruzada evangelística, Senhor, que vai acontecer. Teus servos estão ali, Senhor, a partir das 6 horas da noite. Ó Deus, que vidas venham se render diante de ti, Senhor, salva. Ó Deus, cura, batiza com o Espírito Santo, liberta, Senhor. Usa, Senhor, os cantores, os pregadores, abençoa esta obra, Senhor, faça ela crescer cada vez mais. Em nome de Jesus eu te peço, Pai, para a glória de Jesus, meu Senhor da glória, leva-nos em paz para os nossos lares e nos dê, meu Senhor, o restante noite na vossa presença, é o que nós te pedimos e já te agradecemos em nome de Jesus. Amém e amém. Graças a Deus, queridos, fiquem todos na paz de nosso Senhor e Salvador Jesus Cristo. E até segunda-feira, em nome de Jesus.

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1: Eu quero chamar agora um cara que eu venho paquerando de longe já. Está compondo uma canção linda para mim e vai me dar o prazer de estar aqui comigo hoje cantando uma canção. Herbert Viana.

0: É, Tatiana. Maravilhoso. Eu adoro.
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0: 7 minutos, 6 e 7. Muito bom dia a você que está ouvindo aqui a nossa programação, a programação da Toritama FM 104,9. A partir de agora, as informações broncas que aconteceu em toda a região é destaque aqui na sua 104,9. Agora 6 horas mais 7 minutos, 6 e 7. Hoje, sexta-feira, né? Chegou mais um final de semana. Hoje, dia 22. É, rapaz, dia 22 aí. É, do 5 de 2026. A todos vocês aí um ótimo dia, Papai do Céu, abençoe a todos. E até às 7 horas, muitas informações de broncas que aconteceu em toda a região. Abraço ao pessoal que está ouvindo aqui a nossa programação. Onde quer que vocês estejam, a gente agradece o carinho de todos aí, sempre ligado aqui na nossa Toritama FM. Vamos trazer aqui os destaques do programa de hoje. Daqui a pouquinho o repórter policial Adielson Galvão chega trazendo informações, trazendo detalhes. Aí costureiro lá de Riacho das Almas morreu ao ser atingido por um carro. Lá no distrito, rapaz, de Serra Verde, daqui a pouquinho detalhes. Vamos trazer informações também aqui na Toritama FM, que o delegado Dr. Alberes Cristian fala aí sobre as prisões, né, dos envolvidos no atropelamento da jovem lá na avenida em Caruaru. Daqui a pouquinho todas as informações. Informações também aqui na sua Toritama FM, é que elemento, rapaz, foi preso pela equipe Maria da Penha em Caruaru, né, após espancar a esposa. Daqui a pouquinho detalhes. Vamos trazer informações também aqui na Toritama FM, que homem que veio lá de Triunfo, fugido, cadê aqui, rapaz? Foi preso aí, né? Enfrenta o Hospital Regional do Agreste em Caruaru. Daqui a pouquinho todas as informações. Informações também aqui na Toritama FM, é que a patrulha escolar do 24º, né, apreendeu arma de fogo, rapaz. Oi, lá em Caruaru, daqui a pouquinho detalhes. E vamos trazer informações também que a equipe, né, aí do Tático, né, prendeu aí traficante em Caruaru. Daqui a pouquinho todas as informações, todos os detalhes. Abraçando ao pessoal que está nos ouvindo, está ligado aqui na nossa programação. Pessoal lá do sítio Mundo Novo, um abraço aí a todos vocês aí que estão nos ouvindo. Está ligado aqui na 104,9. A gente só tem a agradecer a audiência de todos vocês aí no sítio Mundo Novo. A você que está nos ouvindo, está ligado aqui na nossa programação. Pessoal, você é internauta, está, né, em outra cidade, tem outro estado. Obrigado a todos vocês por estar ouvindo aqui a nossa programação. Vamos trazer aqui a primeira matéria aí, né? Estamos agora sim. Com o repórter Adielson Galvão, ele chega trazendo informações, trazendo detalhes. É que homem que veio de Triunfo, fugiram, rapaz, cadê aqui? Foi preso em Caruaru. Vamos aos detalhes com o repórter Adielson Galvão. Adielson, chega aí trazendo informações, trazendo detalhes aqui no Rota 104. É com você, chega trazendo informações. Cadê aqui o Adielson?
1: Está desaparecido desde a última segunda-feira aqui em Caruaru.
0: Bom, não é essa aqui não, né? A gente colocou aqui a matéria que é, né? Deixa eu ver. Não, essa vamos colocar outra matéria aqui para deixar você aí por dentro de tudo, não é isso? Cadê aqui? Cadê aqui a matéria aqui? Outra matéria aqui pra gente trazer aqui para você ficar aí por dentro de tudo, tá certo? Essa aqui, ó. Elemento foi preso pela equipe da Maria da Penha, né? Equipe aí da Maria da Penha, em Caruaru, rapaz, ao espancar a esposa. Vamos aos detalhes agora com o repórter Adielson Galvão. Adielson, traz informações, traz detalhes.
1: Policiais da patrulha Maria da Penha do 4º BPM prenderam aqui em Caruaru Misael Vicente de Lira, elemento de 40 anos de idade, que foi preso, acusado de violência doméstica. Estou aqui com a doutora Érica Feitosa, delegada-chefe aqui da 4ª DEAN. Doutora, o indivíduo, ele foi trazido aqui para a delegacia, mas o que foi que chegou ao seu conhecimento desse caso, né, de violência doméstica envolvendo ele e a companheira? Delegada, boa noite.
2: Boa noite. Os dois são usuários de droga, né? E sempre está associado essas discussões, essas brigas, essas agressões com atinente à droga, né? No dia de hoje, a vítima relata que ele queria pegar alguns pertences dentro de casa para vender e ela não permitiu. Em razão disso, ele a ofendeu moralmente, ameaçou e a agrediu fisicamente com socos, com murros, principalmente na região da cabeça. E aí, vizinhos populares pediram socorro à polícia militar, que foi lá e conduziu todo mundo para cá. Né? Inclusive a vítima narra que quer sair desse vício, que está fazendo tratamento no CAPS e que ele é um grande empecilho para que ela consiga realmente se livrar das drogas. Então, no dia de hoje, além da autuação do Misael, também a gente tentou fazer esse trabalho psicológico com a vítima, né? De atendimento psicológico junto à Secretaria da Mulher, para que, de fato, ela se fortaleça e consiga largar tanto o agressor como o vício nas drogas.
1: Doutora, inclusive nós recentemente acompanhamos aqui o lançamento do aplicativo 197 Mulher, ou seja, cada vez mais, né, a mulher vítima de violência doméstica, ela ganha ajuda, né, e é o que acontece com mais essa sofredora, né?
2: Sim. O importante é denunciar, o importante é procurar ajuda, o importante é não se silenciar, né, em qualquer situação. E também parabéns para os vizinhos, né, que ajudaram e tomaram a frente nisso. E tem que ser assim, são várias mãos ajudando as mulheres que sofrem.
1: Pois é, e essa ação de hoje, né, Patrulha Maria da Penha, né, ou seja, um policiamento específico para esse tipo de ação, né, formado ali pelo 4º BPM. A gente tem também essa atenção do pessoal da Guarda Municipal com a Patrulha Maria da Penha, além dos demais órgãos, né, que integram essa rede de proteção à mulher vítima de violência doméstica.
2: Sim, só a título de sinalizar, né, de como todas as polícias realmente estão em campo nessa luta. Ontem a gente teve um flagrante da Polícia Civil de manhã, de tarde tivemos um flagrante da Guarda, né? E hoje a gente teve esse flagrante da Polícia Militar. Então, em um dia, nós tivemos, né, em 24 horas, tivemos 3 flagrantes, cada um de uma força de segurança, sempre no intuito de proteger essas mulheres.
1: O elemento agora vai ser apresentado na audiência de custódia.
2: Isso, vai ser apresentado na audiência de custódia.
1: Ok, obrigado. Então, doutora Érica Feitosa, está aí, gente. Misael Vicente de Lira, elemento de 40 anos de idade, preso pela Patrulha Maria da Penha, do 4º BPM, aqui em Caruaru.
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0: Agora já são 6 horas mais 15 minutos, 6:15. 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Às 6:16, 6 horas e 16 minutos. Bom dia aqui o nosso amigo aí, o Moacir, aí do depósito de bebida, rapaz, mercado, ali na PE90. 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

0: 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Agora já são 6h17, 6h17. Bom dia aqui ao nosso amigo Nego da Malhada, a Potência D, que está nos ouvindo, está ligado aqui na nossa programação. Valeu, grande Nego. Ele está ligado aqui na melhor e também o pessoal que trabalha com ele, sempre nos ouvindo, sempre ligado aqui na nossa programação. Maria, deixa eu ver por aqui, o Nino, o Nino do Brega, e também a Fátima. Um abraço aí, a Fátima. A gente trabalha aí com o nosso amigo Nego da Malhada, também está nos ouvindo, está ligado aqui na nossa 104,9. Valeu. 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
0: Agora 6h18, 6h18. Dona Vera está nos ouvindo lá na Vila Canã. Muito bom dia, Dona Vera, e toda a família aí ligada aqui na nossa programação. Papai do céu abençoe, Dona Vera, nosso ouvinte fiel aqui do programa Roda 104. Deixa eu ver mais por aqui. Maria Nozinho está nos ouvindo, está ligada aqui na Turma FM. Valeu, Maria. Meu amigo Joab lá na Vila Canã está ouvindo aqui a nossa programação. Meu amigo Rato também lá na Vila Canã. Audiência total aí na Vila Canã, a Vandinha, meu amigo aí, o Vitor do Mercado, tá sempre nos ouvindo, sempre ligado aqui da toda a minha família e a sua família. Valeu, grande Vitor, ligado aqui, a gente agradece a audiência aí. Deixa eu ver mais quem tá nos ouvindo aqui, meu amigo Gerard, aí, grande Gerard, Potência Gerard, aí no Alto da Saudade, tá nos ouvindo, tá ligado aqui na boa, Potência Gerard. Deixa eu ver mais por aqui, bom dia até, aqui é Zé, cadê aqui, rapaz? Agora sim, é Zé Soares do Bar, no Novo Coqueiral. Bom dia, Zé Soares, tá ligado aqui na Turma FM. O Joab, né, na Canã, tá ligado aqui da Turma FM. Valeu, grande Joab. O Galego também tá nos ouvindo, um abraço a todos vocês. Dona Nena aí, né, do mercado e restaurante, também tá nos ouvindo. Valeu, Dona Nena, um abraço pra senhora, ligado aqui na Turma FM. São 6h19. Um abraço aqui ao pessoal também que tá nos ouvindo, tá ligado aqui o pessoal lá do sítio Caldas, né, meu amigo Zezinho aí, do bar do Tira Gosto, também tá nos ouvindo, tá ligado aqui na boa. Meu amigo Lucimário, o amigo Lucimário aí do bar Panela de Barro também, sempre ligado aqui na melhor, e a gente agradece. Um abraço aí a todos vocês. 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Meu abraço, meu amigo Wayne, também tá nos ouvindo, tá ligado aqui na Turma FM. Meu amigo aí, o Ribeiro, é muita gente nos ouvindo, a gente agradece a todos vocês. Obrigado mesmo. Um abraço aqui ao nosso amigo Aloysio do bar, também está nos ouvindo. 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Quem está ouvindo aí também é o nosso amigo aí, o Quito Branco, aí da Travete, ligado aqui na Toritama FM. Valeu, Quito Branco, sempre ouvindo aqui a nossa programação, a Potência Quito Branco. E quem está ouvindo aqui também é o nosso amigo Ruca aí do Lanche, sempre ligado aqui na melhor, valeu. 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

0: 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Agora 6:22. Bom dia, meu amigo 10, tá aí nos ouvindo, tá ligado aqui na boa, valeu. A grande 10, meu amigo Pedro Neto, também tá nos ouvindo. Seu João, a potência do seu João, sempre nos ouvindo. Vamos com a mais uma matéria aqui com o repórter Adielson Galvão, onde ele chega aqui, cadê aqui, rapaz? Trazendo informações aqui na sua 104,9, é que delegado Dr. Alberes Cristian, ele fala, gente, ele fala agora sobre, cadê aqui, rapaz? Ele fala sobre as prisões dos dois envolvidos no acidente, ou seja, no atropelamento da jovem, né? Da jovem lá em Caruaru. Vamos aos detalhes com o repórter Adielson Galvão. Adielson, é com você, traz detalhes.
1: No último sábado, a equipe aqui da 89ª Circunscrição Policial, 2ª Delegacia de Polícia aqui de Caruaru, deflagrou a Operação PACE para dar cumprimento a 8 mandados de buscas e apreensões domiciliares, como também 2 mandados de prisões, e os alvos acabaram se apresentando aqui na delegacia. Eles tiveram participação naquele atropelamento que aconteceu no domingo anterior, ali na Avenida Agamenon Magalhães, quando foi atropelada a Letícia Maria Ferreira, de 28 anos de idade, enquanto estava praticando exercícios físicos ali na Avenida Agamenon Magalhães. Inclusive, ela permanece internada em um hospital particular aqui de Caruaru. Pois bem, os dois indivíduos alvos desta operação, o João Victor Lins de Melo, de 21 anos de idade, e o primo Eric Lins de Melo, de 22 anos, se apresentaram aqui na delegacia, só que já havia mandados de prisões contra os dois, que acabaram sendo presos aqui na delegacia, né? E aí eles já foram recolhidos ao sistema penitenciário, mas eu tô aqui com o delegado Dr. Alberes Cristiane Costa. Doutor, eles tinham mandados de prisões, né? Inclusive a operação, ela, para dar cumprimento aos mandados de buscas e apreensões domiciliares, ela foi realizada lá na cidade de Lajedo, onde eles residem, delegado?
2: Pois bem, exatamente, eles residem na cidade de Lajedo, a família, né, na zona rural, também tem familiares, e o objetivo nosso era também apreender o veículo, né? Mas esse veículo foi homiciado, até então a gente não conseguiu localizar. E nessas buscas, sentindo que efetivamente seriam presos, o advogado orientou que eles viessem até aqui, e aqui eles apresentaram. A busca estava sendo concluída lá na cidade de Lajedo e eles vieram para aqui se apresentar. Então, no final de todo esse aparato, o cumprimento dos mandados foram efetivados, né, e agora nós estamos dando continuidade ao inquérito, né, com a possibilidade do indiciamento, como foi desde o início, com os elementos de provas, o indício de autoria, tudo materializado, câmaras, com várias outras provas, na tentativa de homicídio, né? O indivíduo que conduziu o veículo estava sob influência de álcool, não é? E aí se questiona o passageiro, né? O passageiro na omissão de socorro também, mas até então nós sabíamos de quem era o condutor do veículo, porque esse passageiro havia registrado um BO que se teria se envolvido num acidente sem vítima, de forma falsa, né? Esse BO, essa situação não existiu. Então, são uma série de situações que se fez necessário a representação pelas buscas e pelos mandados. Eles foram expedidos, foi convencido o Ministério Público da necessidade de que realmente esses mandados fossem expedidos, e eles foram expedidos e foram efetivamente cumpridos.
1: Doutor, para a gente entender, o João Victor era quem dirigia o carro. O primo dele, o Eric Lins, ele acabou indo até a delegacia naquela mesma data, né, durante a tarde, lá em Lajedo, para registrar um boletim de ocorrência alegando que teria se envolvido neste acidente. Ou seja, era uma tentativa de livrar a cara do primo, né?
2: Pois é, né? E como se tivesse sido ele que tivesse com o veículo, se envolver num acidente. E pior, né? Ele falou um acidente sem vítima, né? Não declinou. Então, assim, as informações desde o início eram desencontradas, a família não nos ajudou na identificação, na localização do veículo, não apresentou os responsáveis, os autores, né? Não deu nem qualquer uma justificativa, menosprezou todo um trabalho de investigação, que foi necessário todo aquele aparato, né, de policiais militares, Malha da Lei, a polícia aqui, para a gente tentar fazer uma busca, né, nos locais em que poderíamos encontrá-lo. Mas até isso a gente não obteve sucesso, porque eles estavam de uma forma ou de outra no local que não fazia parte desse contexto familiar. Tanto é que se apresentou aqui com um advogado, vindo sabe lá Deus de onde, mas vão responder criminalmente o condutor pela tentativa, né, de homicídio. Graças a Deus a vítima, as informações que eu tenho, que ela está fora de risco de vida, de morte, né? As lesões foram graves, gravíssimas, mas ela vai se recuperar. E eles vão responder pela irresponsabilidade, né, pela imprudência, negligência, imperícia, embriagado, um volando, um carro com aquela tamanho, uma caminhonete, né, um carro de grande porte, ou seja, foram situações muito lamentáveis. Mas aí a polícia está aqui para efetivar um trabalho de segurança pública, nossa obrigação, nosso dever, e como eu falo, a gente não declina de nossa responsabilidade. Foram atrás, prendeu-os e agora estão à disposição da justiça.
1: Mandados de prisões temporárias, né, cumpridas aqui pela sua equipe, delegado. Só que, como se trata aí de crime hediondo, né, crime de tentativa de homicídio, esse mandado de prisão ele tem prazo de validade de 30 dias, prazo este que pode ser prorrogável por mais 30 dias. Ou seja, tempo suficiente para conclusão do inquérito?
2: Pois é, a legislação não declina dessa forma. Se num período de 30 dias não houver uma conclusão e a necessidade de que as diligências investigativas sejam continuadas, a autoridade policial pode representar por um prazo superior, ou seja, a renovação por mais 30. Mas acredito que nesse caso, a titular da delegacia, a doutora Natália, que está à frente dessas investigações, ela vai concluir o prazo e vai remeter esse inquérito à justiça no mais tardar a próxima semana.
1: Doutor, dois playboys que acabaram sendo presos. Parte para a gente entender, vieram em quatro, né, lá de Lajedo, para curtir a night aqui em Caruaru. E aí, quando já o dia amanhecido, né, estavam retornando para casa com o João Victor dirigindo o veículo. Os outros dois que estavam no carro também devem responder a alguma tipificação penal?
2: Veja, pelo que a gente tem até então, a responsabilidade recai o condutor em si, né? O passageiro, ele foi responsável na medida que existe um BO e assume como se fosse o condutor. Ele, de alguma forma ou de outra, ele vai incluiu, né, com relação à omissão de socorro. Ele tinha responsabilidade também. Mas a gente tem que apurar direitinho até onde ele ficou impossibilitado de descer do carro, impossibilitado de procurar uma emergência médica em razão da violência praticada pelo condutor, se ele não quis parar o carro, se ele... Isso aí está tudo sendo averiguado, né? A princípio, a informação que tinha é que, depois do acidente, ele se evadiu, não queria, de uma forma ou de outra, parar o veículo ou voltar ao local do acidente. Isso aí a gente vai ver até que ponto os passageiros ele poderia influir nessa conduta e amenizar o sofrimento da vítima.
1: Ok, obrigado então, delegado Alberes Cristiano. Então tá aí, né, gente? Dois indivíduos de Lajedo que acabaram vindo a Caruaru, aqui curtiram a noite toda com bebedeira e tudo mais, e aí quando estavam voltando para casa, um deles acabou atropelando o que dirigia essa picape, uma picape Amarok, acabou atropelando esta jovem, né, de 28 anos de idade, e graças a Deus que ela tá fora de perigo.
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0: Agora já são 6 horas mais 33 minutos, aliás, 6h31, né? 6 horas 31 minutos. Um abraço aqui ao nosso amigo Rato, tá nos ouvindo, tá ligado aqui na Turma FM, lá na Vila Canã, sempre ligado aqui na melhor. Meu amigo Galego também tá ligado aqui na nossa 104,9. A gente agradece a audiência aí da Vila Canã. Um abraço a todos vocês, tá ok? Quem está nos ouvindo aqui também é nosso amigo Denis, ali em Fazenda Velha, a Potência, Denis, ligado aqui na Turma FM, valeu, trabalhando e ouvindo aqui a sua 104,9, a Potência, Denis. Mandei aqui também ao seu Duda, aí do mercado, tá ligado aqui na nossa programação. Valeu, seu Duda, sempre ouvindo aqui a melhor. Teve a sua esposa, meu amigo Zezinho também, aí Zezinho do bar e restaurante ali na Rua das Almas, sempre ligado aqui na boa. Meu amigo Grau também tá ligado aqui na boa, valeu Grau. Meu amigo Big, abraço a todos vocês aí de Fazenda Velha, ligado aqui na melhor. Meu amigo Beto Pachanca também está nos ouvindo, tá ligado aqui na sua Torre TV FM, valeu Galego aí da Canaã, ligado aqui na melhor. Meu amigo Ninha Cabeleireiro, sempre ligado aqui na Torre TV FM, valeu grande Ninha, ali em Fazenda Velha, né? Ligado aqui na melhor, ali é o corte de cabelo, né? O salão fica ali próximo ao bar do nosso amigo aí, a Luiz, né? Grande Ninha Cabeleireiro, ligado aqui na nossa Torre TV FM, a gente agradece. Meu amigo Pedro Neto, aí da Lavanderia São Cristóvão, valeu grande Pedro. Um abraço aí, meu amigo Jurandir, aí do Corte Tecido também, que está nos ouvindo, tá ligado aqui na nossa programação, valeu grande Jurandir. É seu irmão, né, nosso xará Altea, também está nos ouvindo, tá ligado aqui na Torre TV FM, valeu grande Jura, trabalhando e ouvindo aqui a sua 104,9. Daqui a pouquinho, a gente vai trazer o repórter Adilson Galvão, gente, trazendo informações, é costureiro lá de Riacho das Almas, ele morreu ao ser atingido por um carro, lá no distrito de Serra Verde. Daqui a pouquinho todas as informações, todos os detalhes, onde você fica aí por dentro de tudo que acontece na área policial em toda a região. Jacira está nos ouvindo, tá ligado aqui na boa, valeu Jacira, lá na Coab. Meu amigo Negão aí do bar também está nos ouvindo, valeu Negão, e sua esposa sempre nos ouvindo, ligado aqui na nossa programação. Quem está ouvindo aqui também, nosso amigo Ailton aí, meu grande Ailton na Coab. Meu amigo aí, o Viola, né, da Oficina das Bicicletas, ligado aqui na Toritama FM 104,9. 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Valeu. 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Deixa eu ver por aqui, abraço ao nosso amigo que também está nos ouvindo, Daniel Pedro, a potência Daniel Pedro, sempre ligado aqui na nossa programação, valeu. O nosso amigo aí também, o Renato da Água, nos ouvindo, ligado aqui na melhor. 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Aí, meu amigo aí, o Deil dos Cocos, está nos ouvindo, está ligado aqui na nossa 104,9. A gente agradece ao pessoal aí que está nos ouvindo, está ligado aqui na melhor. Nosso ouvinte também é de Leuza, sempre nos ouvindo, sempre ligado aqui na nossa programação. 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
3: Agora já são 6:42, 6:42, você está ligado aqui na sua 104,9, ouvindo aí o programa Rota 104, chegando informações para a gente, né, que teve aí um acidente com moto, né, aí na BR-104, lá em Cachoeira Seca. Informações, né, informações extraoficial, que uma pessoa veio a falecer neste acidente, lá próximo à Cachoeira Seca, né, aí na BR-104. A gente vai colher mais informações aqui na sua 104,9, onde você fica aí por dentro de tudo, tá certo? 6:43, a pessoa disse aqui, foi por volta de 3 horas da manhã até. Uma pessoa morreu nesse acidente, um carro atropelou, uma pessoa que ia numa moto. Ok, a gente vai colher mais informações aí, mas valeu aí pela informação, viu? São 6:43, 6:43. 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Valeu, grande Paulo, tá nos ouvindo, tá ligado aqui na nossa Turi também, FM, a gente agradece. E domingo aí aniversário, rapaz, domingo temos aniversário aí do Arthur Gabriel, tá certo? Recebe os parabéns aí da sua avó, né? Dona Vera, tá certo? Tá parabenizando aí o Arthur Gabriel, que domingo faz aniversário. Parabéns, felicidade, papai do céu abençoe, tá certo, Arthur? Receba aí os parabéns de todos da família, muita saúde, muita paz, felicidade, ok? Ao Arthur Gabriel. Abraço aí, Dona Vera, o amigo Damião, também tá nos ouvindo, né? O filho de Dona Vera, ligado aqui na Totem FM, a gente agradece o carinho, a audiência aí. 6:45.
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0: Agora 6 horas mais 52 minutos, 6h52, faltando 8 minutos para as 7 da manhã. Um abraço aqui ao nosso amigo Japa, tá nos ouvindo, tá ligado aqui na Torre MFM, grande Japa, sempre ligado aqui na melhor. É, potência Japa. Meu amigo também, Louro de Bila Laje, grande Louro. É, o Deca Laje, um abraço a todos vocês aí, sempre ligado aqui na boa. Meu amigo Silvano Diantão, sempre ligado aqui na nossa 104,9, e a gente agradece a audiência aí de todos. Meu amigo Zé da Galinha também está nos ouvindo, está ligado aqui na boa. Valeu, Zé, sempre ouvindo aqui a melhor. Grande Zé da Galinha, lá no abatedor, nosso amigo Louro, ligado aqui na Torre Tambi FM, e a gente agradece, tá ok? 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Meu amigo Negro da Malhada, Potência Negro, ligado aqui na melhor. Ele e o pessoal que trabalha com ele, ouvindo aqui a Toritama FM. O meu amigo Nino do Brega, Maria e também a Fátima. Um abraço aí a todos vocês aí que estão nos ouvindo, tá ligado aqui na nossa 104,9, e a gente agradece a audiência de todos aí que está nos ouvindo, tá ligado aqui na melhor. Valeu. Deixa eu ver mais por aqui. O nosso amigo Moacir, aí do Depósito de Bebida na PE90. 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Mais uma vez, bom dia, nosso amigo Luiz do Bar, tá nos ouvindo, tá ligado aqui na boa. 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Um abraço ao nosso amigo ali que está nos ouvindo, o grande Adaildo. Mais uma vez, bom dia aí, o nosso amigo Negão do Bar, ligado aqui na boa, e também o nosso amigo Quito Branco, aí da Travete, aí em Fazenda Velha, ouvindo aqui a Toritama FM. Valeu, meu amigo Denis, a Potência deles, ligado aqui na boa, ligado aqui na melhor. E nosso amigo Ribeiro, a Potência Ribeiro. Agora 6h54, vamos trazer a matéria aqui com o repórter Adielson Galvão. O Adielson chega trazendo informações aqui, é que tivemos aí um costureiro que, lá de Riacho das Almas, que morreu ao ser atingido aí por um carro lá no distrito de Serra Verde. Adielson, chega aí trazendo informações, trazendo detalhes. É com você, Adielson.
1: Faleceu no Hospital Regional do Agreste, aqui em Caruaru, o Sandro Severino da Silva. Tinha 30 anos de idade, morava no sítio Gavião, que fica na área rural lá da cidade de Riacho das Almas. No final da tarde desta quarta-feira, ele sofreu um acidente e estava vindo para Caruaru de moto, e ali bem próximo do distrito de Serra Verde, ainda na área rural de Riacho, né, ele acabou sendo atingido por um veículo, e segundo informações foi um Corolla, tendo condutor deste carro se evadido do local sem prestar socorro à vítima, né? Eu tô aqui com a Maricelma, que é irmã da vítima. Maricelma, ele estava vindo para Caruaru, estava vindo resolver o quê?
2: Ele fala que vinha pegar uma passageira, que sempre fazia umas corridas assim por fora, que ele era costureiro.
1: Ah, costureiro, mas quando alguém precisava de fazer uma viagem, tipo, ir até a cidade de Riacho das Almas, via Caruaru, ir até Cumaru, ele fazia essas viagens?
2: Fazia, sim, senhor, era isso.
1: É, o fato dele possuir essa motocicleta, ser habilitado, né?
2: É, aí aconteceu essa fatalidade.
1: Ô Maricelma, você estava me dizendo, está muito abalado, não é para menos. É, como foi que vocês foram informados do acidente?
2: Através da equipe do SAMU, entrou em contato com, acho que tinha contato no telefone dele lá, chegou. Fácil, cidade pequena, todo mundo conhece todo mundo.
1: Ali é divisa, praticamente, né? Divisa de Caruaru com Riacho das Almas. Qual foi o SAMU que foi atender? Foi o SAMU lá de Riacho mesmo?
2: Foi de Caruaru.
1: Caruaru.
2: Aí achou mais perto, levar para Riacho, que estava mais perto.
1: Ah, então levou ele lá para o Hospital de Riacho das Almas, depois ele foi transferido aqui para o Hospital Regional do Agreste. E esse acidente ocorreu por volta das 5 horas da tarde. E o óbito se deu que horas?
2: Meia-noite.
1: Ou seja, ainda mesmo com ferimentos graves, né? Ele foi atingido em cheio por este carro. Ali é uma curva, né? Foi naquela curva.
2: Isso, naquela curva.
1: É, mas ali, inclusive, a pista ela é até duplicada para os carros que vêm sentido Caruaru, né? Há ali uma terceira faixa, né? Justamente para veículos pesados, né? Veículos lentos e tal. Então, esse cara que acabou atingindo lá o teu irmão, ele seguia no carro sentido Riacho das Almas.
2: Isso, possivelmente bateu em cheio.
1: Pois é, ou seja, com certeza ele sobrou lá na curva, né?
2: Aconteceu essa fatalidade com meu irmão.
1: O Sandro, ele era casado? Tinha filhos?
2: Não, era solteiro.
1: Morava com teus pais?
2: Morava com meu pai e com minha mãe.
1: Pois é, família arrasada, né, gente? Não é para menos. Sandro Severino da Silva, rapaz de 30 anos de idade, costureiro, que também atuava como mototaxista clandestino, né? Um amigo ou outro, quando precisava fazer uma viagem, ligava para ele, e foi o que aconteceu na data de ontem. Agora, pode dizer que essa mulher que ele viria buscar aqui em Caruaru, pode dizer que ela nasceu de novo, né? Porque se ele sofre o acidente no retorno para Riacho das Almas, ela poderia também ter ido no pacote, né?
2: É, eu não sei dizer se seria uma passageira ou um passageiro, né? É, realmente, se tivesse, teria sido duas vítimas.
1: E o corpo vai ser encaminhado para o IML aqui de Caruaru, vai ser velado e enterrado onde?
2: Vai ser velado na residência dos meus pais, no sítio Gavião, e enterrado no cemitério de Riacho das Almas.
1: Pois é, gente, uma pena, né? Isso vai ser ainda hoje ou vão deixar para amanhã? No caso, o sepultamento?
2: Possivelmente amanhã.
1: Ok, tá aí. O cidadão que acabou perdendo a vida, né? Vítima deste acidente que aconteceu ali, PE-95, bem pertinho ali do distrito de Serra Verde, né? Foi onde o rapaz foi atingido em cheio por este carro. Ele vinha para Caruaru de moto e o carro, possivelmente um Corolla, né? O atingiu, tendo o motorista fugido do local. A vítima socorrida, mas infelizmente não resistiu, acabou falecendo.
0: Agora já são 6 horas mais 59 minutos, 6h59. Você está ouvindo aqui o programa Rota 104, onde você fica aí por dentro do que acontece na área policial, não só em Turitão, mas também em toda a região, ok? 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
0: 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Um abraço aqui, nosso amigo Ivan Moura, tá nos ouvindo, tá ligado aqui na boa. Valeu, Ivan, lá na Coab, ligado aqui na melhor. Bom dia mais uma vez aí, nosso amigo Jura, aí do Corte de Tecido, ligado aqui na Toritama FM. A gente agradece, tá trabalhando nesse momento, ele e seu irmão, né? O nosso Xaral Terra, tá ligado aqui na boa. E também o Gerro aí do Jurandir, tá certo? O Daniel, ligado aqui na nossa programação. E vou falar em Daniel mais uma vez, bom dia também, nosso amigo aí, o grande Daniel Pedro, ligado aqui na boa. Valeu, grande Daniel. Papai do Senhor também abençoe você e sua família. Valeu mesmo. Aí o Daniel Pedro também nos ouvindo. Deixa eu ver mais por aqui. Está nos ouvindo, tá ligado aqui da nossa turma. Também nosso amigo Biga, Biga Outdoor. Sempre nos ouvindo, sempre ligado aqui na boa. Abraço aí ao pessoal aí da PE90 que está nos ouvindo. Está ligado aqui na Toritama FM, a gente agradece. Valeu. Aqui meu amigo aí Gil, está nos ouvindo. Dona Maria da Batata. Meu amigo Zé dos Portões, tá aí no Independente nos ouvindo. Valeu, grande Zé dos Portões. E também meu amigo João Boquinha. Um abraço a todos vocês. Um abraço meu amigo Almir da Ramona. Sempre ouvindo aqui a Toritama FM. A gente agradece a todos vocês, tá ok? Mais uma vez também bom dia ao Denis, lá em Fazenda Velha. Meu amigo seu Duda, Krau, o Big, meu amigo Ribeiro, meu amigo Gordo aí dos Fogos, também está nos ouvindo. 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Agora já são 7:03, 7:03. Lembrando que a gente, domingo, né, a partir das 10h, 10 ao meio-dia, programa Seleção Brega, tocando muito brega para você, ouvinte aqui da Toritama FM. Um abraço aqui a Neide, também está nos ouvindo. Valeu, Neide, obrigado mesmo. 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Um abraço aí a todo o pessoal que está aí ouvindo aqui a nossa programação. Valeu, gente. A gente agradece a todos vocês. Tá ligado aqui. Meu amigo Babau, né, tá nos ouvindo também. Deixa eu ver mais por aqui. O nosso amigo 10. Abraço a todos aí. Valeu, gente. A todos vocês aí. Um ótimo final de semana. Né? Que Papai Deus abençoe a todos. Obrigado aí pelo carinho, pela audiência de todos vocês. Da manhã, ou seja, domingo, de 10 a meio-dia, a gente somos por aqui. Tocando muito brega pra você. Um abraço meu amigo Leléo da equipe do Papa Lego. Papa Lego que joga certo? Joga esse final de semana, amanhã, né? Joga lá em Santa Maria, valeu. E bom dia aí, mais uma vez ao pessoal que trabalha com o meu amigo Nego da Malhada, que está nos ouvindo, tá ligado aqui na nossa programação. Meu amigo Nego, o Ninho do Brega, Maria. E também a... deixa eu ver por aqui, rapaz, nos ouvindo, a Fátima, né? Um abraço aí a Fátima, todo o pessoal que trabalha com ele. A Vânia, tá nos ouvindo aí em Fazenda Velha, muito obrigado mesmo, tá ligado aqui na melhor. Vânia, já compraste teu pão aí, Vânia? Aí na nova padaria, ali em Fazenda Velha, muito bom, viu, Vânia? Muito bom aí o pão, aí na nova padaria, tá certo? Em Fazenda Velha, tá certo? Abraço a todos vocês. Seu João, valeu, seu João, tá ligado aqui na melhor. Meu amigo Doca também está nos ouvindo lá no Deus, lá no Príncipe da Paz, né? Lá no Príncipe da Paz. Valeu, gente. Um abraço a todos e até domingo, né? Com o programa Seleção Brega, tocando muito brega para você. E na segunda-feira a gente volta junto com Adielson Galvão, Ademilton Silva, aqui com o programa Rota 104, onde você fica aí por dentro de tudo. Um ótimo dia, uma ótima sexta-feira, Papai do Céu abençoe a todos.
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de um Deus vivo. Mas no primeiro dia da semana, alta madrugada, foram elas ao túmulo, levando os aromas que haviam preparado, e encontraram a pedra removida do sepulcro. Mas ao entrar, não acharam o corpo de Jesus. Aconteceu que, perplexos a esse respeito, apareceram dois varões com vestes resplandecentes. Estando elas possuídas de temor, baixando os olhos para o chão, eles falaram: por que buscar

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Você é mulher virtuosa, mulher de oração. Bom dia, amados, a paz do Senhor. Já está no ar o programa Mulher Cristã em Ação para abençoar a tua vida. Vamos falar com Deus. Senhor, meu Deus, Pai de toda bondade e misericórdia, mais uma vez eu estou aqui agradecida a Ti pela noite de paz que Tu nos destes. Nós dormimos e acordamos porque o Senhor nos sustentou. Te agradeço pela vida de cada ouvinte que já está a postos para ouvir a Tua palavra, os que vão interagir. Ajuda-nos, Senhor, e fica conosco. Eu te peço e já te agradeço em nome de Jesus. Amém. 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Nós vamos ouvir louvores e eu quero dedicar o programa de hoje a duas mulheres virtuosas que aniversariaram ontem. Irmã Marciana e irmã Rosilene. Parabéns para vocês, que a bênção de Deus seja constante em vossas vidas e que vocês continuem sendo mulheres virtuosas na casa do Senhor, trabalhando para Ele, juntando tesouros no céu. Para vossa meditação, Salmos 91:11. Porque aos seus anjos dará ordem a teu respeito para te guardarem em todos os teus caminhos. Recebam os parabéns do programa Mulher Cristã em Ação e de toda a coordenação do Círculo de Oração, que está agradecida a Deus pelas vossas vidas.
Parabéns para você, casa do Senhor, trabalhando para Ele, juntando tesouros no céu. Para vossa meditação, Salmos 91 e 11. Porque aos seus anjos dará ordem a teu respeito para te guardarem em todos os teus caminhos. Recebam os parabéns do programa Mulher Cristã.

0: ou aniversaria neste final de semana. Sintam-se todos parabenizados pelo programa Mulher Cristã em Ação, como também os internautas.
1: Parabéns, parabéns, parabéns para você.
0: Parabéns para vocês e eu desejo que essas datas, que essa data se renove até o dia da volta de Jesus. Então, obrigada, Senhor. Vera Lúcia vai cantar para as aniversariantes e os demais do dia. E logo após você vai ouvir Faço e Refaço, Alisson Santos. Quero mandar este hino para o nosso pastor Severino Júnior, toda a sua família, todos que estão na igreja trabalhando, os funcionários da construção, para todos, para minha velhinha irmã Vina e toda a minha família, os de casa e os demais primos e primas que sempre estão ligados ouvindo o programa, para os meus vizinhos e para todas as irmãs do Círculo de Oração Adulto e Infantil.
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0: Amém. Ele é o Deus que faz. Vamos para o nosso momento de reflexão de hoje. Te amo, Deus. Tu, Senhor, és o escudo que me protege, és minha glória e me fazes andar de cabeça erguida. Salmos 3:3. Você já ofereceu amor a alguém e essa pessoa não reconheceu isso nem retribuiu? É uma situação muito difícil que costuma ferir profundamente. Deus demonstra seu amor pelo ser humano a partir a cada dia e a cada momento, mas a reação das pessoas nem sempre é apropriada. Se há alguém que merece o nosso amor, esse alguém é Deus. E é que Davi, o autor do Salmo 3, mostra na leitura de hoje. Durante o tempo em que precisou fugir de Saul, várias vezes encontrou na própria criação de Deus a proteção necessária. O próprio Senhor providenciaria esses esconderijos, ele atribui a Deus as mesmas características de segurança. Ele é rocha, fortaleza, torre alta e refúgio. Sua gratidão o leva à adoração e a uma intensa afeição por seu Senhor. Talvez a sua vida não esteja como você gostaria ou sonhou, mas isso não significa que Deus não ama você. O salmo da leitura de hoje nasceu numa frase de paz para Davi, mas nem sempre foi assim. Veja no versículo que li, que diz: ele está e mostra que ele estava em plena fuga por causa de um golpe de Estado executado por seu próprio filho Absalão. No entanto, os atos de Deus em favor de Davi no passado fundamentavam sua confiança no presente, dando-lhe a esperança de contar com seu favor e proteção também no futuro. Ter certeza do amor de Deus muda toda a nossa perspectiva de vida. Certo cristão, muito fervoroso, tinha o costume de trancar-se no quarto todas as manhãs para dedicar-se à oração. Então, uma doença repentina levou seu único filho. No dia seguinte, à hora costumeira, o homem fechou-se no quarto. Quando saiu, a esposa perguntou-lhe, curiosa: o que você teve para falar a Deus hoje? Agradeci-lhe por ter nos emprestado por 25 anos um filho tão fiel ao Senhor e tão obediente e amoroso conosco. Esse é um exemplo a ser seguido. Agradecer a Deus por suas demonstrações de amor é o primeiro passo para amá-lo como ele merece. Amém? Ame ao Senhor em qualquer circunstância. Vamos para a nossa agenda do ciclo de oração de hoje, dia 22 de maio. Haverá ciclo de oração em Fazenda Velha 2 e no Moriá. Apenas dois ciclos de oração para você chegar no que está mais perto de você. E lembrando que hoje, à noite, às 18 horas, Cruzada Evangelística Pernambuco para Cristo, você é convidado especial para estar lá em frente ao Parque das Feiras. Estará louvando ao Senhor a dupla Canção e Louvor. Você não deve perder. Deus tem uma palavra para o seu coração. Vamos para o intervalo comercial e eu volto em seguida com mais louvores.
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2: De volta com o seu programa Mulher Cristã em Ação pela 104,9, a mais querida da cidade. 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Vamos ouvir na sequência Filho da Herança, Antônia Gomes, e logo após A Promessa. Aliás, Eu Nunca Fui Forte, Canção e Louvor. Quero mandar estes hinos da sequência para você que está trabalhando nas lavanderias, mercadinhos, armarinhos, nas lojas, nas fábricas, no parque da feira, no hospital, na policlínica, ou no café da manhã, ou tomando café da manhã com a sua família. Vai de presente para você e sua família, para você que está nos sítios ouvindo o programa, e também para Marquinhos, Stephanie e toda a família dela, e também para seu Tony, Cicinha, irmã Lúcia, seu Moisés, e Heitor, toda a família de seu Tony Ho. E para você que ajuda o Projeto Samuel, o projeto social da nossa igreja que ajuda mais de 2 mil crianças e adolescentes carentes da Grande Recife, você pode ajudar mandando víveres. O que você puder mandar estará ajudando aquelas crianças e adolescentes que precisam muito da nossa ajuda. E eu tenho certeza, Deus te recompensará porque Ele ama ao que dá com alegria. Obrigada a todos que têm dado a sua gotinha de amor, eu recebo constantemente. Deus vos recompensará, eu tenho certeza.
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0: Hoje tem milagre, você crê? Você ouviu Cheiro de Milagre, Canção e Louvor, foi uma indicação da irmã Vivian do Deus é Fiel, que ofereceu para todos os ouvintes. Com esse bonito hino, estou encerrando o programa Mulher Cristã de hoje, mas querendo Deus, na segunda-feira estaremos juntos. Senhor meu Deus, agradecida a Ti por mais este programa, te peço um dia de paz para nós e um final de semana abençoado na Tua presença. Esteja à nossa frente, cuidando de tudo. Nos ajuda, Senhor, a correr com alegria a carreira que nos está proposta, olhando para Ti, o autor e consumador da nossa fé. Te apresento o Teu filho, pastor Severino Júnior, toda a sua família, nosso pastor presidente e vice-presidente, Projeto Samuel, a Rede Brasil. Continua com Tua mão estendida para que vidas sejam alcançadas para a glória do Teu santo, bendito e precioso nome. Eu te peço também pelas famílias enlutadas, esteja consolando, porque Tu és o Deus de toda consolação. Ajuda os Teus filhos que estão enfermos, chegue com uma bênção especial de saúde para cada um, porque Tu és a saúde das nações e médico por excelência. Eu te peço e já te agradeço em nome de Jesus. Amém. A paz do Senhor, amados, um forte abraço a todos e até o próximo programa, querendo Deus. Mas o nosso encontro fica marcado para domingo, às 14h, com o programa Som do Céu. Você não deve perder. Até lá, amados.
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4: Pois bem, são 9:07 no estado pernambucano. Eita, que é a penúltima sexta-feira do mês mariano, de hoje a 8. Já estaremos na véspera da abertura do São João de Caruaru. Estaremos na sexta-feira, dia 29, derradeira sexta-feira do mês de número 5. Tempo bom, sol brilhando. Aliás, o sol deu uma segurada faz dias, viu? Há dias que ele vem se segurando. A madrugada foi de paz e de tranquilidade. 22º dia do mês de maio. É dia mundial do abraço, é dia da apicultura, apicultores que lidam com abelhas, dia de Santa Rita de Cássia, Evandro Lins, 104.9, fala Toritama, já que hoje é dia mundial do abraço, este é o abraço informativo.
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4: 9:09 no estado pernambucano. Nós temos que erguer as mãos para o céu. Glorificar sempre JC, principalmente agradecer a ele pela nossa saúde, minha gente, pela nossa saúde. Hoje de madrugada, eu vi, 20 para as 2 da manhã.
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4: São José do Egito, a terra da poesia, tem lá no pórtico, tem o camarada com a viola, São José do Egito. Eu segui esse ônibus, TFD, transporte fora de domicílio. Eu fiquei pensando, esse pessoal deve ter saído ontem de noite. Era 1h40 da manhã, eu segui ele até se aproximar do hospital regional, porque eu passei pelo terminal rodoviário para ver o movimento. o ônibus lotado de gente para o Recife, viu? Para o Recife. Então, meu amigo, então, minha amiga, glorifique JC, agradeça a ele pelo nosso bem maior, a nossa saúde. Quando a gente sai, vindo para cá, é aquela multidão na Zé Rodrigues de Jesus. Cantar, Brasil!

para fechar a semana de forma positiva e salutar. Daqui a pouco a gente vai receber por cá, no palco da 104.9, a caravana de secretários, o prefeito Sérgio Colim, vice-prefeito Gil Custódio, só devem chegar a Pernambuco na noite de hoje. Eles continuam ainda pelas bandas de Brasília. Brasília, que teve uma semana bastante movimentada por conta da marcha dos prefeitos. O filho de Lindu não deu as caras por lá, mandou picolé de chuchu Geraldo Alckmin para cumprimentar os prefeitos e prefeitas de todo o Brasil. Marcha pela qual, quando você vai para a ponta do lápis, lá para a ponta do lápis, fazer uma conta, quanto custou esta marcha dos prefeitos para os municípios e quais os benefícios que ela proporcionou? Você sabe quanto é nada para nada? É igual a quê? É igual a nada. Agora você não tem dimensão, não tem dimensão do custo, do quanto os prefeitos gastaram com passagem e hospedagem, e boa parte dele só vai para Brasília raparigar e tomar cachaça. Segundo informações, o pessoal do TFD sai de lá meia-noite. Não, Eduardo, o Dudu, aí de pão de doce. Quando eu alcancei o ônibus, eles já tinham passado do mestre Italino, quando eu fui o retorno, era 1h40, 1h45, não pode ter saído de lá de meia-noite, porque São José do Egito é longe demais. Eu devo ter mais ou menos a impressão que eles saíram de lá por volta de 8h30 da noite. Entendeu, meu querido? É tirinete, meu querido. Forte abraço para tu, tá? E atenção, corredora que foi vítima de atropelamento na Avenida Gabino Magalhães, Letícia Ferreira, de 29 anos, JC entrou na vida desta jovem. Ontem, ela deixou o hospital Unimed e foi recebida pelos amigos, familiares e os funcionários do hospital, fizeram a festa da sua saída. Os dois jovens, eram quatro, tudo bêbado, todos bêbados. Filhos de papai, filhos de família de classe média alta da cidade de Lajedo. Dois estão presos, recolhidos na penitenciária de Caruaru. Atenção, uma notícia interrompida por uma música que entra no programa. É o Pedro reclamando do sinal do nosso aplicativo. Ô Pedro, eu não tenho mais paciência não, Pedro. Já entreguei ao corpo técnico da empresa, viu, Pedro? Não posso fazer nada não. Está entregue ao corpo técnico da empresa. Entregue ao corpo técnico da igreja. E atenção, Brasil! As cabras andam soltas aqui no bairro periférico da cidade. É um rebanho de cabra pertencente ao nosso amigo Sarará. Ô Sarará, vamos botar essas cabritas no regime fechado, bem amigo. No regime...

0: Dizendo aqui, desde ontem, uma riqueza. É o Raí Ferreira. A água do São Francisco, cara.
1: Chegou na torneira.
0: Chegando em Fazenda Velha. Olha que bênção de Deus.
1: Uma bênção, Paulo. Uma bênção. Esperar e cobrar para que a cidade de Toritama tenha em toda a sua plenitude, né? Nossa, a gente tem aqui ainda aproximadamente 40% da cidade não tem, ou tem e está com deficiência, está com problema. A questão da tubulação não chega em todos os bairros, em todas as comunidades. Esse é o grande desafio agora, né? Faltava água.
0: Só
1: a
0: falta
1: água chegou.
0: Isso,
1: agora
0: está completo.
1: Está faltando agora é cano. É, a água tem, está faltando agora é cano, tubulação, para poder chegar na casa do cidadão. Abraço para você, Paulinho, os amigos aqui ligados conosco no Fala Toritama dessa sexta-feira, dia 22 de maio, 142 dias decorridos do ano. A gente vai receber daqui a pouco os secretários, o prefeito ainda está em viagem com o vice para as bandas de Brasília. 5 homicídios foram registrados em todo o estado de Pernambuco nas últimas 24 horas. O mês de maio está com 151 e de janeiro até agora...
0: Todo estado?
1: Todo estado. 151 mês de maio. Ah. 1.098 foram assassinados de janeiro até agora. Aqui em Toritama, de ontem para cá, foi tranquilo do ponto de vista da área policial, que foi movimentado, graças a Deus, foi a nossa economia, com uma semana extremamente positiva. Apesar da situação econômica do país não estar lá essas coisas, mas quarta-feira, Feira do Gado, quinta-feira, Feira do Jeans, e nós tivemos aqui boas movimentações. Paulo, a determinação já vem assim... O negócio estava meio que sem freio, né? Inclusive os prefeitos reincidentes, como é o caso do prefeito de Garanhuns, que já havia sido proibido. A especial que foi movimentado, graças a Deus, foi a nossa economia, com uma semana extremamente positiva. Apesar da situação econômica do país não estar lá essas coisas, mas quarta-feira, Feira do Gado, quinta-feira, Feira do Jeans, e nós tivemos aqui boas movimentações. Paulo, a determinação

0: estava nem aí para a Justiça Eleitoral. Isso. E o Tribunal de Contas do Estado decidiu proibir os artistas de fazerem propaganda dos prefeitos.
1: Citação, né?
0: É, com os shows, os shows pagos, né, por recursos públicos. Ou seja, a gente está chegando agora num período da maior festa popular do Nordeste. Praticamente todos os municípios irão ter o seu próprio São João, uns maiores, outros menores, proporcionalmente, de acordo com o recurso do município. Mas a intenção do Tribunal de Contas é acabar com essa história de tá, abraço, meu prefeito! Atenção, meu prefeito, Paulo Dinita! Você é o prefeito bom! Aquela coisa, sabe? Aquelas propagandas.
1: Acabar com essa papagaiada. Acabar com essa papagaiada. E olha, deixa eu dizer uma coisa pra vocês. Você tá em evidência ou não? Já saí de cena? De dois em dois anos é que eu apareço por conta da movimentação política, mas você não, você ainda está em atividade. Mas quando eu estava em atividade no palco principal, eu nunca mencionei nome de político.
2: Presença do governador Jarbas Vasconcelos, não. Presença do prefeito João Lira Neto,
1: não. Pra quê? Pra que esta papagaiada? Ali é espaço sagrado do artista. Do artista. O meu papel ali é institucional. A única coisa que eu fiz foi, eu não sei nem se essa cerveja ainda existe, Kaiser. Ainda existe essa marca?
0: Existe ainda.
1: Ainda existe, né? A Kaiser era patrocinadora master. Ela dominava o mercado do São João de Caruaru. Me parece que esse camarada morreu. Eu não sei se ele está vivo ainda. Mas você lembra daquele baixinho que fazia propaganda da Kaiser? Baixinho, de bigode.
0: Sim.
1: Aí ele veio a Caruaru conhecer o São João, trazido pela Kaiser, né? Ele, o garoto, propaganda da Kaiser. Me lembro como hoje. Estava tendo o show de Marinês. Nossa, saudosa Marinês. E aí eu pedi para o chefe de segurança passar o rádio lá para o camarote, que ele estava no camarote da prefeitura, para que a produção trouxesse ele para o palco. Ele para o palco. Eu quis fazer uma média com a marca da cerveja, e era Marinês que estava se apresentando. Então, de repente, eu falei com o produtor da Marinês que quando ele chegasse desse um time que eu queria dar uma entrada com ele. Pois bem, aí o baixinho veio para o palco principal. Quando ele chegou, eu sabia que ele não podia falar, estava no regulamento, ele não podia botar voz, só acenar para o povo e fazer munganga. Aí, em determinado momento, Marinês parou a banda e eu entrei com ele no palco para que ele saudasse a multidão que estava na minha frente e botei ele para dançar com a cantora Marinês. Eles dançaram a parte, como diria o outro. Mas eu estar fazendo papagaiada e menção a político, eu faço sim. No tempo da campanha. Ali não tem espaço para estar fazendo mimimi, para estar fazendo palhaçada não. Para estar fazendo frenesi com político. Ali o espaço é do artista. Falar em artista, ele acaba de chegar, o Rodrigo Marinho. O homem da Matrix Jeans. Eu pedi duas calças a ele, duas.
0: Oxi.
1: Duas. Em todo não. Sabe pra quem? Hernando. Pai Hernando.
0: Sim.
1: O chefe da segurança. I love you. Olha a marca. 42, exatamente. Olha a qualidade da Matrix. Olha. Não tem uma calça dessa. Diga lá, vamos lá. 50 conto. Quanto? Isso dá um trabalho tão da gota serena. Começa a cortar o tecido. Vamos lá. Olha as etapas. Corta. Seguida. Bora. Costura. Dois. Terceiro. Travetar. Traveta é esse negócio aqui, né? Pronto, arriado. Quatro. Puído, que chamam de puído. Essas papagaiadas aí, esse desenho aí. Quatro. O quinto. Pistolar. Sexto. Para lavar. Sétimo. Aprontamento. Aí, a oitava. É de graça, mano.

0: 50 contos, meu filho. Você bota numa vitrine de um shopping que você conhece bem. Você chega lá no shopping, no centro de compra, numa capital, e bota um produto desse que é produto de qualidade. Você pode pedir 200 contos que aparece gente para comprar. Pode ter certeza. Abraço, Rodrigão. Paz e bem para você. Portanto, agora, Evandro, quem é que vai fiscalizar essa determinação, hein, meu filho?
1: Acredito, Paulo, que inevitavelmente hoje, como tudo, qualquer coisa que a gente faça vai para as redes sociais, uma festa, lógico que tem muita gente ali prestigiando, muita gente filmando, muita gente acompanhando o evento, e isso não vai passar despercebido. Não tem como passar despercebido, né? Você não pode, e aí a justiça não vai conseguir evitar que aconteça. O que vai acontecer, inevitavelmente, vai ser as punições. Porque aí, a partir do momento em que, em uma determinada festa, um determinado evento, houver esse tipo de promoção pessoal do gestor ali daquela cidade, lógico que, principalmente, a oposição é quem vai estar com os holofotes voltados para isso e vai fazer a denúncia. Ó, aqui, ó, chega com a denúncia, pega a gravação, mostra para o Tribunal de Contas, para a Justiça Eleitoral. Tá.
0: Olha,
1: inevitavelmente isso vai acontecer.
0: É verdade. Olha a confirmação do horário. O ônibus do TFD, transporte fora do domicílio. O ônibus vai de semana. Tá pensando que é ônibus confortável, feito o nosso aqui? É. Ele sai de São José do Egito, que fica pertinho do Tuparetana, Sertão Pajeú. 7:30 da noite, mano. Previsão de chegada. Eles passam a noite todinha viajando. Previsão de chegada no Recife. Dudu, muito obrigado, hein? 5 da manhã do dia seguinte. 5 da manhã do dia seguinte. É a noite todinha viajando. Rodrigão, por que não trouxe uma pra dona Severina? Aí no caso teria que ser uma lingerie. Ô, Givanildo Antão. Givanildo Antão, teria que ser uma lingerie encarnada. Ô verde, entendeste? Que diz o Urivane por aqui pra gente correr. Cerveja ruim da ti, parecia água de esgoto, ou mijo de vaca, tal da Kaiser. Eu me lembro, era encarnada. A embalagem dela era encarnada. Conheço bem a história, estive lá. E olha, eu ganhava, isso. Eu ganhava uma oinha por fora. O diretor de marketing da empresa, ele me dava um PF chamado por fora. O chamado por fora. 9:27 em Pernambuco. Vamos à redação dos jornais de Pernambuco e do Brasil. Atenção, Dona Maria Madalena, MM. Atenção, Dona Maria Madalena. Atenção, Dona Maria Madalena. Estás pensando que eu esqueci de tu, foi? O pessoal da SIGA passou hoje por Laves, perto de 11 horas. Risca aqui, MM. Maria Madalena. 9:27, as manchetes de Pernambuco e do Brasil, Evandro de Lima.
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1: Destaque de hoje do jornal Folha de Pernambuco.
0: Aperta hoje, sexta-feira, 22 do mês de maio. Consulta o maior lote de restituição da história, que é o do imposto de renda.
1: O destaque do Diário de Pernambuco.
0: Justiça mantém pena de 7 anos de prisão para Sari Corte Real. Ainda rende aquele caso daquele do menino que caiu do elevador, né? Em regime fechado.
1: E aí vem o Jornal do Comércio.
0: Ela é casada com o ex-prefeito
1: Tamandaré.
0: Sim. Congresso Nacional derruba o veto do Fidelino. e libera doações em eleição.
1: No estado baiano, à tarde, Salvador.
0: Usuários repostam queixa após ampliação de vagas na Zona Sul.
1: Ceará, o Diário do Nordeste.
0: Ferrovia, trecho será entregue no segundo semestre deste ano.
1: Sul do país, o Zero Hora, Porto Alegre.
0: Congresso Nacional revete vetos do Fidelino ao orçamento e libera repasses a municípios no ano eleitoral.
1: Capital Federal, Correio Brasiliense.
0: É subestimar a capacidade de uma mulher, é a briga da governadora, que era vice. O Ibanez renunciou, ele é candidato a senador pelo Distrito Federal, agora está brigando feito cachorro com a vice que passou a ser governadora do DF.
1: O destaque do jornal O Globo.
0: Congresso Nacional derruba veto do Fidelino e amplia o vale tudo eleitoral.
1: O estado de São Paulo.
0: Ação anti-PCC prende influenciadora com 20 milhões de seguidores. Eu diria que ela...
1: É Deolane.
0: Eu diria que ela é a tique do rato. Eu diria que ela é a última, a bala que matou Getúlio. Eu digo, você é a bala que matou Getúlio Vargas. Se você me convencesse para eu me tornar seu seguidor, eu desafio ele e ela. Eu tá seguindo ninguém em rede social. Sabe quem é que eu sigo? JC, vem comigo.
1: E o destaque da Folha de São Paulo.
0: Lá vem, Congresso derruba vetos do Fidelino e libera verba para cidade, para as cidades antes das eleições deste ano. São 9:30 no estado de Pernambuco, 30 passando das 9, faltando 30 para as 10 horas da manhã.
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0: Dia de água verdade. Com pedra na rua, lavando a rua, estava para chegar no bairro onde eu moro. Foi no bairro onde falta água. É mais água desperdiçada aqui no bairro onde eu moro. É Léo do Moriá.
1: E a capa do Manda Saia News? Tá destacando o que hoje?
0: Deixa eu ver.
1: Vai, dá uma olhadinha aí.
0: Manda Saia News. Chegou ainda não. Chegou ainda não. Colorado tem tubulação todinha, com pedra faz a gente sofrer. Não chega um pingo d'água por aqui. O que diz o Japa? Fala, meu amigo Paulo e Evandro Lins. Ah, tem gente que vem da cidade de Bocotó. Conheço, estive lá. Última cidade do Pernambuco na divisa com o Piauí. Para conhecer a cidade de Toritama, que é uma bênção de Deus. E para fechar por aqui, atenção, hein? Eu, Evandro e Paulo, eu sou operador de caldeira de lavanderia. 93490320. 93490320.
1: Operador de caldeira, tá parado?
0: Tá parado, o cheio, né, velho?
1: Quer trabalhar onde?
0: Ei, aí, dá aí. Uma passadinha na lavanderia preferencial, segunda-feira, dia 25 de maio. Não é um dia qualquer, é o dia da costureira. 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Atenção, Júnior. Tá pensando que eu esqueci da tua mãe, foi? Evandro Lins.
1: Oi? Sim. 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
0: São 9:35 no estado de Pernambuco, meu caro Nivânio. Nivânio está querendo o contato de Hélida Xavier. É, da casa da
1: Charme de Criança.
0: Charme de Criança. Ô, Nivânio, deixa de preguiça, vai. Tu não é seu de preguiça que eu sei. Levanta aí, sai da zona do conforto, vai lá na vaca leiteira, Charme de Criança, do lado direito. Vai lá falar com ela. Eu mais ou menos sei o que é que tu queres. E é uma senhora que tem sua empresa, tem lá seu ateliê e tem tudo a ver. E você poderá fazer uma grande parceria com ela. Tá ligado, né, Giovanni? Vai lá presencial. Olha, o nosso querido Renan está mandando aqui uma imagem aqui. Deixa eu ver o que é. Lá vem. Olha. Na frente da rodoviária. É. Ô, Venâncio, eu vi, filho. As estruturas das lombadas eletrônicas retornando para a travessia do terminal rodoviário. Terminal rodoviário de Caruaru. Estão montando as bases. Como as de lá já foram colocadas e foi dito aqui ontem por nós, só falta agora o Inmetro aferir se elas estão aptas para serem ligadas. Aqui no Coqueiral está com 3 dias que a água está derramando nas ruas. É, chega da dó. Eita, amiga, é um crime, né, amiga? É um crime, só ligar quando consertar. O problema é que a equipe de campo é muito pouca. É muito pouca gente ou quase nada. Ainda tem o Capolícia, está nos acompanhando por cá, Capolícia, para a gente fechar. Caldeireiro hoje só fica parado só se ele não tiver o diploma de caldeireiro. Hoje é obrigatório. É o nosso queridíssimo Rodrigão, além do Capolícia. Ei, pantufa infantil daquela mulher. É pra saber se ela tem pantufa infantil. O que é pantufa? Alguma coisa ligada à moda.
1: Pra colocar nos pés, Paulo. Aquele calçado.
0: Entendi. Zé Ciclista acompanhando a 104.9. Um grande abraço, Zé Ciclista. Vou procurar aqui te mandar, tá, meu querido? Comadre Rosângela, o que é que diz a senhora? Ah, a menina lá da.
1: É porque amanhã, eu já sei o que é que o Nivane quer. Porque hoje tem a noite do pijama lá na escola. Da noite do pijama. Aí tá todo mundo procurando os acessórios, os apetrechos.
0: É o que? Vai ter o que aberto?
1: Noite do pijama, hoje. Lá na escola que a menina de Nivânia estuda.
0: Ah, então minha neta dormiu lá.
1: Tem nesse, é a noite de pijama, aí tem esses pantinhos nas escolas particulares, né?
0: Não, minha neta.
1: Aí, olha.
0: Quem foi a Lívia. A Maísa não dormiu, não, porque a Maísa era pequena, mas a Lívia dormiu lá do sábado pro domingo.
1: Quando foi aí o moleque tudo, que é pijama novo, pantufa, e aí paga um pedágio lá, sabe, né? Paga
0: uma taxa lá. Aí no domingo de manhã eu fui com Miriam buscar a menina. É, o menino acordando. A noite do pijama.
1: Pronto.
0: Olha cada pantinho.
3: Na minha época não tinha isso, não tinha, mano.
1: Tinha a noite do abate.
0: Do abate. Sei não, viu? 9 horas e 38 em Pernambuco. A caravana de secretário chega já.
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1: Alô, Brasil! São 9 horas e 47 em Pernambuco. Daqui a pouco vão passar por aqui, atenção, a relação dos secretários que passarão por cá. Vamos lá. Desenvolvimento Econômico, Robson Viana. Feira do Jeans, Alta Estação, final de maio e até junho. Presidente da CTTU, Toritama, Daniel Bezerra, vai passar por aqui. Campanha do Maio Amarelo, vai passar por aqui. Secretaria de Cultura, Adjailson Silva, a programação do São João que está se aproximando. Representante da Secretaria de Agricultura, Meio Ambiente, e aí pode ser Jean Caldas ou o homem que comanda a feira, Arimatea, do setor administrativo. E olha, minha gente, continua e não para o rosário de reclamação. Na verdade é que a água chegou, e chegou com toda a força, a água do Velho Chico. E aonde ela está chegando? Porque ela não chega em toda a cidade. Ela não chega em toda a cidade. Aonde ela está chegando, está causando muito transtorno. Desperdício de água. Água boa, água mineral do Velho Chico. A danação de estouramento por conta da pressão, gente. A nossa amiga aqui, Sueli Silva, amigo Paulo e Evandro Lins, aqui no Coqueiral Velho, na Rua do Poço, está aparecendo um rio, muita água sendo desperdiçada. E aí, nego velho, com esta privatização da Compesa, que é uma empresa que agora está gerindo a distribuição da água, conserto, distribuição, conserto de estouramento e saneamento básico. Aqui em Toritama, especificamente, é preciso, é necessário, se faz, aumentar a equipe de campo. Aumentar a equipe de campo. Nós aqui temos apenas uma equipe com pouca gente, com pouco operário, para fazer esse trabalho de conserto de estouramento. Em todo canto, né, mano? Em todo canto. Repito, aonde a água está passando é, na verdade, muito desperdício. Chega da pena, chega da dó, hein? Infelizmente. Ele está chegando aqui, viu? Já chegou.
2: Olha aí.
1: Limpa aí sua pauta para começar um dedo de prosa com ele.
2: 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Ajudante com experiência na lavanderia Mavelli. 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Lavanderia Mavelli com essa vaga para ajudante com experiência. Vende-se um terreno com área de lazer já construído, piscina. O terreno mede 5 por 20, lá no bairro Novo Coqueiral. O contato é o 9439-6724. 9439-6724. 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E Itamar está acompanhando a gente aqui pela internet, abraço para ele. Paulo, bom dia, se aparecer uma vaga de ferreiro de lavanderia, dê um toque por aqui. O Edmilson trabalha como ferreiro de lavanderia, está precisando de trabalho. 9873-4296 9873-4296. E uma vaga de emprego na Rua Emílio Jordão, 389, para cabeça de cós e abanhado. Ana Martim, vaga para cabeça de cós, costureira, cabeça de cós e abanhado, Rua Emílio Jordão, 389, 9333-4708. 9333-4708.
1: Silvia Pati, 9 horas e 52, Silvia Pati. Amigos, aqui só está chegando na parte baixa, na parte alta não chega de jeito nenhum. mais precisamente na rua Maria Minervina da Silva. Agora a fatura chega pra gente pagar. Silvia Patti, fala! O homem que representa a força do camponês, a força da mulher camponesa, ele já está por aqui. Tudo na paz, meu querido Arimateia. Abraça Marcelo Vieira, que está acompanhando a gente. Fala, meu querido.
3: Bom dia, Paulo. Bom dia, Evandro. E bom dia a todo ouvinte da 104.9, aqui em Turitama e na região de Caruaru e outra região. Tudo na paz.
1: Ó, tudo na paz. Me diga uma coisa. Eu não faço feira. Mas eu estou acompanhando uma chiadeira muito grande por parte das donas de casa quando eu vou ao supermercado comprar minha maçã. Esse aumento nas frutas e verduras. A que se deve isto? Aí eu fiquei pensando, sabe, pastor Robson? A agricultura familiar pode fazer a diferença no combate a esses preços altos. Um quilo de tomate por 15 conto, o que é que você me diz?
3: Paulo, isso aí que vem acontecendo, eu acho que muitos agricultores, eles têm que enxergar de uma forma que ele não pode ficar 100% na mão do capitalista. Quando ele fica na mão do capitalista, o capitalista faz o que quer com ele.
1: É verdade.
3: Você entende? Porque se eu sou agricultor, eu conheço uma feira, eu sei onde é que vende a semente de coentro, compro, planto, então eu vou ter meu coentro.
1: Presta atenção, viu, gente?
3: Eu vou ter meu coentro. Então eu vou fazer com que o capitalista não venda do preço dele. Porque o capitalista, ele vende do preço que quer. Um quilo de tomate por 15 reais. Por que ele vende do jeito que quer? Porque não tem. Entendeu? Não tem. Então ele aproveita. E principalmente no tempo de chuva.
1: É.
3: Vai lá pra tu ver se eu não tenho. Você já viu aquelas panelas velhas de barro quando a gente não usa mais?
1: Minha mãe fazia.
3: Na beira dos tanques.
1: Sim, minha mãe.
3: É um coentro, é uma cebola verde.
1: É uma cebola,
3: é um quiabo, é um machixe. É. Machixe tá dando agora na perna.
1: É.
3: Então, meu amigo, fique organizado. Se o agricultor se organizar, ele sai um pouco da mão do capitalista. Entendeu? Todo mundo hoje vive dependendo dos outros.
1: Minha mãe fazia aqueles canteiros de horta. Horta no quintal de casa.
3: Aí qual é a minha forma como agricultor incentivar os agricultores familiar a se proteger? Tem agricultores que precisam se organizar, não cria um frango, não cria uma galinha, não planta um coentro, não planta uma cebola, daquela cebolazinha verde, não tem um quiabo. Então, infelizmente, tudo depende dos outros. É agricultor? É. Só com índice, né? Às vezes só cria um gadozinho, uma ovelha, mas não tem isso. Então fica 100%, às vezes, na mão dos outros. Vê, essa semana eu estive lá no terreno e nós cozinhou uma panela de feijão, machixe e quiabo, chaque, carne de porco dentro.
1: Isso.
3: Aí Arimateia?
1: De Arimateia para Arimateia.
3: Aí o que é que acontece? Cozinhando com a lenha. Então, quando você sai da mão do capitalista, você vai também, entendeu? Você não vai se cozinhar pro resto da vida na lenha. Ter o bujão é importante. Agora, o mais importante, esses preços só aumentam porque nós não somos organizados 100%.
1: Ó, Dudu, deixa eu te contar uma coisa. Eu sou de frequentar a Feira Livre. E eu sempre vou no domingo à Feira do Salgado, certo?
3: Sim.
1: Sabe o que eu fiz?
3: Sim.
1: Eu comprei galinha de capoeira.
3: Bom.
1: Galinha, eu comprei 3 galinhas. Como eu não tenho espaço na minha casa e eu habito sozinho no JC, aí eu conversei e botei no terreno do meu vizinho. Todo dia ele vai lá em casa levar os ovos. Aí eu passo pra minha menina, arrasto com ele, entendesse?
3: Sim.
1: Eu não compro ovo pra quê?
3: E você vai fazer com que a cadeia alimentar ali,
1: sim,
3: você vai,
1: cara,
3: se organizando, isso é, sim, importante.
1: Sim.
3: Então, nós temos aí um projeto que tá saindo da governadora Raquel Lira para trazer chocadeira, né? E os pintos para as mulheres, para que ela seja mais ou menos mais de 100 mulheres que vai ser atendida no segundo distrito.
1: Responda essa pergunta aqui. É o nosso querido Erivan.
3: De onde?
1: Daqui de Turitama.
3: De Turitama, sim.
1: Como fazer para me associar ao Sindicato da Agricultura Familiar? Erivan.
3: Me procure, que eu estou aqui sempre em Turitama, todas as quarta-feiras. Ou ligue para mim para 819 411-6731.
1: Repete aí, vai.
3: 819-9411-6731. Pode me ligar.
1: Qual o documento que ele leva, diga?
3: Ele traz CPF, identidade, duas fotos, né?
1: Sei.
3: Para que realmente possa fazer a carteirinha dele e ele fique dentro dos movimentos da agricultura familiar.
1: Olha aqui, pegue outra aqui você. É o Félix.
3: Félix.
1: Félix. Félix. Sou agricultor.
3: De onde? Daqui mesmo, Toritama?
1: Também de Toritama.
3: Sim.
1: Ali, como que vai pro São João? Depois
3: da Oncinha. Antes da Oncinha.
1: É antes.
3: Isso. Antes.
1: Sou agricultor, como faria para ter mais acessibilidade e mais facilidade à aposentadoria, né, velho?
3: Pronto.
1: Ó, gente, daqui a pouco começa.
3: 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Então, aqui na Avenida João, né?
1: João Manuel da Silva.
3: João Manuel da Silva, em frente ao hospital aqui. Então, estamos atendendo aqui e qualquer coisa, ligue para mim. Pode me ligar que eu estou sempre com o telefone na mão. Nós vamos conversar e marca.
1: E orientar, né?
3: E orientar. E dizer, Paulo, que eu estou muito feliz também com essa turma que está aqui também. Ó,
1: Ari Matéria. Daqui a pouco, Ari Matéria, Daniel, a economia do Paulo Texto, mobilidade urbana. E eu vou apoiar para o nosso querido Ari Matéria. Sucesso, viu? E repercussão em todo canto.
3: Eu acredito que ele vai falar e eu fico feliz que quando nós começou, que você me fez o convite para que eu viesse até a rádio de Toritama, que muita gente achava que nós não tinha aqui em Toritama agricultura. E o exemplo foi essa feira, viu? Essa feira, ela vai mover a cidade de Toritama e vai despertar aquele homem e aquela mulher que é agricultor, que às vezes estão ali, mas com o passar do tempo, você chega e diz, não tem agricultor, a pessoa se colhe.
1: O Arimatea é um gigante.
3: Fica acanhado. É. Então, eu tive lá na quarta-feira, Paulo.
1: Você teve lá?
3: Tive. Muito movimentada, bonita mesmo. Ó, aqui que vocês são representantes do prefeito, depois fala com o prefeito, que aquele estacionamento no futuro vai ser pequeno.
1: Eu tô sabendo.
3: Vai ser pequeno.
1: Eu tô sabendo.
3: Porque faça a diferença. A diferença.
1: Eu tô com uma pauta aqui.
3: Primeira-feira a gente já viu a diferença.
1: Alô.
3: Né? E eu acredito que vai ser muito bom. E vocês vão falar aqui para os ouvintes, né? Isso, Paulo. E diga aí a vocês: agricultura familiar é isso. A gente mover, fazer com que as pessoas ganhem seu recurso, né? Venda, compra, trabalhe, saia da mão um pouco do capitalista, porque nós sabemos que os capitalistas aproveitam. Pronto, eu não compro água de bebê. Eu não compro.
1: Eu não compro porque eu levo da rádio.
3: Sabe por quê? Por quê? Gasto 3, 4 mil, faço meu tanquezinho, tá ali. Quando chove uma goteirazinha, depois da segunda, terceira, exatamente, você tem água por ano todo
1: para beber. O ano todo.
3: Não, Paulo?
1: Meu querido, até de hoje a 8.
3: Ô, Paulo, obrigado aí. E fica com Deus e até a próxima semana, se Deus permitir. Tamo junto.
1: Ouvimos a voz do campo, nosso querido Arimatea de Lages para os movimentos camponeses. Eu vou começar pela nossa feira do jeans. Robson, ele dá início, depois eu vou ficar com a mobilidade. Por último, de propósito, vou conversar com o Arimatea, o homem que está comandando a nossa primeira feira de gado. Menino, foi repercussão em toda a região. Limpa a tua pauta aí, Evandro. 10:02 em Pernambuco.
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1: 10:03, estado de Pernambuco, Robson. Eu antevi e que eu sabia que ontem, que foi a penúltima feira do mês de maio, de 11 a 8, será a última feira, aí começa a temporada junina, emenda com Copa do Mundo. Eu antevi que a feira de ontem ultrapassaria, numericamente falando, os números da feira da outra quinta-feira. E de fato aconteceu. Satisfação recebê-lo aqui, Robson.
4: Bom dia, Paulo. Bom dia, Evandro. Bom dia a todos os ouvintes, aos colegas de trabalho que nos acompanham aqui na Rádio Turitama FM. Para mim é um prazer, né, estar trazendo aqui informações relacionadas à nossa feira, né? Aproveitar essa oportunidade para dizer que, como a gente já tinha conversado algumas semanas atrás, você tinha até falado que a expectativa de fato era que a gente viesse nessa crescente, né? E a gente tem já essa previsão, que a gente faz uma análise dos anos anteriores, e de fato a gente teve uma feira muito movimentada, recebemos mais de 200 excursões, muitos clientes fazendo compra, além dos clientes presencialmente, a gente viu muito volume de mercadoria sendo entregue. Então, assim, a gente valida mais uma vez, né, nessa primeira alta temporada do ano, né, uma feira extraordinária. Ainda na crescente, a gente ainda não chegou na feira de pico, a gente espera que teremos feiras ainda muito mais movimentadas, e isso vai fortalecer ainda mais a economia do nosso município.
1: Evandro Lins, entre na roda.
5: Robson, nós estamos na iminência de receber aqui uma das maiores intervenções de obra pública desses últimos anos, que é essa travessia urbana da cidade de Toritama. Esse trecho que vai contemplar, acredito que aqui, o início do nosso trevo aqui, né, da BR em trocamento, BR-104, PE-90, e eu acho que passa um pouco ali do período do Parque das Feiras. Você, como secretário de Desenvolvimento Econômico, você é a pessoa que está à frente ali da nossa Feira do Jeans, acho que você ouve muito essas demandas de melhorar a estrutura de acesso ali da feira, né? Aquela parte que margeia a chegada da Feira do Jeans, que ainda não tem pavimentação, que não tem asfalto, local de estacionamento ali, que às vezes o pessoal sofre um pouco ainda, principalmente com período chuvoso. Essa obra, ela vai contemplar e ela vai resolver também esse problema que nós temos ainda na nossa Feira do Jeans. Satisfação recebê-la aqui, bom dia.
4: Prazer, prazer imenso. Evandro, bem observado, né? É uma necessidade que nós temos já de longa data. Toda essa movimentação foi assinada agora o edital, né, para a gente fazer isso em conjunto, governo do estado, governo federal, governo municipal, a contratação da empresa que vai trabalhar nessa requalificação. É um trabalho que vem sendo executado há muitos anos atrás, né, já provocado pelo nosso líder Edilson Tavares. E é com grande satisfação, né, que a gente vê de fato as coisas acontecendo, né?
5: O contrato foi assinado essa semana, né?
4: Isso, foi feito um trabalho aí já de muito tempo para que a gente pudesse fazer essa mobilização. É uma necessidade essencial para que a gente receba melhor esses nossos clientes, né? É uma preocupação, é um interesse nosso. A gente quer de fato dar esse conforto para as excursões, né, para as famílias que nos visitam. Isso daí com certeza vai trazer mais conforto. Trazendo mais conforto, os clientes vão visitar mais vezes, vão ficar por mais tempo, e a gente vai ter um resultado muito positivo e expressivo na ponta, né? Para que os nossos comerciantes vendam e vendam cada vez mais.
1: Olha, lá em Caruaru estão comentando, principalmente pessoas ligadas às entidades de classes, tipo a CIC, CDL, que aqui não tem, aqui aliás aqui nunca teve. E esses movimentos de representatividade de entidade de classe, eles estão percebendo um declínio de movimento físico na região central de Caruaru. E eles estão creditando essas vendas online. Pela experiência que o senhor tem, o senhor acha que essas vendas com a presença física está com os dias contados, ou isto é tão forte que não tem concorrência online do mundo que possa competir com a gente?
4: Não, eu acredito que a gente passa por um momento de mudança de comportamento do cliente, né? Mas com certeza, sem dúvida nenhuma, o presencial ele se mantém extremamente importante. Então, o que a gente tem hoje é um canal a mais para vendas e para compras.
1: Certo.
4: Né? Essa ideia de que vai acabar, de que não vai existir, eu não acredito, porque quando você vai para a moda vestuário, você quer sentir, você quer tocar, você precisa vestir para ver.
1: Citar também, para robustecer seu raciocínio, a situação do Braz lá em São Paulo, que ele tem uma identidade com nós aqui, não é isso?
4: Então, e aí no final das contas, né, para vias prática de como funciona, sempre vai precisar ter esse contato para você tomar a decisão de compra ou não. Então, assim, eu vejo que a gente tem uma ferramenta a mais, uma possibilidade a mais. Eu não vejo de forma negativa, pelo contrário, a pandemia, o que ela trouxe como consequência é acelerar um processo que ia acontecer mais cedo ou mais tarde, né? Mas que ele vai implicar no funcionamento do presencial, eu não acredito. Pelo contrário, eu acho que ele vem para somar e dar mais força ainda para o comércio de vendas, né? E para que você tenha aí um alcance maior de possibilidades de vendas. Ou seja, o que a gente tem hoje, você tem um ponto, você tem uma loja, um box, né? Você tem clientes que vêm te visitar, que vêm conhecer, as pessoas que trabalham com revendas vão continuar vindo, né? Precisa ter esse contato, precisa ter o contato com o produto, com o vendedor, entender a cultura de quem fabrica, né? E, consequentemente, você tem também a possibilidade de levar a tua marca de forma mais pulverizada para outros estados e outros municípios. Então, é uma ferramenta que vai te ajudar. E eu não vejo de forma prejudicial, não. Agora que é importante as pessoas saber, né, trabalhar e gerenciar o teu negócio para que você não fique nem só no digital, porque aí você vai ter a falta do atendimento presencial por parte daquelas pessoas que vêm procurar, né, e não ficar só no presencial, porque aí você perde poder de escala e de alcance a nível nacional.
1: Eu vou concluir da minha parte perguntando e aí passo para o Evandro. Nós iniciamos a alta temporada. Da parte que compete à prefeitura, porque aqui nós temos a parte que é gerida pelo público e tem o privado, que é o empreendimento, o centro de compra, não é isso? É feito Caruaru. Caruaru tem o parque 18 de maio, que é a prefeitura, e tem a Fundado, que é do empresário Lenilson Torres. Certo. Entendeu? Da nossa parte, da sua parte, que é pública, o que é que a prefeitura planeja para incentivar mais, facilitar mais, para ter, chamar mais o comprador nessa alta temporada? O que é que a prefeitura faz?
4: A gente faz um trabalho integrado, né? Então a gente está sempre trabalhando ali, juntamente com o Parque das Feiras, ShopWine, né? Conversando com os lojistas, com os feirantes, para que a gente possa ter mais força, né? Eu acredito muito que o serviço integrado, ele vem para potencializar os resultados. Eu sozinho não consigo fazer muita coisa, né? Assim, da mesma maneira, o privado sozinho. Então a gente precisa ter esse trabalho mútuo para que a gente venha estruturar cada vez mais ações. Dentro desse sentido que a gente está buscando, é um aporte que foi feita uma provocação por parte da própria Secretaria de Desenvolvimento do Governo do Estado, para que através da escuta a gente consiga ter mais possibilidade de desenvolvimento para o próprio negócio. Um dos pontos que eu pedi para que a gente pudesse trazer mais visibilidade para a nossa feira foi justamente um trabalho voltado para publicidade. Porque acaba que as pessoas têm uma sensação de que é só o online que vai funcionar, e ao mesmo tempo a gente precisa ter mecanismo de atração para que seja atrativo as pessoas que não conheçam estar visitando a nossa feira. Então a gente está sempre buscando, sabe, Paulo, mecanismos e ferramentas para que a gente possa desenvolver cada vez mais a nossa feira, e é uma meta que a gente tem de estar sempre evoluindo nesse sentido. É óbvio que cada feira é uma feira, né? A gente faz toda semana uma programação, e dentro dessa programação nem sempre a gente consegue atingir todas as áreas, porque a gente sempre tem surpresa por alguma área. Então a gente sempre vê pontos ali que a gente precisa estar avançando e melhorando. A gente está trabalhando de forma integrada com todas as secretarias envolvidas aí na feira. A feira é um complexo gigante, né? A gente trata ali com milhares, dezenas de milhares de pessoas, né? Cada uma quer partir para um lado, e a gente busca fazer um evento bem sucedido, contando com a prefeitura e todas as secretarias integradas, né? Os órgãos integrados, para que a gente possa dar um bom resultado para esses clientes que nos visitam.
1: Olha, o Nivan está fazendo uma pergunta aqui para o senhor, e depois o Daniel também pode entrar nesse assunto aqui. O estacionamento dos ônibus vai para onde? Depois que começar, Evandro, a via local da obra, ele viria para onde? Viria ali para perto ali do posto, onde fica o posto, Alto Posto Brasil, que é do nosso querido Paulinho, ali no Giradouro, para onde iria?
4: Vê, a gente tem como projeto, né, aumentar a capacidade de estacionamento para que a gente possa receber cada vez mais excursões. Então a gente quer dar esse conforto para as excursões, para que a gente consiga aumentar o número de visitantes, né, que vêm fazer seus negócios aqui na Feira do Jeans. Há uma preocupação, né, por parte de algumas pessoas em não entender o que vai ser feito nessa requalificação. A requalificação, ela vai melhorar os espaços que já existem ali para receber esses ônibus. Ou seja, onde já, a gente já tem o estacionamento, ele vai continuar sendo estacionamento. A diferença é que vai ser pavimentado, vai ser feito todo, vai ser feita a sinalização, vai ser feito todo um trabalho de iluminação, né? E a gente vai conseguir dar mais conforto para esse cliente. Tanto de um lado da BR quanto do outro, nós teremos ali, né, toda a área voltada para as excursões.
1: Evandro Lins.
5: Secretário, Polo de Confecções meio que está numa situação bem complicada e o pessoal está procurando uma união e um alinhamento. Mediante essa situação agora com o fim da taxação dos $50, né, para as compras em plataformas, principalmente da Ásia, e isso logicamente que nos prejudica diretamente porque é um produto que a gente não consegue concorrer ao preço, né, que é comercializado. Nós não temos a mão de obra que a China tem, nós não temos o maquinário que a China tem, a tecnologia, e aí a gente vai ficar numa situação assim muito desproporcional. Lógico, o senhor como secretário está a par dessa situação, o que é que o município está tentando fazer? Essa semana já teve uma reunião lá em Santa Cruz do Capibari, vai ter uma audiência também na Assembleia Legislativa com alguns deputados. A governadora também já recebeu essa pauta e já está discutindo também em Brasília para de repente encabeçar e levar até o presidente Lula. Mas o município de Toritama, através da Secretaria de Desenvolvimento, como é que está essa mobilização para a gente enfrentar essa situação agora que afeta diretamente o Polo de Confecções?
4: É um ponto muito, muito bem observado, Evandro, e que precisa ter assim, todo um cuidado, né, nesses mecanismos que é criado para benefício, né? Às vezes se pensa em facilitar e acaba atingindo de forma direta um outro lado muito importante. Precisa de fato ter um olhar voltado para a confecção, e aí não é só trazendo para Toritama, isso é Toritama, Caruaru, Santa Cruz, para o Polo de Confecções, que envolvem hoje 62 municípios só em Pernambuco, né? Mas não é só Pernambuco, é São Paulo, é Santa Catarina, é vários estados, né? E aí a gente tem que pensar no Brasil como um todo e pensar no nosso povo. Então, essa questão da taxa, ela traz de forma ruim, né? De forma ruim, uma concorrência que vai se tornar desleal. Um incentivo, né, para que você faça a compra de produtos importados e que vai atingir diretamente os produtos nacionais e os produtores nacionais. Então, dentro dessa situação, é óbvio que todo o polo se mobiliza, né? E a gente participou agora dessa reunião em Santa Cruz, já buscando representatividade para que a gente possa, de fato, fazer as provocações e trazer nessa discussão as possibilidades do que garanta, né, que a gente não venha a ser afetado, né? Edilson mesmo, ele trouxe junto com o Dueri uma possibilidade de a gente fazer uma emenda, né, onde essa isenção da taxa não se aplique para a confecção. E aí a gente consegue ter uma resolução assim de forma muito rápida e instantânea.
5: Personalizada.
4: Isso, para esse
5: que problema. Eu acho que é o mais viável, né? Eu acho que revogar a medida por completo, eu acho que isso não vai acontecer. Mas aí tem essa questão da gente buscar medidas compensatórias. Isso,
4: porque, né, você precisa olhar qual é o prejuízo, né? De onde vem o prejuízo. Então vamos trabalhar de forma que resolva onde prejudica, sem prejudicar onde não prejudica. Então, nessa discussão, foi muito bem apresentado. Dentre as opções, eu vejo essa como mais imediata, mais plausível e que faz mais sentido, né? E Dilson está buscando assiduamente trazer essa solução. A prefeitura sinalizou já e já marcou conosco ter um momento agora para receber, né, essas questões na próxima segunda-feira às 17 horas. O prefeito vai estar presente, Edilson também, né? A CIT, Parque das Feiras, aí vem todas as associações que estão ligadas diretamente à confecção, para que a gente possa trazer uma solução de forma rápida, né, eficiente e definitiva para o nosso polo e assim evitar prejuízos futuros.
5: Você vê como é importante, Paulo. Agora foi que eu lembrei aqui de uma situação. Veja como é importante a tal da representação política. Porque, sim, essa medida que foi editada pelo presidente, ele não discutiu com ninguém.
1: Ninguém.
5: Ninguém. Ele pegou, deu a canetada e tchau.
1: De goela abaixo, assim.
5: Aí você... Não, por que ninguém falou? Não tem representatividade política do polo de confecções em Brasília.
4: É o que a gente precisa.
5: E eu acho que também os outros polos pra, muito parecidos com conosco.
1: Nada para, né, nada.
5: Porque você tem representante de direita, de esquerda, a bancada da bala, do agro, evangélico.
1: Outra coisa, viu?
4: Dos animais.
5: Dos animais, LGBT. É.
1: Amigo, amigo, deputados aqui de Pernambuco que são aliados do filho de Lindu.
5: Mas não, é, mas PSB, não assumem essa pauta. É, sabe? Não, PSB, não representam.
1: Do picolé do chuchu.
5: Sim, do vice-presidente.
1: Do vice-presidente que foi ministro, era o titular da pasta que trata de economia.
4: Mas é porque, Paulo, a gente precisa de uma pessoa que de fato tenha vindo do negócio, né? Da confecção. Porque às vezes a pessoa ela entra para representar um negócio que ela não conhece. Nossa. E aí ela não tem a sensibilidade de ter essa compreensão.
1: Nada.
4: Quando veio a pensar nas consequências, já era tarde, já tinha acontecido. Então assim, e aí como não foi questionado, não foi perguntado, não foi mobilizado para saber se haveria ou não algum efeito colateral, né? Aí agora a gente está tendo que correr atrás desse prejuízo. Mas é, de fato a gente precisa desse representante, precisa ser alguém nosso, né? Do polo, da confecção, que entenda, né? E que saiba como funciona.
1: Tem a DNA. Um abraço, Robson.
4: Obrigado.
1: Faz de bem, viu? Atenção, 10 horas 119. Pela ordem, senhor presidente, o Robson sai daqui e vai para Adalgisa Moura. Eu vou com Daniel. Eu vou deixar Arimatea. É de propósito mesmo. Eu vou deixar Arimatea por último. É proposital mesmo. Porque eu fiquei torando o aço, como a gente diz na linguagem da malandragem. Eu digo, meu Deus do céu, será se esse negócio vai dar certo? Eu digo a você de todo o coração, valeu, Robinho. É, eu fiquei preocupado, digo, rapaz, se esse negócio der para trás, olha, vai frustrar muito. Moxé, queria que tu visse a repercussão em Caruaru, a repercussão. Meu amigo Daniel, estamos ainda vivenciando no mar amarelo. Eu vou entrar nessa pauta. Eu vou direto aqui na sugestão de um ouvinte nosso. Eu vou situar você geograficamente aqui, certo? Aquela subida do Independente, na Rua do Mercado. Na Rua do Mercado. Está situado.
4: Sim.
1: O rapaz está dizendo que é a maior bagunça. Ninguém sabe o que é o culpado. Rapaz, se esse negócio der para trás, olha, vai frustrar muito. Moxé, queria que tu visse a repercussão em Caruaru. A repercussão. Meu amigo Daniel, estamos ainda vivenciando no mar amarelo. Eu vou entrar nessa pauta. Eu vou direto aqui na sugestão de um ouvinte nosso. Eu vou situar você geograficamente aqui, certo?

0: ele cita aqui uma viatura para orientar o pessoal. Você cita o olho, foi?
1: Sim.
0: E ali você pensa em fazer o quê? Vai responder seu questionamento agora, amigo.
2: Bom dia, Paulo. Bom dia, Evandro. Bom dia a toda a sociedade que nos acompanha. Nosso amigo Arimatea, que presente também nos estúdios da Toritama FM. É sempre importante estar aqui debatendo, trazendo informações pertinentes à mobilidade e à segurança viária da cidade de Toritama. Se falando já do assunto aí do bairro Independente, sim, nós fizemos toda uma obra de pavimentação asfáltica, realizamos a sinalização horizontal e vertical e estamos implantando um novo equipamento semafórico em cruzamento com a rua 7 de setembro para que a gente consiga definir e transformar o binário de circulação que vai ser contemplado entre os bairros Coab e Independente. Então, eu estive no DR na semana passada e aí eu tive a garantia de que até o final do mês nós estaríamos recebendo esse equipamento já instalado para que a gente consiga, Paulo, colocar as nossas equipes lá no bairro Independente, entendi, lá no bairro da Coab, e fazer toda essa mudança de circulação que é extremamente necessário. O bairro Independente é um bairro muito movimentado. A gente esteve lá fazendo contagem de veículos, principalmente em horários de pico, entre meio-dia. Espécie de um estudo, né, Daniel? Isso. Nós temos escolas ali, nós temos UBSs, nós temos creches, nós temos bastante comércios. Eu acho que Toritama é uma das cidades que são bem privilegiadas, eu digo assim, porque nós conseguimos identificar que no bairro Independente nós temos 4 mercados, um ao lado do outro, e todo mundo vende, Paulo.
0: Então, rapaz, assim, é impressionante.
2: A gente precisa saber cuidar de todo esse ter todo esse traquejo para entender como é que vai funcionar a mobilidade e escutar as pessoas também, para que a gente também não venha prejudicar o comércio local.
0: Porque é o seguinte, Daniel, isso é o reflexo. A partir do momento em que uma comunidade, um movimento, uma comunidade viva como é o Independente, Planalto, Coab, uma comunidade que tem um comércio pujante, aí recebe uma pavimentação, isso, asfáltica, recebe uma pavimentação de calçamento, isso acaba chegando no teu colo.
2: Perfeito.
0: Na verdade,
2: a gente fica responsável por fazer todo esse ordenamento viário.
0: Isso,
2: né?
0: Isso.
2: Garantir com que as pessoas consigam chegar às suas residências, circular com tranquilidade. Hoje, a gente não está mantendo equipes de fiscalização no local, em razão dessa necessidade dessa instalação desse equipamento.
0: Entendi.
2: Se as pessoas observarem, já está lá instalado as colunas, apenas falta
0: a base, né,
2: a base, isso, falta apenas o cabeamento e as caixas do grupo semafórico, do grupo focal, para que a gente consiga já colocar o equipamento para operar sincronizado com outro equipamento que já está em frente ao mercado Independente. Então a gente vai conseguir. E sem falar também que nós teremos ali a feira de frutas, não é isso?
0: Isso.
2: As mais ali da central de compras,
0: exatamente.
2: Feira de verduras.
0: É.
2: Então, assim, é mais um equipamento que vai fazer com que a gente tenha essa obrigação de começar a ordenar todo aquele setor do Independente Coab.
0: Evandro Lins, entra na roda da mobilidade. Você que é um
3: aí,
0: bom piloto.
3: O Maio Amarelo, as campanhas educativas.
0: Ixi, nossa senhora.
3: Tal, consciência do trânsito. Aí
0: outro. Caruaru, escuta. Caruaru aí botaram aquele simulado, sabe? Simulado, o carro com.
3: Carro virado,
0: o rabo,
3: né? Pra impactar, né? Pra tentar impactar, conscientizar.
0: Aí daqui a pouco tem lá o monitoramento mostrando os acidentes.
1: É.
0: Tudo isso faz parte da campanha Maio Amarelo de conscientização, diga aí.
3: O danado é que o povo não liga. Infelizmente, né? E aí ontem de manhã a gente viu aquela cena, né? O pessoal acompanhou aquele vídeo que o casal vinha aqui na rua 13, acaba empina a moto, eles caem, a jovem fica lá, parece que aparentemente sofreu alguns ferimentos. E aí eu vou entrar exatamente nessa seara que eu acho que talvez seja a maior reclamação. Acho que não é nem essa questão de mão contra mão. Acho que o pessoal hoje reclama mais sobre essa prática criminosa e o exagero, né, que isso se tornou assim. Praticamente todas as cidades estão convivendo com esse tipo de situação, que são essas as pessoas, né, esses jovens, principalmente adolescentes.
0: Agora é em todo canto.
3: Viu? Tornou assim uma coisa nacional.
0: Eu achei bonito, rapidinho aqui, porque foi real.
1: Uhum.
0: Um garoto de 16 anos, isso foi lá em Caucaia, no Ceará. Ele morreu fazendo grau, é o grau, né, que chama, né?
3: Sim,
0: é o grau empinando, tem lá a imagem. Foi o que a família fez. Pegou.
2: Dele todo mundo foi empinar.
0: É, como é.
2: o sepultamento dele, quando foi passando, todo mundo saiu empinando também.
0: Não,

0: mas a família tomou uma atitude louvável. Todos os órgãos deles foram doados.
1: Ah.
0: Córnea, fígado, pá, pá.
2: Doou tudo.
0: Doaram tudinho. Vá,
2: pode como entrar. É que está o plano de trabalho da CTTU aqui, Daniel, com relação a essas intervenções, a essa situação que acontece aqui na cidade?
1: Evandro, apesar de tudo, falar um pouco também sobre o Maio, né? O Maio Amarelo, a gente tem realizado diversas ações, independente se a sociedade aceita ou não.
2: Não, você está fazendo sua parte, né?
1: A gente está fazendo
2: a parte dela.
1: Que é sempre estar orientando as pessoas a estar...
2: Aqui a gente não vai pecar por omissão, né?
1: Cumprindo, né, o que de fato prevê o Código de Trânsito Brasileiro, que é ter realmente os cuidados necessários ao sair de casa para que cada cidadão consiga retornar às suas casas com segurança. Já se tratando desse fato da Rua 13 de Maio, nós além desse fato, estamos identificando outros fatos. Nós temos uma central de vídeo monitoramento que tem em média 20 equipamentos que fiscalizam, monitoram a cidade 24 horas. Então assim, isso a gente não identificou não só isso, mas outras pessoas que nós estamos reunindo aí, as forças de segurança, polícia militar, polícia civil, guarda civil municipal. O próprio Ministério Público já tem uma recomendação a respeito de perturbação do sossego com canos de escape. E aí eu digo também que quem utiliza a maioria desses canos de escape também fazem esse tipo de atividade, que são manobras de
2: é o mesmo grupo, é o mesmo padrão ali.
1: É a mesma prática, então assim,
0: queria dizer pra saber vocês, que tesão é essa, cara?
1: Cada um gosta do que quer. E assim, a gente vai intensificar, como já vem intensificando. No sábado nós realizamos uma operação em conjunto com a Polícia Militar. Tiveram pessoas autuadas, tiveram canos de escape irregulares recolhidos. Essas situações que estão sendo identificadas pela central de vídeo, nós estamos encaminhando ao Ministério Público, nós estamos encaminhando à Polícia Civil, para que a gente consiga apurar e penalizar essas pessoas que estão praticando isso. A cidade de Toritama, a gente não consegue ter uma viatura em cada rua. Então essa central de vídeo, ela é fundamental nesse trabalho, que a gente consegue identificar esses casos. Paulo, eu acho que eu falei na última vez que eu estive aqui no programa, um jovem com a camisa da escola, a mãe achando que está na escola,
2: falou.
1: E o cara empinando uma motocicleta na rua aqui do Estelita, cara. Então assim, a autarquia, ela não vai, a autarquia, a CPTU, a Guarda Municipal, a Polícia Militar, ela não vai permitir que isso aconteça em Toritama. Acontecerão alguns casos, como aconteceu na Rua 13, que a gente não tem vigilância lá, mas a gente já está buscando adotar as medidas.
0: Perfeito.
1: Adotar as medidas cabíveis na identificação do condutor, para que ele também seja penalizado.
0: Agora, é impossível, é utopia. A cidade é grande, a cidade cresceu, é utopia. O que é utopia, meus amigos e amigas minhas? Algo que é impossível. Eu repito, a CTTU unipresente só JC. Ela não consegue ser unipresente.
1: Eu recebi um cidadão ontem da Rua 13 de Maio lá na
0: O cidadão estava falando aqui.
1: Sorry, cara, estive lá. Eu achei que vocês não faziam nada.
0: Coincidentemente.
1: Eu chamei ele para conhecer as instalações, mostrar o trabalho da gente. Nós temos lá, em média, de 80 equipamentos recolhidos que são de cano de escape. Nós vamos fazer uma operação agora junto com o Ministério Público de Destruição, com a Polícia Militar, com o Guarda Municipal, possível de destruição desses equipamentos, conforme a recomendação que o próprio MP nos encaminhou. Então assim, a gente tem feito o trabalho, tem fiscalizado, inclusive a gente manda um recado para essas pessoas que continuam fazendo, né? A partir desse final de semana nós teremos operações em conjunto para coibir essas irregularidades. E digo para vocês, a medida será toda no que está previsto no Código de Trânsito Brasileiro: notificação, recolhimento do veículo se tiver qualquer irregularidade. Sabendo também que a própria notificação, a autuação de quem realiza marabalismo, dá suspensão do direito de dirigir. Então esse cidadão terá aí, no futuro, um processo administrativo, se ele for habilitado, caso, é claro. Se ele for habilitado, ele terá um processo administrativo aberto, ele vai voltar para a autoescola, fazer uma reciclagem para que no futuro ele receba novamente a sua habilitação. Então tudo isso será feito baseado nas reclamações que a gente tem recebido aqui na cidade de Toritama.
0: Agora vamos botar na conta aí, nego velho. A maioria desse pessoal que sai fazendo malabarismo, perturbação de sossego, são menores, são adolescentes.
1: Isso.
0: E aí, Daniel, não esqueça de botar nessa conta
1: aí o Conselho Tutelar.
0: O Conselho Tutelar. Isso. E os pais, amigo.
1: Sempre que ocorre qualquer ocorrência relacionada a menores, a gente faz o acionamento do Conselho para que seja exigido a presença dos pais e, consequentemente, o encaminhamento dos pais junto à delegacia para que ele seja lavrado o TCO.
0: O que é que o rapaz está dizendo aqui? A moto do meu amigo até agora está lá no pátio. Ah, rapaz, eu sei quem é. Essa aqui foi, eu tô ligado, Rodrigão, foi resultado da operação de sábado à noite. Você não estava aqui no final da avenida?
1: Isso.
0: Olha, Rodrigão, exatamente, tá lá, viu? Foi uma infração gravíssima que este condutor cometeu. Ele estava sem habilitação, a moto totalmente troncha.
1: Turbal.
0: E olha, bagaceira. Mas olha, Daniel, Arimatéia e Evandro Lins. Vocês estão pensando, gente, meus amigos e amigas minhas, aqui de Toritama. Caruaru, gente. Avalie você, Caruaru, uma população com 500 mil habitantes. A gente recebe direto lá, Daniel. Paulo, avisa aí a MTTC, a empresa é 131 daqui, é a mesma coisa. A emissão aqui no Chique-Chique, o Chique-Chique é longe pra cacete, meu velho. É um bairro que fica afastado da cidade. Daqui a pouco tem a cidade das Endeiras. É em todo canto.
1: É em todo canto.
0: Eu não sei o que peste foi
1: Santa
0: isso.
1: Cruz a gente recebe também. A gente, órgãos integrados ao Sistema Nacional de Trânsito, a gente conversa, né? A CEMOB de Santa Cruz, a MC, com a CTTU aqui. E infelizmente aqui no Agreste está empestado, né? Assim, a gente não está aqui, Paulo, frisar novamente, para perseguir ninguém, né? Agora sim, a gente não vai tolerar que condutas como essas, que colocam em risco a vida das pessoas, né? Você pode ver o vídeo como ontem. A jovem que estava na garupa, ela teve ali alguns arranhões, algumas escoriações. Mas imaginemos se aquele veículo ele perde o controle e ele atinge alguém que está em algum passeio ali na calçada. Então, assim, essas situações não serão permitidas, né? Elas não serão permitidas, serão coibidas, fiscalizadas, para que a gente consiga manter o sossego e a tranquilidade da cidade de Toritama.
0: A Letícia Ferreira, aquela corredora que foi vítima de um atropelamento.
2: Atropelado.
0: Ela saiu ontem do Hospital da Unimed.
1: Foi um milagre, viu, Paulo?
0: Foi um milagre. Você viu as imagens.
2: Imagem impressionante.
0: É impressionante. E os caras estavam bêbados. Eles saíram de Lajedo para vir perturbar em Caruaru. Claro. Tem imagens, inclusive, deles em um bar. E olha, todos eles, Daniel, não são de baixa renda, não, viu? Todos eles são de classe média alta. Dois estão presos. Estão recolhidos à penitenciária Juiz Plácido de Souza. O mandado de prisão foi cumprido no sábado pela manhã. No domingo, na audiência de custódia, o juiz manteve a prisão. Eles estão lá, viu? Amém. Que sirva de exemplo. E dois continuam de pinote. Evandro Lins.
2: Daniel, dentro desse Maio Amarelo, vocês colocam no pacote também essas ações educativas nas escolas? Porque eu vejo o seguinte, eu defendo isso desde sempre. Que o caminho mais, na minha visão, o caminho mais viável para a gente ter uma população mais educada quando fala de trânsito é exatamente educando a próxima geração. Né? Eu acho muito pouco, muito resumido, o que se aplica hoje nas escolas. Né? Ensina lá o que é o sinal verde, amarelo e tal, mas eu acho muito superficial. Eu acho que a gente deveria, inclusive eu defendo que o processo de habilitação ele fosse incluído, ele fosse uma matéria escolar. Você aprendesse ali, curricular. Você aprendesse ali, em algum momento você iria concluir a sua habilitação. Eu queria que o trânsito ele fizesse parte da disciplina curricular, para que realmente, verdadeiramente, a gente formasse, porque essa que está para educar é muito complicado, para que a gente formasse uma nova geração, as pessoas que vão suceder, os nossos filhos, você que é pai também, os nossos netos, que a gente pudesse ter um pessoal no futuro muito mais educado e consciente. Aí eu acho que seria de fato o remédio, porque a gente só tenta a gente tenta remediar, né? Seria a cura, seria uma educação através das escolas, né? Inserindo no processo educacional das crianças todo o sistema de trânsito. Mas enfim, a CTTU aqui também tem feito esse papel, tem englobado também as escolas do município para a gente, quem sabe, atingir aí uma meta muito mais satisfatória?
1: Evandro, na realidade, nós temos um programa, né, dentro da CTTU, através da Diretoria de Educação, que é o CTTU nas escolas. O Maio Amarelo, ele enfatiza ainda mais essas ações de conscientização. Nós temos um trabalho, inclusive, com o Jefferson, com o Márcio Romero, que é levar, né, além de informações relacionadas a trânsito, atividades didáticas para que as crianças comecem a se situar o que é o trânsito de verdade. Então, o Maio Amarelo é um movimento que, além de tudo, ele reforça ainda mais essa nossa presença nas escolas. Você que nos escuta, se olhar agora as redes sociais da prefeitura e da própria CTTU, nós realizamos diversas ações nas escolas municipais e também já sugerimos as escolas a níveis privados aqui da cidade, que estamos à disposição também para colaborar nesse crescimento quando se trata do assunto de trânsito.
0: Pronto, eu vou concluir com você e fazendo um registro aqui do Altami, sobre a Rua 4 de Outubro. Onde é que fica a Rua 4? No centro, né?
2: No centro.
0: Centro. Aquilo é
2: onde absurdo. Fica a sede da CTTU, na Rua 4.
0: A 600,
2: tem a padaria.
0: Sim, está situada aqui. Como uma rua daquelas, só tem uma maneira de entrada. Você pode estar em qualquer lugar da cidade, para você entrar na Rua 4, é preciso pegar a 104. Tem uma contramão de 20 metros. E por conta disto, é preciso dar uma volta por toda a cidade para poder chegar na Rua 4. Isso precisa ser revisto o quanto antes. É assim?
1: Perfeito. Antes que tudo, quero mandar um abraço para o amigo e secretário Auro Falcão, secretário da Educação, que é um parceiro nessas ações de escola.
0: Lógico.
1: Juntamente com a CTTU. A respeito desse caso, eu entendo perfeitamente. Eu acho que essa pessoa está se situando ali ao lado, acho que do Detran, de Zé do Brejo, despachante.
2: Sim.
1: E antigo depósito de bebidas. Nós estamos realizando ali com o Gustavo, que é o nosso arquiteto e urbanista, a respeito de uma mudança temporária para que a gente consiga fazer essa inversão e as pessoas consigam adentrar na Rua 4 de Outubro. Da mesma forma, existe o beco que dá acesso ali no Bar de Lindão. A gente também está vendo essa possibilidade de inversão para que ele também seja uma válvula de retorno para quem sai na Rua 4, atravessa ali o beco do Seu Josa, faz o contorno, passa de frente a Seu Ivo e, consequentemente, retornar à padaria ou a CDTU ou algo do tipo.
0: Pra gente,
1: isso aí já está no nosso radar para a gente certo. Fazer essas
0: Pronto,
1: mudanças.
0: Pronto, amigo. Pô. Sua reivindicação é justa e coerente. Para a gente fechar, você pode contribuir para ver se a população tem sossego agora no ciclo junino por conta dos mosquitos? A promotora mandou um documento aqui botando todo mundo no pacote.
1: Mandou para todo mundo.
0: Mandou para todo mundo. O que é que você me diz? Você pode ajudar a gente?
1: A gente vai trabalhar em parceria, né? Todos os órgãos de segurança pública estarão integrados aí, Corpo de Bombeiros, Vigilância Sanitária, Secretaria de Cultura, Secretaria de Comércios, nosso amigo Robson, a própria Guarda Municipal, Polícia Militar, Polícia Civil, estarão engajados aí, buscando, além de tudo, orientar e alertar a população, mas também fazer ações que possam, né, garantir o sossego de todos aqueles que estiverem aí nas noites juninas aqui na cidade de Toritama.
0: Paz e bem para você, Dani.
1: Obrigado, Paulo. Obrigado, Evandro, e a toda a sociedade.
0: Atenção, Daniel. Rua José Tiago de Jesus. Tem um casal que passa de moto a todo vapor. Parece que é piloto de fuga. Ok, Alcimere. Paz e bem para você. Agora sim, meu amigo Arimateia, me preste bem atenção. Senta aqui nesta cadeira com muita determinação, pra falar da feira de gado que aconteceu, também com muita decisão. Arimateia, depois tem o Edjaius São João de Toritama. Arimateia, eu confesso ao senhor, confesso-lhe, sou muito sincero, eu estava com medo. Eu estava com medo de rapaz, esse negócio vai dar errado. Se esse negócio der para trás, mais de 1 milhão de investimentos. Fale, olha, não minta não, a gente não pode mentir, depois da idade que nós chegamos. E ter a história que o senhor tem. O senhor, em algum momento, ficou assim preocupado de que aquele negócio não pudesse dar certo?
3: Paulo, o senhor pensou nisso? Escute só, a gente sempre pensa, tá certo? A hora que eu pensei foi 4h30 da manhã, quando eu vi que não tinha chegado ninguém ainda. Eu disse, eu vou aqui por dentro, vou pelo Matumbo. Mas eu quero dizer a você que nós trabalhamos.
0: Eu vi você no Giro 1.
3: Nós trabalhamos a semana inteira. O prefeito nos deu carta branca. Eu quero agradecer ao prefeito, porque aquilo ali só surgiu porque o prefeito esteve lado a lado exigindo de cada pessoa que estivesse ali. Eu quero dar meu bom dia a todos os ouvintes. Sim. E também agradecer ao meu amigo de Jair, que eu já falei ali, já perturbei ele por ajuda lá para a feira, viu?
0: Acredito.
3: Eu não vejo uma pessoa que eu não esteja.
0: Lógico.
3: E ele se comprometeu de nos ajudar.
0: Vamos lá, o senhor esteve no Girimum.
3: Olha, Paulo, eu estive no domingo no Girimum, na segunda em Santa Cruz, na terça em Caruaru.
0: Eu disse a você?
3: Na quinta.
0: Cachoeirinha.
3: Em Cachoeirinha. Cachoeirinha. E na sexta em Jataúba.
0: Jataúba.
3: E, Paulo, eu tenho um conhecimento com uma boa parte de pessoas daquela que negocia. Eu toda a vida vivi envolvido vendendo borrego, comprando borrego, uma ovelha nos currais.
0: Tem esse DNA,
3: e tenho um bocado de amigos ali que transmito também a outros amigos. E as pessoas que nós convidamos, elas sentiram a confiança nossa que aquilo ia dar certo. Eu vou estar lá, eu vou estar. Eu convidei muita gente em Cachoeirinha, pode estar certo que eu vou estar lá, já ouvi falar, vou estar lá. Outros que tinha recebido no domingo, na terça-feira eu encontrei, já recebi e já comuniquei a outro amigo. Então foi feito um ciclo de amizade muito grande e também uma divulgação muito forte para que todo dia, Paulo, eu me levantei esses dias de 4 da manhã, 4:30, 5 horas eu estava chegando na feira, para que nós pudéssemos ter a grandeza que tivemos. O primeiro que eu falava, o quê? Meu amigo, você vai ver que a localização é a melhor de todas as feiras do nosso estado.
2: Eu disse
3: não
2: aqui.
3: Tem uma feira no estado que tenha a localização que a nossa feira tem. Viu? Isso contribui muito para dar confiança.
2: Muito fácil para chegar, muito fácil para sair.
3: Verdade, é muito bom, Paulo. Ali, graças a Deus, sou... Aí, como eu estava brincando com você, dizendo, mas realmente, de manhã eu fiquei meio receoso, não é uma brincadeira. Cheguei e vi todas as meninas que vieram dentro de meia-noite, nós estávamos lá elas preparando a comida para servir, e deu 4:30, meu Deus, será que esse povo vai perder essa comida que fizeram? Porque isso tem uma hora, tem uma hora que a gente treme um pouquinho, não vou dizer que só seja confiança,
0: que hora não. Começou a chegar o povo,
3: quatro
0: que você
3: e meia,
0: se animou?
3: 4:30, quando eu estava com meu menino, aí eu disse, pai, o carro vindo de Recife aí carregado. Quando ele terminou de descarregar, graças a Deus, aí encarriou, aí foi direto, aí foi correria, porque aí nós tínhamos de dar atendimento. Por último, eu tive de correr e dizer, meu amigo, o senhor está com pouco gado nesse curral, me ajude. Eu preciso de colocar mais gado de outra pessoa aqui, porque eu não tenho mais onde colocar. E eles, de prontidão, não, pode colocar, meu amigo, pode colocar. E a gente recebeu todo mundo bem ali.
0: O senhor sabe que é um povo meio complicado.
3: No resto, se não tiver jeito, conhecimento com eles. Outro dia eu disse a um menino de determinada setor, eu disse, olha, meu amigo, você sabe que nós vamos lutar com as pessoas... não vamos dizer mais ignorante, mas não, as pessoas, né, mais...
2: É um povo mais bruto.
3: Mais bruto.
2: É mais bruto, é.
3: No popular, mais bruto.
2: Olha, não tinha melhor pessoa aqui no município para tomar conta dessa feira do que o senhor, não.
3: Obrigado.
2: Modéstia a parte falando.
3: Até porque a gente nasceu num quadro de gado, vivemos a vida toda conhecendo aquilo que estava fazendo.
0: Cada cara no seu quadrado, entendeu?
3: E graças a Deus, na saída, Paulo, todo mundo... Olha, foi nota 10 e... quarta-feira estamos aqui mais cedo um pouco. Tinha gente que queria pagar o corte. Não, meu amigo, o prefeito deixou 6 meses que ele deu mais essa...
0: Hoje não paga nenhuma taxa, não.
3: Meses, 0,800, Paulo. Não é brincadeira, não.
0: Oxe.
3: Eu trouxe um menino que fabrica porteira aqui na divisa da Paraíba, que ele fez as porteiras ali do curral. Eu disse, ô Dalan, leva teu caminhão lá, quem sabe... Quando o cara foi sair de Sarmaté, eu fiz a melhor feira que eu tinha feito dessa região todinha, foi a feira que fiz hoje aqui.
0: Ó pra aí.
3: O cara de arreio que trouxe, todo mundo que veio, saiu muito satisfeito dizendo que tinha feito uma boa feira.
0: Mas é barraca de comida.
3: As barracas de comida, olha, nós temos uma lista de umas 20, mas o prefeito pediu pra gente só botar. Porque não adianta botar 20, nem eu, nem você. Cada um vender um pastel e ter prejuízo.
0: Isso.
3: Ele disse, eu quero que seja um negócio bem controlado. Mas quando foi 9 horas, se você precisa, só tinha água para vender, mais nada, que todo mundo tinha acabado, tinha liquidado tudo.
0: Como é a história ali?
3: Eu nunca vi um negócio
0: daquele. Como eu queria o volume de negócios?
3: Todo mundo vendeu. Eles sempre falando, mas até aquele senhor do Chapezão ali é um dos maiores compradores e vendedores de gado de toda essa região. Ele trouxe sua carrada, vendeu e está comprando e levando de volta já para a ponta-feira. Então todo mundo salvo satisfeito. Se vende 100%. Ninguém vende. Todo mundo, não é verdade?
0: O camarada trouxe uma carrada de boi. vendeu.
2: Feira de gado é assim, o camarada vende, troca,
3: vende. Compra.
2: Vai vendendo, vai comprando.
3: Circula, né? É verdade. Circula. O prefeito, eu quero agradecer não somente também ao prefeito, como a Derivaldo, que reforçou um requerimento que eu tinha há mais de 20 anos. Que eu
2: era um sonho seu já, né?
3: Um sonho de realizar, que eu sabia que ia dar certo, tá vendo? Mas nem todo mundo, é como o Paulo disse, nem todo mundo acredita que o negócio daquele vai dar certo, não. É atirar no escuro, mas atirar com segurança. Não é verdade?
0: Pergunta Arimatea se vai barraca para alugar a feira do lago. É Dona Maria Aparecida. Começaram as perguntas aqui. Coco de roda.
2: Agora o pessoal viu que deu certo, né? Eu vou para a minha barraca lá.
3: Nós temos de fazer, eu quero dizer a ela que o meu prazer é que nós tivéssemos lugar para estar sem barracas.
2: Pronto, mas o senhor já disse aí que aproximadamente 20 pessoas já tinham procurado. Como é que o senhor está fazendo esse controle
3: para colocar a quantidade? Na primeira-feira nós colocamos, teve umas 10, 12 barracas mais ou menos.
2: Sim.
3: Tá certo? Outra coisa, o que vai faltar, estava falando aqui com o nosso secretário aqui, é espaço. Tá certo? O nosso espaço está pequeno. Quando se pensou que era um espaço grande, tornou-se bem pequenininho. Diante do volume, diante da grandeza, tornou-se pequeno. Né? Aí a gente vai, eu já estava falando até com o vizinho, rapaz, por que você não abre um estacionamento aqui do lado da sua propriedade aqui, e com outras pessoas para ver como é que nós fazemos para desafogar lá dentro para poder botar mais, porque hoje nós não temos mais espaço lá dentro. Entendeu? Aí nós vamos ver, eu pedi a muita gente que tivesse paciência para nós vermos a próxima feira como nós íamos começar a organizar.
0: O que é que falta para ajustar? Na sua visão, você... Eu preciso dar uns ajustes aqui. Será normal,
2: Ainda mais que uma coisa que está começando
3: teve
2: agora.
3: Teve um probleminha da rede, que as carretas ficaram enganchando lá em cima. Já hoje de manhã, que a feira foi quarta, mas ontem eu estava lá, hoje eu estava lá. Não tem negócio que a feira passou. A gente, é isso, os ajustes é que precisam ser feitos. Agora mesmo já estava falando com o meu secretário aqui, porque tem uns currais de ovelha que ficaram grandes. Aí os próprios vendedores disseram, mas até divide esse curral aqui em 3 ou 4, que vai colocar mais gente e vai ficar lotado e vai desafogar o outro lugar que está muito cheio. Isso nós vamos procurar ajustar tudo direitinho, se der certo. Estou esperando o prefeito chegar, porque a palavra final é de quem? Do nosso chefe, não é verdade? Paulo, é que escute só. Não é que Edilson não tivesse vontade de fazer e não atendeu o nosso pedido, mas o bom do Sérgio é que ele criou-se como eu, lá dentro de um curral também. Tá certo? Figura. Então, olha, ele é conhecedor, ele sabe da dificuldade.
0: Eu dou pro visto quanto ele não está.
3: Não, eu creio que ele está muito feliz, eu creio, sem sombra de dúvida, né, Paulo? Paulo, eu queria fugir um minuto só. Eu quero dizer que ele estava, eu quero deixar aqui um nome. Do senador, vamos tirar o nome dele e botar amigo de Toritama.
2: Fernando
3: Henrique. Esse senador pode se dizer que é amigo de Toritama, Paulo. Porque eu tive, dentro ligeirinho, eu tive um problema em Brasília há 40 anos atrás e tinha um senador que na época foi votado para deputado federal aqui, na época do Walter Souza, e depois se tornou senador. E eu passei lá com um amigo meu, Aristeu, que mora em Brasília, um amigo, sei, e eu estava me dando todo apoio, e ele disse, Arimatea, aqui é a casa do senador lá de Pernambuco, mas ontem teve um menino de Santa Cruz, o prefeito, e ele não atendeu não, quanto mais a gente. E eu fui atendido por um senador lá do Amapá, e ele resolveu tudo. E hoje nós vemos como esse senador tem sido um amigo de Toritama e tem ajudado Toritama.
0: É verdade. Olha, Arimatea, você tem uma equipe, né, ao seu lado, né, meu? Você não é sozinho ali não, né?
3: Não, ali nós estamos com 5 pessoas, mas foi muito pouco, Paulo. Com 5 foi pouco, porque, olha, eu já estava pedindo ele aqui, que nós vamos pedir, que não é feio de jeito nenhum, porque eu não posso usar um coletezinho identificação. Aquilo é uma honra. Até a pessoa vai me chamar, lógico, sabe que a gente está ali. Lógico. Já estava pedindo para a gente falar com o prefeito, para todos que trabalham ali, ter ali para chegar, quando falar o cara, quem é você? Não, eu trabalho aqui, sou fiscal aqui, isso. Não é verdade?
0: Olha, passou um cidadão aqui, ele vibrou quando viu as imagens, mas a gente recebia imagem direta aqui, né?
2: Sim.
0: Na quarta-feira. A cada segunda, o povo mandando para a gente. Olha o estacionamento como está, estava lotado o estacionamento. Aí passou um cidadão aqui e fez uma observação. Eu achei até pertinente. Questão da ambulância.
2: Sim.
0: Porque, vamos lá, é uma feira de gado, não é? Daqui a pouco ele disse que o curral Falou a altura também, foi?
2: Foi que estava baixo.
3: Os curral de gado, não, o curral de boi. Muito embora, Paulo, que repare só, curral Panelore não existe. Ele quiser saltar, com 3 metros ele salta do
0: eu
3: mesmo
0: não
3: tamanho.
0: Entendo. O boi Nelore é,
3: é uma coisa. Mas os curais não ficaram na altura, devia ficar. Mas graças a Deus, nós fomos tão felizes que tivemos um teste. O menino trouxe uma boiada de Nelore com 30 arrobas, viu? E graças a Deus
2: não
3: colocamos e ficou lá. Vai ser preciso corrigir uma porteira de final. Eu vou aumentar ela, que é para quando ele vir descendo não querer passar.
2: Sim.
3: Mas o demais deu para a gente ir fazendo direitinho.
0: Aí ele disse, por que não a Arimater não solicitar da Secretaria de Saúde uma ambulância? Fica lá no stand-by.
3: Deixa eu dizer uma coisa a você.
0: Sim, senhor.
3: O meu carro civil de ambulância.
0: Olha, tá vendo?
3: Vou dizer mais a pessoa, pode dizer que ele está dizendo o que ele está falando. Sim. Tem um amigo Doquinha, que é um dos grandes comerciantes de ovelha na nossa região. Ele mora perto de Riacho de Alma ali e ele faz todas as feiras da região.
0: Eu sei.
3: E lá ele parou, aí disseram, Matheus, minha mulher está passando mal. Disse, não, joga aqui dentro do meu carro e fui levá-la no hospital.
0: Está vendo, gente?
3: Está certo?
0: Tá vendo.
3: Então, realmente, olha, nós precisamos de algumas coisinhas lá. Eu vou pedir um Wi-Fi. Todo mundo, você sabe que o que movimenta hoje
2: Pix.
3: É o Pix. E tendo Wi-Fi já ajuda para fazer isso aí. Nós precisamos de sinal de internet, sim. Até porque nós precisamos de montar, não para fiscalizar, mas para ajudar um ponto da secretaria que cobra, que tira o GTA. Tá certo lá?
0: Adago.
3: Para ter lá um pontozinho de referência. E para isso, preciso nós termos internet para ter o computador funcionando.
2: Isso, exatamente.
3: E eu estou escrevendo tudo para quando o prefeito chegar, a gente fazer uma relação com ele e ver isso
0: só
3: aí.
0: Falta isso.
3: É. Uma ambulância também seria muito bem-vinda e vou pedir também a ele mais um pouco de policiais, de segurança.
2: Da Guarda Civil.
3: Pronto. Para que nós estivéssemos ali, porque nós sabemos, Paulo, que se rolou dinheiro hoje, na próxima semana, sem sombra de dúvida. E o esperto fica somente observando isso.
0: Ari, pela repercussão que ficou. Se prepare, nego velho.
3: Pois é, meu irmão.
2: Tu já viste uma feira boa sem ter malandro do Beto?
3: Não é verdade?
0: Ari, foi um prazer rever você. Estou muito feliz com você, viu?
2: Terminou que hora a feira?
3: Terminou 9h30, quase 10h. Das demais, não passa de 9h.
2: Porque a gente estava aqui e o povo perguntando com curiosidade, que era para ver se dava tempo de ir lá olhar. Olha a feira, terminou
3: de 9h30. Porque é costume.
0: É tradição.
3: Se começar.
0: Caruaru é a mesma coisa.
3: Se começa, eu disse de 5h, mas não adianta dizer que é 5, é 4h. Tem que começar de 4 mesmo, porque o povo vem de longe, vai chegando de 4. Quando começa a entrar de 5h. Mas de 10h, em qualquer canto que você for, a feira tem terminado. De 10h tem terminado.
0: Parabéns, meu irmão.
3: Obrigado, meu amigo. Eu quero mais uma vez agradecer ao prefeito pela confiança que teve de nos colocar ali. E quero, se Deus quiser, responder a todo o povo de Toritama e aqueles vizinhos que vierem para a feira, de ser bem atendido. Obrigado, Paulo. Obrigado,
0: Evandro. A recompensa virá. Você vai ver, viu?
3: Mas se Deus quiser.
0: Você vai ver. Atenção, falamos da Feira do Gado, valeu boi, 10h52, parabéns para Everaldo Neto, que hoje está de idade nova, é filho de Everaldo Bezerra, parabéns Everaldo Neto, paz e bem para você, você é um menino inteligente, estude, muito estudo. O Nivano está dizendo que nem a China segura Toritama, é verdade, Nivano. O Venâncio da Etical, maquinários até a gente tem, o que não tem na China são os altos impostos que tem aqui no Brasil. Foi cirúrgico você, meu amigo Venâncio da Etical Etiquetas. Olha pro céu, meu amor. Olha a fogueirinha. Olha o São João. Cadê o São João da gente? São João da Torre. E aí, Adjaius, bom dia, meu querido.
4: Bom dia, Paulo. Bom dia, Evandro e os amigos da Rádio Toritama FM. Estamos felizes pela essa oportunidade de estarmos aqui. Nós já iniciamos, Paulo, com a parte decoração. De decoração, né? Como nosso São João. Diferente de outros locais, nós focamos mais na parte do nosso Parque Maria dos Anjos, a decoração. Na próxima segunda-feira, a gente já inicia já a Avenida João Manuel da Silva, frente do Parque Maria dos Anjos, e a gente vai fazer também.
2: O da José Moura também, secretário?
4: E a gente vai fazer parte da Rua do Coqueiro e também no entroncamento ali entre a da José Moura e a Avenida.
2: Sim.
4: E aí vamos fazer São Benedito, vamos fazer também Sítio São João, que serão localidades que vão receber as festividades do São João desse ano. O nosso prefeito acredita que, quando estiver voltando já agora no início da semana, já fecha toda a programação e as datas, é onde estaremos já divulgando. É, e lembrando que esse ano vamos ter São João e FanFest, né? Vai ser, por exemplo, dia 13 vamos ter.
2: Que é o primeiro jogo do Brasil.
4: Primeiro jogo temos FanFest, né? E posteriormente já temos também programação do São João da Torre.
2: Certo.
4: Então, vai conciliar alguns dias, vai ter o jogo mais cedo e posteriormente a programação.
0: Aliás, viu, Edilson? A maioria dos jogos do Brasil será
2: à noite.
4: À noite, isso.
0: Olha, eu gostei daquele equipamento, viu? As criançadas.
4: Gostou?
0: O pessoal veio de Minas instalar aqui. Daqueles foram para Campina Grande. Agora, eu passei a semana elogiando e pedindo para que os pais, mães e acompanhantes preservem aquilo ali.
4: É muito importante.
0: Não é, meu filho? É muito importante. Aquilo ali é do povo.
4: E, inclusive, o pessoal que estava montando, Paulo, eles, inclusive, vão voltar para montar mais equipamentos. E eles estavam dizendo o seguinte: que se todo mundo, de fato, é um equipamento público, todo mundo pode usar, mas se usasse conforme deve ser, às vezes o pai vê lá que a criança não dá para ficar naquele equipamento, ele é maior e tal, mas ele insiste em deixar. Então, eu acho que vai de cada um, cidadão mesmo, cuidar, porque é da população. Então, se a gente cuida, consequentemente, vai usar mais tempo, vai aproveitar mais tempo, e eu vou conseguir, de fato, manter um equipamento público de melhor qualidade. Não adianta o poder público estar lá, mas quando chega, vira as costas, a população que usa de forma errada, depois vai ficar pedindo, e aí isso é complicado pra gente.
0: Tu tá pensando que lá em Caruaru tem aquilo ali?
4: Não tem.
0: Tem não, nenhum, mano. Não, você nenhum. Sabe disso.
4: Canto nenhum. Paulo, eu estive esses dias, eu fiz uma visita a Maceió, e eu vi só em algumas praças lá algo parecido. Parecido. A aula é muito bonita, tudo bacana. Mas público...
2: Com a qualidade aqui, do nosso
4: com
2: aqui.
4: Com a qualidade, não tem. Olha. Tem aqueles de madeira, outras coisas. Olha. Mas esse aqui, não tem.
0: Arapiraca é a maior cidade do interior de Alagoas. Eu estive lá.
2: Conheço,
0: No fumo.
4: Perto não, de Bananeiras.
0: É isso. Não tem, nego velho. Petrolina não tem, Recife não tem, Arco Verde não tem, Garanhuns só tem aquele relógio das flores, em frente à finada Rádio Jornal. Nós estamos na frente, eu disse, de Jairus. Quando as obras foram iniciadas, eu digo, olha, quando eu vi a planta, eu digo, isso aqui vai ser ponto turístico para todo Pernambuco.
4: Exemplo, Paulo, na terça-feira dessa semana, tinha umas engenheiras de outra cidade fazendo fotografias, perguntaram se podia. Eu digo, leve como exemplo mesmo. Leve como exemplo. E eles dizem, não, a gente já, eu não lembro o nome da cidade, era numa cidade da Paraíba, não lembro o nome da cidade, mas ela estava lá, vê, a distância, da Paraíba veio para cá, e ela disseram assim, ó, a gente vai tentar fazer pelo menos 50% disso aqui, que isso aqui é incrível, incrível. Então assim, isso mostra o compromisso, tanto do ex-prefeito Edilson com esse equipamento, como agora com o nosso prefeito Sérgio, que está só melhorando o equipamento.
0: É verdade.
4: E aí essa preocupação dele, para que de fato a população utilize aquilo como de fato seu, como se estivesse dentro da sua casa mesmo, cuidando e zelando por aquilo que é seu. Isso é muito importante.
0: Olha, Robélio Ferreira de Carvalho, esse rapaz é uma prestação de serviço. Ele perdeu sua identidade, sua carteira, contendo todos os documentos. O contato dele é 8537-8066.
2: Zé Ciclista está acompanhando aqui a gente, Rivaldo, lá no Parque da Senhora, está mandando um abraço aqui para o secretário. Esse ano a gente vai voltar com o polo lá de Fazenda Velha, no São João da Torre.
4: Nós estamos não com o polo, né? Nós vamos ter uma data
2: vai
4: lá.
2: Tem uma data que vai
4: Fazenda
2: ser lá.
4: Velha. E devido a gente fazer ali, Evandro, naquele pátio ali onde tinha aquele praça maior ali. Inclusive, sim, a gente já fez o FanFest. Só que tendo em vista em que cresceram muitas árvores dali. Então seria incoerente da nossa parte tirar aquelas árvores.
2: Para fazer dali, teria que podar, né?
4: Teria que podar, teria que de fato sacrificar as árvores. Então seria incoerente. A gente montar uma estrutura grandiosa ali, o espaço não comporta mais os nossos eventos. Os nossos eventos são eventos gigantes. Então por mais que a gente tenha um São João reduzido, um FanFest reduzido, mas são eventos em que traz massa. Então a gente vai fazer lá, mas vai fazer um evento mais reduzido. Por isso que provavelmente a gente está pensando em de fato trazer para a Rua do Coqueiro, para o nosso prefeito vai dar esse feedback, mas para que a gente possa ter um espaço maior e uma amplitude para botar um palco gigante e também um mega telão para que a gente possa fazer as transmissões também do jogo.
2: Então o FanFest
0: vai ser aqui na Rua da Câmara, né?
4: Bem provável. Bem provável que seja lá. Como a gente vai ter também outras datas lá também.
0: Isso.
4: Bem provável que a gente possa bater o martelo lá. A gente está definindo, está vendo algumas situações. A gente, o projeto finalizou ontem do.
2: A minha dúvida era se, por exemplo, se o FanFest iria ser itinerante como é o São João.
4: Não.
2: Vai ser um lugar só.
4: Onde for definido, ele vai ficar lá. Até mesmo pela comodidade e até a gente não consegue montar a projeção de tela. Em um canto, fica complicado. Fica complicado. E aí a gente mantendo um local fixo para isso, nos auxilia e aí fica melhor. Então, só aproveitando, Paulo, tendo em vista do tempo, que nós estamos, além do São João da Torre, a programação da Vila Junina, nós estamos com a programação para já na primeira semana, já fazer a inauguração, inclusive o pessoal da Nova Aliança, no domingo, já vai fazer o seu arraial lá. Normalmente era feito na rua. Esse ano nós convidamos o pessoal da Nova Aliança para fazer dentro do Parque Maria dos Anjos. Então já convido aqui a todo mundo, toda a população, fazer lá um local que tem toda uma estrutura. Então vai ser muito bacana lá o evento. Então praticamente vai abrir o São João com o evento da Nova Aliança. E também vamos ter, como eu já falei, toda a parte de cenografia pelo centro da cidade. E o nosso FanFest. Nosso FanFest vai ser incrível. Nós fazemos um FanFest de uma maneira diferente. É tanto que outras cidades estão copiando o nosso FanFest, porque viram que foi a dinâmica que deu certo.
2: Porque o FanFest, minha gente, ele é um evento que tradicionalmente ele era realizado nas capitais.
4: Isso.
2: Era não, ele é realizado nas capitais. Eu lembro quando a gente teve o primeiro FanFest aqui, aí quando foi, não sei se era Copa América, era outro campeonato que teve o FanFest também, aí as cidades aqui da região começaram a fazer.
4: Isso.
2: De forma um pouco mais tímida, mas começaram. Surubim, Santa Cruz, copiaram porque viram que Toritama fez com muita qualidade, deu muito certo, porque FanFest tradicionalmente é um evento de capital. A capital,
0: e
2: faz ali aquela
0: mão. Outro nível.
2: De interior, mas
4: sorteio de brindes. A gente faz diversos. Ó, Paulo, o pessoal das empresas estão nos procurando. Ó, eu posso lá apresentar minha marca, sortear a brinde. Eu digo, venha-se embora, porque tem visibilidade.
0: Aliás, tudo aqui é outro padrão.
4: É outro nível.
0: É padrão primeiro mundo.
4: Padrão FIFA. Paulo, e aproveitando também o momento, queria dizer para os nossos artistas locais que estaremos publicando, né, os editais da nossa PNAB, que o pessoal conhece mais pela a Lei Aldir Blanc, a Política Nacional de Cultura, onde vamos ter uma inserção aí de R$360 mil em editais, né? Esse é um valor que veio da cultura para a cultura. O nosso intuito é de fato chegar em quem de fato faz a cultura acontecer desse município. Mas para isso acontecer, os artistas têm que procurar fazer a sua parte. Nós lançamos os editais, nós já fizemos diversas reuniões, temos uma assessoria contratada para ajudar, mas o município não pode fazer pelo artista. O artista, ele tem que se preocupar em ler o edital, ver o que é que se pede no edital.
2: Preparar a documentação
4: para dizer assim, pronto, eu estou apto, eu vou me inscrever nessa categoria aqui.
0: E você contemplado.
4: Sim, não adianta eu jogar um edital desse, num valor desse, para todos os artistas, que são todos os artistas locais, e eu saber que só 10 estão preocupados em buscar fazer o que tem que ser feito. Eu não posso chegar aqui e escolher Evandro e não escolher Paulo. Não. Quem vai escolher, de fato, é o seu projeto. É a sua busca para fazer aquilo acontecer. Então, eu quero deixar bem claro que o município está aberto a ajudar todos os artistas. Mas eu não posso fazer pelo artista. O artista tem que se preocupar, no mínimo, de buscar entender o que é edital. A gente tem lá a nossa assessoria. Ele explica. Pronto, a gente teve uma reunião, acho que na quarta-feira. Faltou diversas pessoas. Então, quando o edital for lançado, o pessoal vai ficar, e agora o que é que eu faço? Mas a gente fez diversas reuniões, mas a gente ainda está aberto, a gente vai lançar, vai explicar novamente como assim tem sido feito, mas é importante lembrar que nós estamos aqui para ajudar, mas se não tiver essa via de mão dupla, o artista não
2: quiser. É feito Bolsa Família, é quando o cara perde a oportunidade, aí a culpa é de Júnior, a culpa é do prefeito, a culpa é da prefeitura.
4: E a nossa maior preocupação é que, de fato, o recurso não volte, o recurso fique para quem de fato
2: seja distribuído, de fato, né?
4: Tem projetos aí de periferia que são projetos bacanas, tem muitas pessoas boas na nossa cidade, projetos diversos. Às vezes falta meio do querer mesmo e buscar. A gente sabe que nada nasce pronto. A gente tem que buscar, a gente tem que batalhar. E isso é.
2: Tem que fazer a sua parte.
4: Tem que fazer a sua parte. Então, eu convido a todos a ficar atento. Acredito que já, ainda hoje ou na segunda-feira, a gente já faz essa publicação para que todo mundo já fique ciente e já comecem aí a se organizar nos editais. E aproveitando também um momento, queria dizer que já na. Acredito que seria segunda, mas a gente está com alteração. Provavelmente a final do Campeonato de Futsal vai ser para na terça-feira, dia 26. Mas a gente vai divulgar.
2: Está acontecendo aqui no parque.
4: Isso, está acontecendo no Parque Maria dos Anjos. Foi belíssimo o campeonato e agora chegou na reta final. As equipes que estão participando, então, convidado hoje a estar participando lá no Parque Maria dos Anjos. E hoje à noite teremos a noite de louvor lá no estacionamento do Parque das Feiras, já iniciando às 18 horas. Então, convido a todos que quiserem participar, teremos lá a apresentação da dupla Canção e Louvor. Então, todos são o nosso convidado especial.
0: Paz e bem para você,
4: um abraço e fica à disposição.
0: Alô, Brasil! Partir para partir, são 11 horas e 4 em Pernambuco.
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Muito bem, sejam bem-vindos, senhoras e senhores, moças e rapazes, meninos, meninas. A partir de agora está no ar mais uma edição do programa Conexão 104. Programa que vai rolar até às 16 horas, todas as tardes aqui de segunda a sexta-feira.

0: 98989. Aí você participa com a gente, escolhendo o sucesso e a música que você tá afim de ouvir, tá ok? 98979.
1: Mande áudio.
0: E participa com a gente, Detonautas. Você me faz tão bem. 2:09.

0: 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Skank, algo parecido. Detonautas, Você Me Faz Tão Bem. Agora 2h25. Dá um tempinho aí rapidinho, a gente volta e já trazendo a indicação do ouvinte. Fique à vontade para participar com a gente através do nosso WhatsApp liberado 989798989.
1: Mande alto,
0: e participa com a gente.
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0: Legal, gente. Nas tardes da Toritama FM, o programa Conexão 104. Fica à vontade para você participar também da nossa programação através do WhatsApp 98979-8989. Você participando, pedindo seu sucesso e aquela música que você tá afim de curtir, você tá afim de ouvir aqui na nossa tarde. Fica à vontade, manda ver!
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0: Isso, muito bem, agora 2:31, vem de lá você, alô, alô, cadê você? Boa tarde.
2: Boa tarde, querido Johnny Filho, tudo
0: boa
2: bem?
0: Boa tarde.
2: Aqui é a Almíria Nunes.
0: Oi, Almíria.
2: Eu gostaria de ouvir a música.
0: Sim.
2: Amor pra Recomeçar, com a dupla Jorge Mateus, e dedico essa linda canção pra todos que estão ouvindo a Toritama, a Toritama FM e o programa Conexão 104. É um prazer estar aqui novamente, lhe ouvindo, matando saudade, ouvindo rádio, né? Que é uma coisa que eu sempre gostei. E apareci, do nada. Apareci
0: isso.
2: Com muita saudade de ouvir sua voz, de ouvir esse programa e de estar sintonizada nas ondas da 104,9. Um forte abraço e um bom final de semana para você e para todos que estão ligadinhos.
0: Isso, muito bem. Valeu, valeu. Minha amiga Almíria. Alô, Almíria Panda. Um abraço pra você.
3: Essa próxima música é a única música de
0: Amor pra Recomeçar. Jorge Mateus.
3: A gente nunca gravou.
0: Na nossa tarde.
3: Música nossa.
0: Na tarde da Toritama FM. Agora já são 2:32.
3: Ela se chama Amor pra Recomeçar.
0: Vamos lá então, vamos ouvir.

0: Muito bem, agora já são 2:40, 2:40 na programação da Melhor. Gente, fica à vontade para participar dentro do nosso programa 989-798989 para você interagir na nossa tarde. Aproveitando, mandando um abraço aos amigos, né, estão curtindo o nosso programa. Muita gente ouvindo a nossa tarde lá no bairro Deus é Fiel, Príncipe da Paz, meu amigo Branco, ali no Príncipe da Paz. Um abraço para ele, uma ótima tarde. Valendo o carinho da audiência, o carinho da sintonia. Agora 2:40. Muito bem, 2:40. Gente, recebendo visita hoje na nossa tarde do nosso programa Conexão 104. Está aqui conosco os amigos do Conselho Tutelar, o Gilson, e também o amigo Barrado. Boa tarde, Barrado. Sempre é um prazer imenso bater um papo com você aqui nos nossos estúdios e na Rádio Toritama FM.
1: Boa tarde, Johnny. Boa tarde a todos que nos ouvem nesse momento.
0: Isso.
1: Um abraço aqui ao nosso amigo Gilson, conselheiro. Está por aqui a nossa psicóloga Amy, como também a nossa psicóloga Ávila. Dá um abraço a todos que fazem o Conselho Tutelar e a todos que fazem o CRES da cidade de Toritama.
0: Muito bem, o Gilson está por ali. Hoje só tirando fotos, filmando, enfim. Quer bater um papo também, Gilson? Boa tarde para você. Fica à vontade. Está por ali filmando e batendo fotos. Bom, gente, como o Barrado já falou, né, aqui na programação da Toritama FM, estamos com as psicólogas a Emily e a Adla, né? Vamos bater um papo aqui conosco, falando sobre o Maio Laranja, né? Sejam bem-vindas, né, mais uma vez por aqui, Rádio Toritama FM 104,9. Boa tarde para vocês, é um prazer imenso a gente receber vocês aqui e a gente bater esse papo sobre o Maio Laranja. Quem começa?
2: Boa tarde, Johnny. Boa tarde a todos os ouvintes. É, como você já me disse, né, meu nome, sou Emily, sou psicóloga do CRES.
0: Certo.
2: Aqui de Toritama. É, vou trazer para vocês um pouquinho o que é o CRES, porque nem todo mundo, né, sabe, né?
0: Muita gente não sabe, é bom você passar, deixar todo mundo informado o que é o CREA, qual o trabalho do CREA aqui na cidade de Toritama. E a gente depois entra aqui no Maio Laranja.
2: Isso mesmo. É, o CREAS, né, é o centro de referência,
0: certo,
2: da assistência social, é o centro de referência especializado da assistência social, onde trabalhamos, né, com violação de direitos, seja ela de criança, adolescente, adultos, pessoas idosas. Estamos lá para trabalhar e acolher todas as demandas que chegam ao nosso, o nosso órgão, né, da assistência social. E, contudo, hoje também trouxemos esse tema, né, muito importante, que é o Maio Laranja. E a população pode estar se perguntando, o que é o Maio Laranja, né? É uma campanha de combate ao abuso e à exploração de crianças e adolescentes, né? Que é um tema que vem crescendo, um índice grande demais, né? Após a pandemia, esse índice cresceu cada vez mais, né? A gente tem lá no CRES, a gente está de 2025 a 2026, estamos acompanhando 35...

0: bilhetezinho. Certo. E dizer, olha, eu vim denunciar um caso de abuso, uhum, de uma exploração. E a sociedade pode estar se perguntando, o que é exploração? Exploração é quando há um lucro, né? Quando o adulto se aproveita daquela situação e ele usa um objeto para que a criança possa ficar interessado e assim ele se utilize dela para explorar sexualmente.
1: Certo, muito bem. Então, o Maio Laranja, é a campanha que vocês vêm trazendo, enfim, né? Esse trabalho de vocês vai até o final de maio mesmo, até o dia 31 de
0: isso,
1: maio.
0: Isso, Johnny, né?
1: Nós temos... Ou tem algum dia D, enfim.
0: Nós temos o 18, né? Que já passou.
1: Já passou,
0: dia 18,
1: exato.
0: O dia D, né? Uhum. Que é o dia internacional da campanha. Porém, a gente pede, né, não só no mês de maio, que a população tome consciência e ciência que isso tem que ser todos os dias. Porque todos os dias tem criança proposto até uma violação. Então, muitos casos a gente fecha os olhos, né? Porque geralmente o abusador, ele é uma pessoa próxima à criança. Ele é um vizinho, ele é um amigo, ele é até mesmo um primo,
1: né?
0: Isso. Então, muitas vezes a gente fecha os olhos porque o abusador é algo próximo da gente. Muitos casos que a gente também acompanha, que muitas vezes o pai, a mãe também chega a ser um abusador, né? Eu lembro que tem um caso que acho que é o caso que eu mais peguei, assim, que eu me choquei, é quando os pais, né, que são os responsáveis para cuidar, para educar, muitas vezes estão ali para promover também uma violação. Então, é verídico que a pessoa que tem mais propriedade para cuidar, para acolher, muitas vezes também é o violador. Mas a sociedade, com tudo isso, vendo e podendo ajudar, estamos aqui, né, para fazer esse pedido, que o combate seja todos os dias, e não só no mês de maio. Que é claro que a campanha se intensifica no mês de maio, mas que a gente deve ter esses olhares voltados todos os dias.
1: Ok, já são 2h46, Adila. A campanha, em si, quais são os projetos, enfim, como você chamar a população para participar também?
2: Ok, boa tarde,
1: boa
2: pessoal.
1: Tarde.
2: Boa tarde a todos. Então, né, eu vou falar um pouquinho sobre a importância dessa campanha, né, e o início também de como se sucedeu, de como foi o desenvolvimento dela, né. A campanha, ela tem o conceito de ser, ela é nacional, né, então assim, todo o país está mobilizado no mês de maio, todos os órgãos de proteção e garantia de direitos para crianças e adolescentes estão envolvidos nesse aspecto, né? E o Maio Laranja, ele vem justamente para lembrar a memória de Araceli e também, assim, como de todas as outras crianças que são vítimas dessa barbárie. O dia 18 de maio, né, que foi agora recentemente na segunda-feira, ele foi escolhido como dia nacional o combate desse abuso, né? E a exploração sexual de crianças e adolescentes. Por que 18 de maio? Né? Em 1973, na cidade de Vitória, no Espírito Santo, aconteceu esse crime com a Araceli, que ela era uma criança de apenas 8 anos. Né? Então, ela estava ali saindo da escola, né? Foi um crime bárbaro que chocou todo o país e ficou conhecido como caso Araceli. Por isso o nome em memória a ela. Né? Esse nome era da menina de 8 anos e que teve todos os seus direitos violados também. Ela foi raptada, violentada sexualmente e morta por jovens dessa classe média, né? Que inclusive até hoje o crime ficou impune. Aí eu vou dar uma filadinha aqui para eu trazer esses dados para a população de uma forma mais fidedigna. O crime, apesar de ter sido barbárie, até hoje ele segue impune. O que acontece, né? A ouvidoria do Ministério Público dos Direitos Humanos e da Cidadania apontou um crescimento de 22% das denúncias de crime contra crianças e adolescentes em 2024. Foram quase 290 mil relatos, segundo os dados desse órgão. Maio é um mês de enfrentamento ao abuso e à exploração sexual de crianças e adolescentes. Isso já estamos bem cientes. A lei foi do ano de 2000, 9.970, introduziu o 18 de maio como dia nacional à campanha, né? A data foi escolhida em lembrança ao desaparecimento de Araceli Sanches Crespo, de 8 anos, em 1973, então, ou seja, já faz bastante tempo. Ela foi sequestrada ao sair da escola em Vitória, Espírito Santo, e morta com indícios de violência sexual. Os suspeitos, identificados como responsáveis pelo crime, tiveram a sentença anulada e mais tarde foram absolvidos. Somente em 2022, uma nova legislação foi aprovada pelo Congresso Nacional, que é a Lei 14.432, instituindo todo o mês de maio como uma época de conscientização sobre o assunto. Em memória da Araceli, John, eu gostaria de trazer alguns números aqui.
1: Fica à vontade, viu?
2: Né? A gente já descobriu aí que tem mais ou menos em 2024 290 mil crianças sendo abusadas, né? Esse número,
1: que
2: ele
1: número,
2: não...
1: né?
2: Um número, que número?
1: Muito grande.
2: Ele não é fidedigno porque existem denúncias que não foram feitas, né? Que não foram realizadas. Então, ou seja, esse número pode ser muito maior. Por que a cor laranja simboliza o mês de maio, né? A cor laranja, ela é simbolizada pela fragilidade e vulnerabilidade, né? E a flor gerbera é o cuidado e proteção, né? É, a população não vai estar ouvindo, mas se vocês virem e perceberem um cartaz laranja em hospitais, em escola, é remetente à campanha do Maio Laranja e à campanha de combate ao abuso. Eu vou trazer também alguns dados do que é o perfil do abusador, de como a gente vai poder combater. E também tem um detalhe que eu achei muito importante, foi a gente lá no CREAS pesquisando, aí eu disse assim, como é que a gente age diante de uma revelação, né? Quando é que a criança conta? Aí vamos lá. O abusador, quem é que pode ser esse abusador? É alguém desconhecido? Também. É alguém muito conhecido? Também. Geralmente abordam as vítimas pessoalmente ou virtualmente, que inclusive é a campanha de 2026. A campanha do Maio Laranja desse ano é a campanha de proteção, protegidos e conectados contra a violência sexual online, porque isso também acontece de forma virtual, né? E aí o abusador, qual é os aspectos que ele tem? Pessoalmente ou virtualmente, a criança, em a maioria das vezes, ele é aparentemente normal, do ciclo de confiança da criança ou da família, né, e de adolescentes, como, por exemplo, familiares, amigos, vizinhos, colegas e até mesmo seus responsáveis. Se aproveitam da dependência afetiva ou econômica da criança e do adolescente. Muitas vezes eles não têm como dizer não, eles não têm como evitar isso, e aí acabam acontecendo pior. E muitas crianças, muitas vezes, não sabem que são vítimas de um crime. Né? Eles não sabem disso.
1: Ok. Bom, gente, já são 2:50. Está aí, então, né, a Adila passando todas, né, essas informações aí para você, juntamente com a Emily. Emily e Adila, né, qual o evento, enfim, que está tendo agora nesse momento? Eu sei que dia 18 foi o dia D e continuou esse evento agora durante essa semana, né? Para a população aqui da cidade de Toritama, você que está ouvindo a gente, você que está ouvindo a programação aqui, né, nesse momento, o que a população pode ir lá para o CREAS e ver, enfim, esse evento? O que é que vocês têm lá para demonstrar e para mostrar à população?
0: Veja, John, na segunda-feira já a gente vai estar...
1: Foi o dia dele, né? Agora passou.
0: É isso. Na segunda-feira a gente vai estar no serviço de convivências.
1: Sim.
0: Né? Que é da assistência social também. A gente vai estar fazendo palestras, campanha, levando uma dinâmica nas escolas também, trazendo esse tema, né? Ainda mais para mostrar a importância dessa campanha, né? Porque também eu queria falar também, né, sobre as consequências desse abuso. O que é que um abuso sexual ele traz na vida de uma criança? Ele traz as consequências físicas, certo, sociais e principalmente as psicológicas, né? A gente fica pensando assim, uma criança que é abusada, né? É uma criança que ela é fragilizada, né? E a gente tá ali nessa campanha, principalmente nesses vínculos dos serviços de convivência, que são crianças mais pequenas, para a gente mostrar, né, de uma forma lúdica, como esse abuso, porque muitas vezes, John, o abuso sexual, ele não interfere só na relação, na penetração, e sim num toque, numa manipulação. Então, isso já é um crime, né? Sim. Porque muitas pessoas entendem que precisa ter o ato sexual para ser uma violação, e não precisa. Se você se sentir importunado, uma criança muitas vezes, né, ela chega pra gente e tia, o tio tocou em tal parte minha. Então, isso já é um abuso. Que a sociedade fique ciente que um abuso, ele começa dessa forma. E ele precisa ser denunciado.
1: Ok. Aí pode ser denunciado, como você falou, tanto pelo número que você passou aí do CREAS, como também direto para o número do Conselho Tutelar.
0: Isso. Eu vou passar, né, também o número do CREAS.
1: O Conselho Tutelar, geralmente, fala bem próximo aí, vice-barrado, quando for falar. Se quiser tirar essa capinha aí, pode tirar também. Exato. Quando o assunto é denunciado pelo Conselho Tutelar, pode falar próximo. Geralmente, o Conselho Tutelar, ele faz o quê? Ele passa para o CREAS ou como é que esse procedimento?
3: Johnny, veja só. Quando se acontece uma situação de um crime contra a criança ou adolescente, o Conselho leva a demanda para os órgãos competentes. Quem vai fazer a investigação? A Polícia Civil. Certo? É feito todo o trâmite, leva para a Polícia Civil fazer a parte investigativa, como também a gente leva para o CREAS para fazer o acompanhamento e dar o suporte àquela adolescente ou àquela criança que está tendo seu direito violado naquele momento.
0: O que o Barrado quis dizer é que o serviço do CRES é o seguinte, John. A gente fica acompanhando as famílias, faz as visitas domiciliares, traz essa criança para o CRES, acolhe ela e encaminha para os órgãos, que seria a policlínica, para ela fazer o acompanhamento psicológico lá, fica fazendo visita na casa da família. Se a família tiver em vulnerabilidade, né, alimentar, a gente concede também a cesta básica.
1: Importante. Então,
0: é,
1: né?
0: Importante. Porque a gente cuida não só da criança, mas da família em si.
1: E quando o assunto já é um idoso, né, que pode acontecer também de né, ter um idoso. Né? Aí quais os procedimentos? Quando é denunciado, denuncia logo direto ao CRAS, aí vocês também, ao CREAS, né? Aí vocês fazem o quê, né, nessa situação?
0: É, a gente recebe diariamente denúncias de pessoas idosas.
1: Não é?
0: Não diariamente. Só diariamente, porque acho que acredito que é um índice que mais cresce também, é violência contra a pessoa idosa, né? Sempre chega por denúncia anônima no CREAS, mas se acontecer, você pode ir pessoalmente no CREAS e fazer essa denúncia, que a gente vai, né, conversar com a família, entender, porque muitas vezes chega a denúncia e não é verdade. Então a gente tem que ir conversar, entender o que é que está se passando, para que aquele idoso, né, ele não seja mais violado.
1: Uhum.
0: Entende? A gente faz reuniões, né, convida a família, né, os responsáveis por ele, porque tem idoso que tem 10 filhos.
1: Certo.
0: Então a gente liga para os 10 filhos, a gente reúne eles e entende muitas vezes o que é que está se passando, para entender se aquela denúncia ela é verdadeira. Se isso for verdadeiro, a gente continua acompanhando, né, e tenta fazer o melhor para que o idoso tenha uma vida digna.
1: Ok. Vamos lá então. Adela, tem mais o que para passar para a gente?
2: Tem muitas coisas.
1: Entendeu? Ajeita esse microfone teu, bota mais isso.
2: Assim?
1: Isso, agora sim.
2: Calma, acho que agora todo mundo vai me ouvir melhor. Eu vou deixar o contato do CREAS, tá? Primeiramente, e depois eu vou finalizar com algumas informações que tem aqui.
1: Fica à vontade.
2: Telefone do CREAS, 819-9130-9461. 819-9130-9461. Eu vou apresentar para vocês alguns conceitos do que é o abuso sexual. Como Emily bem trouxe, não é somente pela penetração, né? Quando se pensa em abuso sexual, se pensa que a criança ela é penetrada, ela é violentada como literalmente um ato sexual. E às vezes, literalmente, não é somente por esse dano, somente por esse lugar. É uma situação em que a criança ou o adolescente ele é usado como uma gratificação sexual, às vezes de ego mesmo, né? De um adulto ou mesmo de um adolescente mais velho. Pode incluir desde carícias, manipulação dos órgãos genitais, tentativas de relações sexuais, masturbação e até mesmo ato com ou sem violência física. Pode ocorrer de forma intrafamiliar, ou seja, dentro da família, extrafamiliar, fora da família, ou institucional, escolas, igrejas, hospitais e até mesmo delegacias, né? O que é que acontece? Quando a exploração sexual ela é caracterizada pela utilização sexual de crianças ou adolescentes com a intenção de lucro em cima desse objeto infantil, né? Ou troca, seja financeira ou seja de qualquer outra espécie, em redes de prostituição e pornografia, tráfico e até mesmo turismo, né? Um dos pontos que eu também queria abordar aqui era... Na maioria das vezes, as vítimas elas não falam sobre a violência sexual sofrida por medo da violência física, John. Né? E até mesmo contra si ou contra alguém da família, porque ama, porque tem medo, né? E acarreta na ruptura da família. Um dos pontos que eu também gostaria de trazer era a vergonha da denúncia. Por que eu vou denunciar? Vou acabar com a vida de fulano, vai ser o meu pai, vai ser o meu padrasto, vai ser o meu tio. Né? E é muito importante que tantos papais e mamães que estejam ouvindo a gente aqui agora, nesse momento... estejam atentos ao comportamento dessas crianças, né? Crianças não têm exatamente um lugar de fala.
1: Já na questão virtual, né? Que a gente sabe também que existe, né? Esse abuso através do virtual, né? Muitas crianças, né? Até eu acho que é um, assim, mais difícil até para os pais ou algum familiar, às vezes, ver esse abuso, identificar que tem esse abuso virtualmente, né?
2: Sim. Eu acho importante que o uso de tela ele seja sempre respaldado pela vigilância de adultos. Né? Até mesmo nós adultos hoje, alguns celulares entregam relatório semanal, né? E aí chega, você passou 4 horas hoje na tela, 7 horas.
1: Exato.
2: Já é danoso para o nosso cérebro ele se adaptar a esse estigma, né? Por quê? Eu aprendi isso recentemente, né? Somente aos 25 anos de idade é que nosso cérebro, neurologicamente, ele está completamente formado e desenvolvido. Então, ou seja, é danoso de todo jeito, até os 25 anos e mais, né? Se somos adultos, já tem a dor na vista, já tem a dor de cabeça, já dói o dedo, já dói a mão, por que que não vai prejudicar uma criança? Então, é importante que os conteúdos que essa criança ouve, que ela assiste, que ela procura no YouTube, que é compartilhado entre os coleguinhas, entre esse grupo de WhatsApp, que muitas vezes nem pai nem mãe estão cientes, sejam, sim, analisados e averiguados e acompanhados. Né? Porque, por muitas vezes, a violência começa também por aí.
1: Ok, muito bem. Pode ficar à vontade, viu, Emily? Também, você quer continuar no nosso bate-papo, fica à vontade. É bem extenso o assunto. Se a gente for bater o papo mesmo, a gente ia passar uma hora, duas horas, enfim, batendo esse papo.
0: É verdade, Johnny, mas eu queria agradecer, né, o espaço, porque um tema desse é um tema de suma importância, né? Pode e gostaria também de passar o nosso endereço, né? Porque eu passei o telefone e a gente funciona lá na rua João Chagas, número 133, no centro da cidade. Em frente daquela antena, sim, por trás da Igreja Católica.
1: Na João Chagas.
0: Certo? Então, eu peço à sociedade, né? A toda a população que contribua com o nosso trabalho, né? Se sinta, não só o CREAS, que tem esse dever de cuidar, né? De proteger, de acolher, mas também a sociedade. Porque ela entenda que a infância, né, ela é um futuro do nosso país, do nosso Brasil. Então, uma criança bem cuidada, bem acolhida, ela será um adulto promissor. Então, a gente tem que pensar no bem-estar dessa criança. Então, tentar fazer com que ela não tenha seu direito violado. E se isso acontecer, o CREAS está lá de prontidão para acolher e acompanhar. Certo? Obrigada a todos e a você também.
1: Ok, gente, a gente só tem a agradecer. Adela, mais alguma coisa?
2: Sim.
1: Se tiver, pode ir.
2: Esse é o momento,
1: espaço para a gente finalizar.
2: Tá, ok. Vamos lá. Eu separei aqui alguns recortes e aí eu gostaria de compartilhar com a população como a gente pode agir diante de uma revelação de abuso com criança. Primeiro eu vou trazer os dados e eu finalizo como agir. Para combater qualquer problema, a gente precisa primeiro entender qual é o problema, né? Primeiro conhecê-lo. Então, a gente vai precisar conhecer qual é o mecanismo do abusador, qual é a característica, qual é o comportamento e como é também o comportamento de uma criança violada. Certo. É até um pouco meio que desconfortável falar do assunto, porque a gente não está acostumado, se torna mesmo um tabu e difícil tocar nessa tecla, mas é importante que a gente vá quebrando essas barreiras. Os dados de 2022, se eu não estiver enganada, estava pesquisando hoje de manhã, e mais ou menos foi o seguinte, né? A cada hora no Brasil, 3 crianças são abusadas. Esse dado não significa dizer que a gente está aqui nesse momento, que está passando uma hora e a criança está sendo abusada. Ele é dividido e multiplicado com todos os dados e assim é passado para a população, calculado exatamente certinho, para que mais ou menos esta seja a estimativa. E a idade dessa população infantil é de 1 a 5 anos de idade. Mas, como eu reforcei no início, né, esses dados possivelmente não são completos, porque essa pesquisa não abrange as denúncias que não foram realizadas, né? Ou seja, que não foram denunciadas. 500 mil crianças e adolescentes são explorados sexualmente no nosso país, né? E há dados que ainda corroboram que não é somente esse número, são mais. Então, eu gostaria de compartilhar como é que a gente age diante de uma revelação, a importância dos primeiros minutos. É importante que, se você é adulto, está aí do outro lado da linha me ouvindo, se você é pai, tia, mãe, madrinha, não me interessa qual é a tua relação com a criança, mas me interessa que você consiga entender essas informações, né, e poder ajudar. Primeiro passo é acreditar. Se a criança conta, tia, aconteceu isso, mãe, aconteceu isso, ele fez isso, ele disse, ele tocou, ele fez, acredite. Não é duvidar da criança que você vai começar a ajudar ela. Você vai precisar acreditar, porque crianças raramente mentem sobre violência sexual, raramente. Não significa dizer que não existe casos que foram mentira, não significa dizer isso. Significa dizer que é muito difícil, é pouco provável que essa criança esteja mentindo diante dessa circunstância. Não minimize o fato, não diminua. Evite frases como "tem certeza", "talvez tenha sido sem querer". Por quê? Porque isso você vai estar induzindo a criança a duvidar do que aconteceu com ela. E isso não é legal. Dentro de um aspecto em que já é difícil a denúncia acontecer, é importante a gente entender que ela falando é o primeiro passo para ela dizer assim: eu estou confiando em você e eu estou buscando em você uma ajuda. Então é importante que a gente acolha, ampare. Se a gente desampara, né, crianças e adolescentes nesse contexto, a gente revitimiza essa criança, ou seja, a gente está... como é que fala mesmo?
1: Sim. não, não seu raciocínio?
2: A gente está violentando ela novamente. A revitimização tem essa função, né? É, primeiro passo também, né, além de acreditar, é manter a calma. A sua reação, ela vai fazer a criança transmitir segurança ou insegurança, né? Se você se desespera, ela vai se sentir insegura. Então, ela talvez não vá te contar todos os detalhes. E assim que ela começa a comentar esses detalhes, não faça perguntas repetidas. Então, ou seja, como foi? Mas o que foi que ele disse? E ele fez o quê? E aí você começa de novo. Não faça, né? Ela já está trazendo. Então, você acolhe, acredita e vamos procurar os órgãos. Conselho, polícia, CREAS, todos os órgãos competentes para que essa criança seja ou retirada desse ambiente ou levada para um exame traumatológico, né, Barrado? Que a gente até passou, foi acho que foi quinta, faz uns 15 dias, né, na delegacia. Isso. O dia todinho.
3: Isso. Uhum. Uma situação gravíssima que a gente precisa usar da forma mais coerente possível para a gente fazer o acompanhamento daquela adolescente, como eu disse na minha fala anterior, para que ela se sinta segura, para que ela possa ter a ajuda, para que ela saiba que ela está abraçada.
2: Sim.
3: E para isso a gente sabe que a gente tem que ter uma garantia de direito, a gente tem que ter um sistema funcionando para que essa garantia venha a ser abraçada com aquela criança ou aquela adolescente, para que ela comece a vida dela normal, porque cria um trauma na cabeça daquela criança, isso, daquela adolescente, e é isso que a gente está interligado juntamente com o sistema de garantia de direito, como as colegas estão aí, que são profissionais na área da psicologia, e elas podem detectar essa situação.
2: Isso. Inclusive, também é importante que estejam atentos ao comportamento de meninos, né? Geralmente, tende-se a pensar que somente meninas são abusadas, né? Mas meninos também são acometidos com abuso sexual. É, outro ponto importante, né, além do acolhimento, é justamente a propagação dessas informações. Né? Então, ou seja, a gente vê muito as informações sobre não fazer, sobre não sei o quê, mas e a denúncia, como é que fica? Né?
1: Exatamente. Bom, gente, pois não, Barra.
3: Vale salientar que a gente teve um mecanismo muito importante esses dias, que foi o ECA Digital.
1: Sim.
3: Que está funcionando. Você vê que muitos adolescentes, ou até crianças, que faziam um Instagram falso, hoje está mais difícil através do Estatuto da Criança Digital. A gente tem o Estatuto da Criança e do Adolescente Digital, onde dificulta essas pessoas de mau índole estar entrando em contato com crianças e fazendo abusos.
1: Ok, bom, gente, foi um prazer em receber vocês aqui, o Barrado, o Gilson, as psicólogas Emily e Adela. Assim, é um assunto bem extenso. Se a gente fosse bater papo, como eu falei, a gente ia passar a tarde toda vocês explicando, enfim. Mas fica o convite para uma próxima oportunidade de vocês voltarem aqui conosco, para a gente ter um espaço maior e a gente poder bater aquele bate-papo e deixar a população muito mais informada.
4: Obrigada, Johnny. Em nome da assistência social, eu agradeço o espaço mais uma vez, não só a você, como também a Barrado, né, que está sempre ali para nos ajudar, né,
1: certo,
4: nessas demandas que acontecem diariamente. Muito obrigada a todos, uma boa tarde e até um próximo momento, se assim nos for permitido, certo?
1: Ok, gente, já são 3 da tarde. Barrado, mais alguma coisa?
3: Johnny,
1: não, finalizar?
3: É só questão de agradecimento pelo espaço, pelo carinho que você tem. Sempre que é solicitado, você abre o espaço. Quero agradecer a todos que fazem parte e dizer que não vamos esperar mais um caso tipo de Araceli para a gente denunciar. Vamos ficar atentos, vamos ligar para o Conselho Tutelar, vamos ligar para a polícia, ligue até para a rádio se for possível, que aí se torna notório e aí se toma as providências. Ligue para o CREAS, visite. Acredito que a população de Toritama sabe onde fica o CREAS, sabe onde fica o Conselho Tutelar, sabe onde fica a delegacia. Então, denuncie, não tenha medo. É uma denúncia anônima. Opa. Uma denúncia anônima, onde o seu nome vai ficar em mais alto sigilo e você não vai estar se expondo. Então, mais uma vez, John, quero agradecer a você, a todos que fazem parte, nossa Amy, Elda, nosso amigo Gilson, que está aqui presente, e a todos que nos ouvem nesse momento, uma boa tarde, um forte abraço do amigo Barrado.
1: Gente, agora 3 da tarde e 8 minutos, a gente continua.
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0: na programação da Mais Ouvida. Ney Mato Grosso, Poema. Valeu, Patrícia. Uma ótima tarde para você. Obrigado pelo carinho. Antes teve a indicação da Almíria, Almíria Nunes, Almíria Panda. Valeu, minha amiga. Um abraço para você. Uma ótima tarde. Muito obrigado pelo carinho da audiência. Mas é o seguinte, pequeno bloco de apoio cultural. E a gente volta já já trazendo mais músicas aqui na Rádio do Seu Coração, na Rádio 10 da Cidade. Sai daí não, que voltamos rapidinho. Ok? Aí sim, tem mais uma sequência daquelas, mais indicação, o ouvinte solicitando e pedindo através do nosso WhatsApp 989798989. E a gente vai atender a todos vocês. Saia da sintonia não, que é rapidinho.
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1: Isso, legal, legal, estamos de volta. Agora, 3:21, 3:21, aproveitando, mandando um abraço ao Zoa, ligado com a gente, Ivanildo. Um abraço, meu amigo, tudo de bom. Lilinho, meu amigo Lilinho também tá ouvindo. O Elson tá curtindo. A Vera também, a filha do meu amigo Zoa. Valendo, Carlos, meu amigo Carlos de Zeninha, um abraço, Carlão. Galera da Deferred Jeans, ou Deferred Kids, né? Deferred Kids. No Jeans é meu amigo Enio, da Enio Jeans. Valeu, Enio, um abraço. 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

0: à vontade.
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0: Isso, muito bem.
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0: Então vamos lá, vamos ao áudio. Fala você, boa tarde.
3: Olá, meu amigo Johnny Filho, boa tarde. Coloca aí, por favor, uma música de Roupa Nova, tá certo?
0: Tá certo, amiga. Vai participando. Liberadíssimo aqui pra você interagir na nossa tarde. Fica à vontade.
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0: Isso, muito bem.
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0: Esporte, uhum, fornecedor da MBC Esporte e irmão e amigos. Tá certo, meu amigo? Boa tarde.
1: Valeu, Manuel Bernardino, é o neném da MBC Esportes. Vamos ouvir? Roupa Nova, a força do amor. Agora 3 horas e 23 minutos na capital do jeans. Boa tarde.

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1: Era quarta-feira, dia 30 de maio, exatamente.

0: estão sendo a mais amada com vocês na minha vida, viu? Obrigada.
1: Legal, gente, 104,9, as melhores músicas. Você vem sempre, né? Vai ouvir aqui na nossa rádio, na Toritama FM.
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1: Muito bem, vamos tocar a música agora que a Cíntia pediu. Silvana Iberg, Fica. Valeu, Cíntia, um abraço.

Na mais ouvida, na Rádio do Sucesso, agora já são 3:37. Canta pra gente. Wesley Safadão. Ar-condicionado no 15. 3:37.

0: Aí então pra gente, Gatinha Manhosa, Please Don't Go. Valeu, Vinícius, meu amigo Vinícius, pedindo e curtindo aqui na nossa tarde, na nossa programação, lá em Fazenda Velha, os amigos de Fazenda Velha. 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Forte abraço a todos vocês aí da Panificadora São Caetano, curtindo aqui a nossa tarde. Teve também Wesley Safadão, Silvana Iberg. Um abração a Cíntia, um cheiro pra ti, tá, menina? Roupa Nova, Força do Amor. Meu amigo Manuel Bernardino, ali da MBC Esportes. A gente só agradece essa grande audiência. Fazer o seguinte, 3h44, volto rapidinho.
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1: Agora 3h49.
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1: Isso, muito bem. Vem pra você, boa tarde.
3: Boa tarde, Júnior. Eu, Júnior, tanto pai, bota a música aí pra mim aí. Bota a música. Só tá assim cantando. Vanessa. Vou debutar aí, por favor. Vou botar daí a todos. Tchau, tchau.
1: Beleza, meu amigo Bau, eu vou tocar aqui, tem aqui no playlist em nosso, é Tarcísio do acordeão, participação aí do Luan Estilizado. Beleza, meu irmão? Vamos.

Aí então, Bon Jovi, I Be There For You. Pra gente finalizar o nosso programa de hoje, né? Agradecendo a você que nos dá essa grande audiência. Você nas fábricas, facções, onde quer que esteja, as queridas costureiras, que a gente tem o maior carinho por vocês. Agradecemos a nossa companhia. Alô, Deta, minha amiga Neta, sempre tá conosco, ouvindo aqui todas as tardes, enfim, né? Muito obrigado, gente. Bom final de semana pra vocês. Logo após o intervalo, vem aí a programação gospel.

0: Tchau, fui.
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1: Louvamos a Deus por tudo. Programa Voz da Assembleia de Deus. Lembrando que hoje temos o programa da Escola Bíblica Dominical, que vai começar depois das 5 horas até as 18 horas. Então, continue sintonizado. Enquanto isso, a gente vai dando continuidade com o programa Voz da Assembleia de Deus. E após as 5 horas, vocês já vão ficar com a Escola Bíblica Dominical.
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1: Maravilhoso Deus, Pai, neste momento, queremos te agradecer, Senhor, por tudo, por mais uma tarde, por essa sexta-feira que estamos na tua presença. Queremos te louvar, te exaltar, te engrandecer por tudo. Queremos nessa oração te apresentar a cruzada que irá acontecer logo mais às 18 horas, salva vidas para o teu reino. Também queremos te apresentar aos nossos pastores, às suas famílias e cada um que estão sintonizado, que estão trabalhando, aqueles que estão em casa, continua ajudando, continua com a tua mão estendida e nos concede um final de semana maravilhoso. Em teu nome, Jesus Cristo, que nós te pedimos e também te agradecemos. Amém.

glória seja dada ao nome do Senhor. Vamos ouvir com José Cordeiro a hora de Deus. Nossa irmã Graça oferece para nossa irmã Nice Alves. Também a irmã Graça oferece para os seus vizinhos, para toda a sua família, todos que estão sintonizados.

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3: Lembrando que daqui a pouco, lá no estacionamento do Parque das Feiras, fica ao lado do restaurante que temos ali de frente do Parque das Feiras, aonde acontecerá a grande cruzada, viu?
4: Assembleia de Deus, vem comigo.
3: E aguardamos a sua presença, você meu amigo, você minha amiga. Está conosco o pastor Eli Janai pregando a palavra do Senhor e a dupla Canção e Louvor. Vários cantores de Toritama estarão louvando a Deus também. Assembleia. Grande coral de adolescentes, de mulheres. A sua presença. Redentor. Mais de 3 mil cadeiras.
4: Alegria,
3: vamos ouvir com Daniel e Samuel. Marcas de batalhas. E nosso irmão Sandro oferece para sua esposa.

Também se louvou nosso irmão antes do corte de pano, só Vitória. Para Jefferson Aleph. Também para o nosso amigo Robson da LF Jeans.

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1: Tente outra vez. E as coisas vão mudar, meu senhor. Eu saí para ajudar vocês a levantar de qualquer situação difícil. Ele é Senhor.

Armando Filho, tente outra vez. Eu vou quem pediu foi nosso irmão Fabrício, que oferece para todos que estão aqui no centro da cidade. 4 horas e 34 minutos. Programa Voz da Assembleia de Deus.

Elane Martins, volte a sonhar. Logo quem perdeu foi o nosso irmão Bel, que está ali na oficina da 1011. Parece para sua esposa, toda a sua família, para os seus companheiros que estão lá na labuta, trabalhando.

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0: Estamos de volta, 4 horas e 45. Lembrando que daqui a pouco, depois das 5 horas, temos o programa da Escola Bíblica Dominical. Então vocês continuam na sintonia. Tem muitas coisas na apresentação do presbítero Júnior. Está aqui o diácono Jonas, também presbítero Josias, demais. Toda a coordenação irá participar. Então continue sintonizado. Vamos para a nossa agenda de culto do final de semana.
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0: Lembrando que hoje, sexta-feira, não temos nenhum trabalho nas congregações, pois hoje acontecerá a grande cruzada ali no estacionamento do Parque das Feiras às 18 horas. Nosso pastor convida você, juntamente com toda a sua família, para estar conosco. Lembrando que vai estar com toda a igreja, o pastor Eli Janai, trazendo a palavra do Senhor, e a dupla Canção e Louvor. Lembrando que temos mais de 3 mil cadeiras, então chame a sua família e venha adorar a Deus neste momento tão especial da Grande Cruzada, que acontecerá de frente do Parque das Feiras às 18 horas. Amanhã, sábado, pela manhã, temos consagração na matriz a partir das 8 horas da manhã. Queremos convidar você e toda a sua família para participar. Também temos ciclo de oração infantil em várias congregações. Lembrando que, como sempre falo, algumas congregações realizam a partir das 9 horas da manhã, outras às 13 horas, 1 hora da tarde. Então mande seu filho, seu neto para participar do ciclo de oração infantil, que é muito importante. À noite temos culto em várias congregações e no templo sede. Queremos aqui informar, no templo sede acontecerá a festa do coral e da orquestra. Então todos que fazem parte do coral e da orquestra, convida você para participar. A festa no templo sede será sábado e domingo. Amanhã, a abertura na congregação Adalgisa Moura, temos culto de ação de graça. No sítio Xambá, temos culto de pregação. No Deus é Fiel 1, festa do conjunto lá daquela congregação. E nas congregações Mancabira e Príncipe da Paz, atada às 13 horas, temos festa de ciclo de oração infantil nas congregações Mancabira e Príncipe da Paz. Santa Maria, temos cruzada, está aqui na escala que amanhã, sábado, temos cruzada lá em Santa Maria. E nas congregações, ou melhor, né, na congregação do Coqueiral 2, é a abertura da festa da campanha evangelizadora. Nosso irmão Zé Escudeiro, que é o responsável daquela congregação, juntamente com toda a direção da campanha evangelizadora, convida todos para participar. E no Colorado, na congregação do Colorado, é a continuação do avivamento, já se preparando para a festa da campanha evangelizadora. Vai estar pregando ali o diácono Jonathan Santos, que já está aqui no estúdio da rádio Toritama FM. Lembrando, também queremos avisar que no domingo temos Escola Bíblica Dominical a partir das 9 horas da manhã, quase toda, ou melhor, né, em todas as nossas congregações, a partir das 9 horas da manhã. Lembrando que no templo sede temos na segunda-feira a partir das 19, mas no domingo às 9 horas da manhã, Escola Bíblica Dominical. Se na sua congregação a Escola Bíblica, vai ajudar aí o seu professor, o seu dirigente. Temos professores tanto para infantil como para irmãs, irmãos, jovens, adolescentes. Então não deixe de participar da Escola Bíblica Dominical. No domingo à noite temos culto em todas as nossas congregações. No templo sede temos a continuação da festa do coral e da orquestra. Também queremos convidar você na congregação do Areal, culto do Proate. Deixa eu ver aqui as congregações que temos culto Proate. Domingo temos no Areal e também na congregação em Lages. Culto para a Mocidade, Cachoeira Seca 1. Também temos na Coab 1, Juá, Mancabira, Malhada, Mangas 1, Oncinha, Vila do Socorro e Príncipe da Paz. Culto para a União da Adolescente e toda a igreja. Não é uma programação só, mas o culto é para o Senhor. Vila da Caixa, Moriá, Mangas 2, Independente, Fazenda Velha 1, Canaã 2, Betel 2, Betel 1. Essas congregações realizam o culto do Senhor, mas com programação dos adolescentes. E nas demais congregações, deixa eu ver aqui, festividade. Festividade temos no Coqueiral 2, temos festividade, temos da campanha evangelizadora. Também em Santa Maria temos a festividade, e aqui temos no São João. Domingo começa, será domingo e segunda. Lembrando que a festa da campanha evangelizadora... Pronto, no, na segunda-feira o evangelista Odair vai estar... Aldair vai estar aqui, está o dirigente daquela congregação, o presbítero Júnior. Aldair vai estar pregando na segunda-feira ali no sítio São João. Então temos festividade no domingo em três congregações de campanha. Encerramento na segunda-feira no sítio São João. Encerramento também temos no Deus é Fiel 1 de conjunto. Então você é o nosso convidado. Nas demais congregações que eu sempre falo, são mais de 40 congregações, e a gente não cita as congregações que temos culto de pregação, temos culto. Então, algumas congregações realizam a partir das 18 horas, com culto introdutório. Outras começam a partir das 19 horas. E você, juntamente com sua família, é o nosso convidado especial. Nós sentimos a sangue. Vamos ouvir com canção em louvor. Como está hoje em Toritama? A nossa irmã Maria, que oferece para os seus filhos e para todos ali da congregação do Independente, e também para o diácono Adijailson.

Canção em louvor. Eu aqui já quero me despedir de todos vocês. Vem o programa da Escola Bíblica Dominical. Um ótimo final de semana, tudo de bom. Fiquem todos com Deus e a paz do Senhor. Vocês vão continuar ainda a programação, viu? Continua o programa Voz da Assembleia de Deus. Agora parte da Escola Bíblica Dominical, com toda a coordenação. Então, fiquem todos com Deus e a paz do Senhor.

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Queridos irmãos, a paz do Senhor, graças a Deus estamos aqui neste finalzinho de tarde, nessa sexta-feira, agradecendo ao nosso Deus pela sua infinita misericórdia. Desde já nós queremos saudar o nosso muito digno pastor Severino Júnior, que provavelmente já está se preparando para a grande cruzada e vai ser de bênção. Você é nosso convidado para estar ali participando desta grande cruzada. Saudar também a toda a coordenação na pessoa do presbítero Josias Júnior Clementino. Deus abençoe. Diácono irmão Esdras, diácono Luizinho, irmã Fernanda, está aqui também, né, já recebeu o título de comentarista da lição. Diácono irmão Jonatas está conosco aqui. E o maior sonoplasta de Toritama, né, Manuel, nos dá a alegria, a satisfação de estar aqui. E saudar também a toda a audiência da 104.9, você que está aí no seu trabalho, em casa, acompanhando o programa EBD no ar, que está retornando com novidades. Hoje teremos o assunto da lição, a lição de número 8, né? Isaac, herdeiro da promessa. Teremos também dicas para um melhor ensino. Você que é professor, dirigente de escola, a coordenação preparou algumas dicas para um melhor aproveitamento da sua aula. E também, como sempre, a nossa declaração de fé. Fique conosco, Deus tem algo especial para você. Deus tem algo novo e vai lhe ajudar e lhe capacitar cada vez mais. Esse que vos fala, presbítero Francisco Júnior, seu servo. Estamos aqui juntos para aprender mais e mais, crescer na graça e no conhecimento. Portanto, solta aí, Manuel, EBD no ar, o seu programa do final de sexta-feira.

0: Amém, queridos irmãos, já está com a oportunidade para suas considerações iniciais, o diácono Jonatas, ele que vai trazer aqui o assunto da lição, e já está com a oportunidade também para nada melhor do que iniciarmos com uma oração.
1: A paz do Senhor, presbítero Júnior, também gostaria de cumprimentar a todos os nossos ouvintes com a paz do Senhor e com um bom final de tarde na presença do nosso Senhor e Salvador Jesus Cristo. Estou muito feliz por essa oportunidade que temos de utilizar um espaço tão importante como esse para contribuir na vida dos irmãos com edificação espiritual, podendo trabalhar um pouco sobre a lição, como o Senhor já bem falou, trazendo dicas, trazendo um material que possa ajudar os irmãos em vossas escolas bíblicas. Estou muito grato por essa oportunidade. Agradecer sempre ao nosso pastor, que é o nosso líder espiritual, pela confiança que nos é depositada, e a toda a coordenação. Coordenação essa que eu tenho a honra e o privilégio de fazer parte, na pessoa do nosso presbítero Josias, e cumprimentar cada dirigente de escola bíblica, cada professor, cada obreiro, cada irmã, cada aluno que faz parte desse tão importante trabalho. A maior escola teológica é a Escola Bíblica Dominical. Os colaboradores que fazem parte desse importante trabalho, quero aqui cumprimentar a todos com a paz do Senhor e já agradecer a cada um de vocês pela audiência e por estarem sintonizados no programa EBD no Ar. Assim como nos é orientado pelo nosso presbítero, vamos estar orando, agradecendo a Deus por esta oportunidade e pedindo a sua bênção sobre o andamento deste programa. Assim oremos. Maravilhoso Deus e eterno Pai, Deus soberano, nesta tarde queremos te agradecer por esta oportunidade que o Senhor nos concede de estarmos aqui nesse espaço público, nos comunicando, Senhor, por meio deste espaço tão importante. Te agradecemos por esse privilégio que é contribuir para o teu reino, levando a tua palavra por meio do ensinamento. E que esse ensinamento, Senhor, instruído pelo teu Espírito Santo, possa proporcionar edificação espiritual na vida de todos os ouvintes. Permanece conosco, abra a mente de cada um dos ouvintes, abra a nossa mente, que aqui estamos, para que possamos compartilhar o ensinamento da tua palavra da melhor forma possível. Permanece conosco, derrama uma bênção especial sobre este trabalho e nos abençoa. É o que nós te pedimos e te agradecemos no nome de Jesus. Amém.
0: Queridos irmãos, agora nós temos a palavra do nosso coordenador, presbítero Josias, também a coordenadora do departamento infantil, a nossa irmã Fernanda. Tem umas dicas aí especiais para todos vocês, dirigentes, vice-dirigentes, secretários, vice-secretários, professores e alunos e adjuntos da nossa EBD.
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3: A paz do Senhor Jesus, aqui é o presbítero Josias, coordenador das escolas em Toritama, e venho aqui compartilhar com os irmãos uma curiosidade de um dos personagens da lição que estamos estudando neste trimestre. Você sabia que em toda a Bíblia, Abraão foi o único homem chamado por Deus de meu amigo? Esta declaração aparece em alguns livros da Bíblia. Em Tiago, no capítulo 2, verso 23, vamos ver o próprio autor confirmando que Abraão é chamado o amigo de Deus. Da mesma maneira, em 2 Crônicas, no capítulo 20, verso 7, Josafá também vai fazer essa mesma afirmação quanto à amizade de Abraão com Deus. Porém, é em Isaías, no capítulo 41, no verso 8, onde vamos ouvir o próprio Deus revelar sua relação com Abraão, quando ele vai dizer: Abraão, meu amigo. Enquanto muitos outros eram chamados de servos, Abraão alcançou um nível de intimidade tão profunda com o Criador que recebeu esse título exclusivo. Isto é uma prova de que a fé, a obediência e a dependência com Deus constroem laços indestrutíveis. Que Deus os abençoe e até a próxima dica.
4: A paz do Senhor, sou a irmã Fernanda, coordenadora do Departamento Infanto-Juvenil, e esse é o momento da dica. Dica de hoje: chegar alguns minutos antes do horário da aula faz toda a diferença. Esse momento permite organizar o ambiente, preparar os materiais e receber cada aluno com atenção, carinho e tranquilidade. Quando o professor já está presente na sala, transmite segurança, acolhimento e demonstra compromisso com o aprendizado. Uma recepção calorosa é o primeiro passo para uma aula produtiva e especial. Chegue antes, prepare-se com calma e acolha seus alunos com um sorriso que faz toda a diferença. Essa é a dica do dia.
0: Glória a Deus, glória a Jesus. Meus irmãos, agora é aquele momento, não é, Diácono Jonatas, que nós iremos tratar algumas coisas da lição, pontuar algo que possa auxiliar os professores, os dirigentes de escola, os vice-dirigentes, porque nós temos visto no estudo de professores até que o professor de excelência, ele é um eterno aprendiz. Mesmo a nossa igreja tendo os esboços, subsídio, também no YouTube, né, tem o canal do YouTube da nossa igreja que tem auxiliado muito os nossos irmãos, a EBD aqui em Toritama, a preocupação do nosso pastor e da supervisão é sempre trazer algo a mais para auxiliar os professores. E hoje vamos falar um pouco, pontuar algumas coisas da lição de número 8, né? Isaac, herdeiro da promessa. E o que é que diz o nosso texto áureo?
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1: O texto áureo, presbítero, está no livro do Gênesis, capítulo 26, versículo número 12, que diz a palavra do Senhor: e semeou Isaac naquela mesma terra e colheu naquele mesmo ano, sem medidas, porque o Senhor o abençoava.
0: Pois bem, e a verdade prática?
1: A verdade prática nos diz: Deus abençoou Abraão em tudo, e Isaac, o filho da promessa, também seria abençoado. Quando Deus age, ninguém pode impedi-lo.
0: E os objetivos da lição? O primeiro, mostrar a fome que havia na terra no tempo de Isaac. O segundo, refletir a respeito da inveja dos vizinhos de Isaac e a forma como ele lidou com eles. E o terceiro objetivo, expor que Deus aparece a Isaac. Pois bem, Diácono Jonatas, quando olhamos para a lição, eu queria que o senhor mostrasse para todos nós aqui, né, em primeira parte, como um pontapé inicial aqui da lição, o que a fome na terra ensina sobre a caminhada de fé de Isaac.
1: Presbítero Júnior, antes de responder à sua pergunta, eu sempre gosto, quando eu tenho a oportunidade de falar, que é importante o professor, o dirigente de escola bíblica, olhar os objetivos da lição, porque é por meio deles, inclusive o senhor já fez a leitura dos três objetivos, que o professor vai conseguir criar o seu plano de aula. E essa pergunta que o Senhor fez acerca da fome que Isaac enfrentou em seu tempo se enquadra no primeiro objetivo da lição. O tema, como o Senhor já falou, apresenta Isaac como herdeiro de uma promessa. E a fome enfrentada no tempo de Isaac não foi diferente da fome enfrentada no tempo do seu pai, Abraão, e também no tempo do seu filho Jacó. Só que a maneira como Deus lida com essas situações são de forma individualizada. Com Isaac, a fome que ele enfrentou foi para mostrar que, por mais que ele fosse herdeiro de uma promessa, faz parte da caminhada do cristão passar por incertezas, passar por dificuldades, passar por um momento em que carece de um direcionamento. Isaac teve que lidar com a fome. O seu pai, Abraão, quando enfrentou a fome na terra, desceu ao Egito e passou por toda aquela situação que estudamos em lições passadas. Isaac precisou de um direcionamento. Estava até se organizando para descer ao Egito, mas ele foi obediente, sendo um modelo de obediência, ouvindo a voz do Senhor, que determinou que ele não descesse ao Egito. A fome que Isaac enfrentou mostra que ter uma promessa, ter uma bênção da parte de Deus, não nos isenta de passar por dificuldades, por desafios e por momentos em que perdemos, de certa forma, o direcionamento e precisamos que Deus intervenha para direcionar a nossa rota no propósito que Ele tem para as nossas vidas.
0: Amém. Glória a Deus. Você, professor, vá anotando, pegando as dicas da supervisão para o melhor aproveitamento da vossa aula. Diácono Jonatas, uma coisa importante aqui, interessante. Por que foi que Deus mandou Isaac não descer ao Egito?
1: Muito bem, presbítero. Como eu falei, uma pergunta está conectada à outra. Para Abraão, Deus permitiu que o pai Abraão descesse ao Egito. Já Isaac, Deus não o permitiu que ele fosse ao Egito. E escolher o Egito naquela época era uma escolha natural, porque estamos falando da potência do Oriente Médio nos anos dos patriarcas. Era um movimento natural sair da sua terra e se dirigir ao Egito em busca de alimentos, em busca de recursos. Era um movimento natural. Deus não permitiu que Isaac fizesse isso para provar a fé do patriarca e para mostrar que a bênção de Deus não se resume a um lugar. Era natural Isaac descer ao Egito, assim como o seu pai Abraão fez e assim como o seu filho Jacó também o fez. Com Isaac, Deus não o permitiu que fizesse isso para ensiná-lo que a bênção de Deus, ela não se restringe a um lugar, que a bênção de Deus está sobre a vida de uma determinada pessoa. No caso, a bênção de Deus estava sobre a vida de Isaac, que a partir do momento que ele obedeceu à direção de Deus sobre a sua vida, a partir do momento que ele entrou na dependência da direção divina, Deus lhe fez prosperar em uma terra escassa, em uma terra sem recursos, em uma terra de escassez, em uma terra de dificuldade. Deus lhe fez próspero, porque a obediência faz com que venhamos a viver a prosperidade de Deus sobre a nossa vida. A verdadeira segurança que o crente tem, e nós vemos isso por meio da vida de Isaac, a segurança que nós temos está em obedecer ao Senhor. Deus não permitiu, concluindo assim a minha resposta, servindo de dica para cada um dos dirigentes e professores da escola bíblica, que Isaac não descesse ao Egito, primeiro para mostrar que a bênção dele não se restringe a um lugar, que a bênção dele estava sobre a vida de Isaac, e para que mostrar também que a obediência de Isaac à voz do Senhor lhe faria próspero na terra de dificuldade, na terra de escassez e na terra em que faltava recursos.
0: Muito bem, a verdadeira segurança está em obedecer ao Senhor. Em instantes estaremos de volta.
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2: A paz do Senhor, meus amados irmãos, é com muita alegria que nós estamos aqui neste momento, neste quadro da nossa Declaração de Fé. Desde já nós queremos saudar o nosso pastor, toda a supervisão e todos os amados irmãos ouvintes da Rádio Toritama FM, neste programa Escola Bíblica no Ar. Pois bem, meus amados, nossa declaração de fé facilita aos nossos irmãos o melhor conhecimento bíblico e ajuda-nos na preparação da fé de novos membros da igreja. E hoje nós estaremos falando no primeiro ponto sobre o que nós cremos acerca das Sagradas Escrituras. Nossa declaração de fé é esta: cremos, professamos e ensinamos que a Bíblia Sagrada é a Palavra de Deus, única revelação escrita de Deus, dada pelo Espírito Santo, escrita para a humanidade, e que o Senhor Jesus Cristo chamou as Escrituras Sagradas de a Palavra de Deus, e que os livros da Bíblia foram produzidos sob inspiração divina. Segundo a Timóteo capítulo 3, versículo 16, na tradução de Almeida, Revista e Atualizada, nos diz assim:

0: assim: toda a Escritura é inspirada por Deus e útil. Isso significa que toda a Escritura foi respirada ou soprada por Deus, o que a distingue de qualquer outra literatura, manifestando assim o seu caráter sui generis. As Escrituras Sagradas são de origem divina. Seus autores humanos falaram e escreveram por inspiração verbal e plenária do Espírito Santo, porque a profecia nunca foi produzida por vontade de homem algum, mas os homens santos de Deus falaram inspirados pelo Espírito Santo, de acordo com 2 Pedro, capítulo 1, versículo 21. Deus soprou nos seus escritores sagrados, os quais viveram numa região e numa época da história e cuja cultura influenciou na composição do texto. Esses homens não foram usados automaticamente, eles foram instrumentos usados por Deus, cada um com sua própria personalidade e talento. A inspiração da Bíblia é especial e única, não existindo um livro mais inspirado e outro menos inspirado, tendo todos o mesmo grau de inspiração e autoridade. A Bíblia é a nossa única regra de fé e prática, a inerrante, completa, infalível palavra de Deus. O Salmo 19, versículo 7 nos diz que a lei do Senhor é perfeita. É a palavra de Deus que não pode ser anulada. Já dizia o texto sagrado em João, capítulo 10, versículo 35, na tradução de Almeida Revista e Atualizada: e a Escritura não pode falhar. Que Deus abençoe os nossos amados irmãos. Esse é o primeiro ponto acerca do que nós cremos sobre as Sagradas Escrituras. Deus abençoe a todos.
1: Glória a Deus. Agora o momento dicas, né, com o diácono Esdras e o diácono Luiz Carlos.
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3: A paz do Senhor, meus queridos irmãos. Esse que vos fala é o diácono Esdras. Faço parte da coordenação das Escolas Bíblicas Dominicais aqui na filial Toritama e do Departamento de Discipulado. Tenho uma dica para você, professor, hoje. Preste atenção. Quando uma pessoa aceita Jesus como Salvador, devemos anotar seus dados, informar sobre a aula do discipulado e motivá-lo a participar. Essa é a nossa dica de hoje do Departamento do Discipulado na nossa Escola Bíblica Dominical. Deus abençoe a todos.
0: A paz do Senhor, meus amados irmãos, é com muita alegria que nós estamos aqui neste momento, neste quadro da nossa declaração de fé. Desde já nós queremos saudar o nosso...
1: Glória a Deus, glória a Deus. Muito bem. Agradecer aqui e mandar um abraço, né, para os nossos irmãos que estão interagindo, né? Tá chegando aqui vários WhatsApp, mensagens dos irmãos perguntando sobre a lição, alguns pontos. E é claro, irmãos, a coordenação deseja responder a todos, mas este momento aqui da EBD vamos pontuar alguns pontos específicos da lição, né? Não dá para dar toda a aula, então os irmãos fiquem bem atentos, é o que nós pedimos, para que os pontos mais importantes nós iremos citar. Alguns, na sala de aula, os próprios professores vão desenvolver, porque os seus alunos estão desejosos de ouvir o ensinamento sobre Isaac.
4: Paz do Senhor, meus amados irmãos, aqui quem vos fala é o diácono Luizinho. Hoje estou cooperando na coordenação das escolas bíblicas dominicais na função de secretário, e também estou como secretário na escola bíblica da matriz. E a dica do dia hoje vai para você que é secretário: se atente para o link do pedido de lições do próximo trimestre. Ele está se encerrando no dia 27/5, na próxima terça-feira. Hoje é de muita importância esses pedidos cheguem antecipadamente para a coordenação, pois você é responsável por todos os pedidos da sua congregação. Não deixe de ir para a última hora e se prepare-se para mais um trimestre de aprendizado e de edificação para a honra e glória do Senhor Jesus.
1: Amém. Seguindo as dicas, sempre nossa aula será a melhor possível. Nós sempre vamos crescer dentro daquilo que o nosso Deus e o nosso pastor têm nos orientado. Mas vamos lá para a lição, Diácono Irmão Jônatas. O segundo objetivo: refletir a respeito da inveja dos vizinhos de Isaac e a forma como ele lidou com eles. Partindo deste princípio aqui, desta pergunta, desse objetivo, melhor dizendo, por que os filisteus invejaram Isaac?
5: Presbítero Júnior, antes de responder a sua pergunta, eu gostaria de reafirmar palavras que o senhor mesmo utilizou. É importante destacar que isso aqui que nós estamos falando são dicas, não é uma aula de escola bíblica. É natural que os professores, no domingo ou no dia em que funcione a escola bíblica de sua congregação, vão trazer um esboço mais aprofundado, com mais detalhes, com mais explicações. Não temos aqui um tempo tão prolixo, um tempo tão largo de trazermos aqui um grande aprofundamento. Somos objetivos naquilo que nós estamos propondo. Como o senhor mesmo falou, são dicas que nós estamos compartilhando aqui com os irmãos. E respondendo a sua pergunta, uma pergunta muito objetiva, por que os filisteus invejaram Isaac? A resposta ela é simples: por conta da sua prosperidade. Isaac era um herdeiro de promessas da parte de Deus, e por ser herdeiro de promessas que Deus já havia prometido a Abraão antes mesmo da existência de Isaac, ele tinha prosperidade, de modo que ele abriu poços, e os poços que Isaac abriu deram água. É interessante que a lição utiliza uma analogia que eu acho muito interessante, que eu faço menção e questão de ler, que diz que encontrar água naquela região era como encontrar um poço de petróleo na atualidade. Já imaginou você encontrar atualmente um poço de petróleo? A pessoa fica extremamente extasiada pelo valor econômico, pelo proveito econômico que vai ter em cima de um poço de petróleo na atualidade. Fazendo essa analogia, veja a importância de se encontrar um poço que tinha água naquela época. E isso naturalmente atraía os filisteus e despertava a sua cobiça contra Isaac. Os poços que Isaac abria tinha a prosperidade de Deus. O segredo não estava no poço, mas estava na prosperidade, na bênção de Deus sobre a vida de Isaac. Os poços que Isaac abria dava água, e por conta disso a inveja dos filisteus, o ataque dos filisteus contra Isaac, movidos, impulsionados pela inveja. Como se trata de um momento de dicas, é importante o professor dedicar de 3 a 5 minutos para falar o perigo da inveja, o perigo do invejoso. Inclusive o sábio Salomão, em Provérbios capítulo 14, versículo 30, chega a mencionar que a inveja é como a podridão dos ossos. Movidos pela inveja, os filisteus atacavam a Isaac por conta da sua prosperidade e tentavam de todas as formas entulhar os poços que Isaac abria, e tinha água, tinha a prosperidade de Deus sobre a sua vida. Resumindo, atacavam Isaac porque Isaac era próspero, porque o poço que Isaac abria tinha água que jorrava. Quando ele abria, tinha água, tinha prosperidade de Deus sobre a sua vida.
1: Muito bem, muito bem. Então, vamos lá para a continuidade, né, do segundo objetivo da lição. Se os filisteus invejaram Isaac e o atacaram. Então, nós vivemos numa época que as pessoas estão dentro de uma linha de ataque e defesa, ataque e defesa. Né? Então, com Isaac, nós vamos ver aqui qual foi a atitude dele. Ele respondeu no mesmo nível dos filisteus. Qual foi a atitude de Isaac diante das contendas do poço? Essa você vai responder logo mais em instantes, em nome de Jesus.
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1: Glória a Deus. Pois bem, voltando aqui ao segundo objetivo da lição, Diácono Jonatas. refletir a respeito da inveja dos vizinhos de Isaac e a forma como ele lidou com eles. Então, qual foi a atitude de Isaac diante das contendas pelos poços?
5: Presbítero, Isaac, ele nos deixa um verdadeiro exemplo de como nós temos que lidarmos com as contendas, com os litígios que surgem na vida do crente. Faz parte da vida do cristão passar por momentos de aflições, por momentos de desentendimentos. E Isaac, ele é um verdadeiro modelo de como agir diante de uma situação adversa como essa. Isaac, ele enfrentou a inveja, ele enfrentou as contendas de forma diplomática. Ele agiu com mansidão e ele agiu com sabedoria. Em vez de viver em brigas constantes, ele abriu mão de determinados poços e continuou cavando outros. Isso mostra que Isaac, ele buscou a paz sem deixar de perseverar. E quantas vezes isso é difícil, abrir mão de bens e direitos adquiridos com esforço. Já imaginou Isaac cavava o poço dava água, o filisteu entulhava por conta da inveja, por conta da perseguição, por conta da prosperidade de Deus na vida de Isaac. E Isaac, mediante a esse enfrentamento, mediante a esse confronto, ele agiu com sabedoria, abrindo mão, deixando de lado aquilo que lhe era seu por direito, por esforço conquistado. Claro que tinha uma intervenção de Deus também sobre a vida de Isaac, mas ele agiu com sabedoria e mansidão, deixando de lado as dificuldades e indiferenças e focando na perseverança. Cavava outros poços e tinha a bênção de Deus. Como eu já lhe falei, o segredo não estava no poço. O segredo estava na bênção de Deus sobre a vida de Isaac. Que venhamos agir como este homem de Deus, que em seus confrontos agiu com mansidão, com sabedoria, com prudência, sendo simples, abrindo mão de coisas que ele conquistou e perseverando, olhando para frente. É assim que o cristão, que o crente, ele deve caminhar. Eu concluo respondendo a sua pergunta com um versículo em Romanos capítulo 12, versículo 18. Paulo diz: se for possível, quanto estiver em vós, tende paz com todos os homens. Isaac agiu com paz e com mansidão diante dos enfrentamentos dos filisteus.
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1: Muito bem, graças a Deus. O tempo está voando hoje aqui, muito assunto. Você, professor, está enviando aqui, né, Diácono Jonatas, perguntas aqui no telefone, no WhatsApp. É importante a vossa presença também no estudo, né, da coordenação, porque aqui nós estamos só pontuando algumas coisas para facilitar, lhe ajudar, lhe auxiliar na aula da EBD. Pois bem, o terceiro objetivo da nossa lição é expor que Deus aparece a Isaac, né? Então, a última pergunta, vamos pontuar aqui sobre o Poço de Berseba, né? O que o Poço de Berseba representa na história de Isaac, Diácono Jonatas?
5: Presbítero, o terceiro tópico da lição, Deus aparece a Isaac, ele tem como fundamentação bíblica Gênesis capítulo 26, versículo de número 24, que é quando Deus aparece a Isaac e fala com ele pessoalmente. Gênesis capítulo 26, versículo 24. Poço de Berseba, ele representa provisão, confirmação da bênção e fidelidade de Deus. Depois de tantas disputas, Deus concedeu a Isaac um lugar de estabilidade, paz e abundância, mostrando que ninguém pode impedir o cumprimento das promessas divinas. O poço de Berseba, Seba no hebraico significa juramento. É um momento que antecede a um pacto feito entre Abimeleque e Isaac. Isaac, ele sofreu, como já falamos, uma grande perseguição, movido pela inveja. Os filisteus enfrentaram Isaac em Gerar, entulhando os poços que foram abertos por Abraão, que depois foram reabertos por Isaac. Os filisteus, movidos pela inveja e pela contenda, tentaram atrapalhar a vida de Isaac. E veja a importância de olhar para frente. Isaac olhou para frente com perseverança e os filisteus reconheceram que Deus estava com Isaac. Até os inimigos tiveram que reconhecer, e nós vemos isso em Gênesis capítulo 26, versículo 28, abre aspas, "Havemos visto, na verdade, que o Senhor é contigo, pelo que disseram, haja agora juramento entre nós e ti, e façamos concerto contigo." Versículo 28 do capítulo 26 do livro do Gênesis. Como eu falei, no hebraico, Seba significa juramento. Este último poço que foi aberto pelos servos de Isaac foi denominado de Poço do Juramento, mostrando justamente que esse poço significa provisão, bênção de Deus, significa um poço que colocou um ponto final nesse momento da vida de Isaac, de contenda, de disputas, de perseguição que ele enfrentava por parte dos filisteus, mostrando também a fidelidade de Deus em cumprir suas promessas. Ao tempo certo, por mais que o inimigo, no caso de Isaac, os filisteus, tente atrapalhar, tente entulhar os poços, tente dificultar, quando Deus ele promete, quando Deus ele faz um concerto, quando Deus ele faz uma aliança, ele é fiel para cumprir. Berseba era uma reafirmação do juramento que Deus fez a Abraão, que estava agora com Isaac, e sobre a sua descendência. Significava provisão, bênção e fidelidade de Deus, mostrando inclusive que por meio desse poço os inimigos reconheceram que Deus era na vida de Isaac.
12: Muito bem, Deus abençoe, Diácono Jonatas. Foi embora o tempo, passou tão rápido aqui na meditação, no auxílio dos professores. Deixar para a meditação de todos os nossos ouvintes algo importante na vida de Isaac, né? Isaac não venceu brigando. Em tempos de guerra, Isaac não venceu brigando, venceu permanecendo fiel. A bênção de Deus não estava no lugar, estava sobre Isaac. Pois bem, então vimos nessa lição que, da mesma forma como Abraão, Isaac passou por várias provas em sua vida. Enfrentou uma fome e foi em busca de socorro entre os filisteus. Contudo, assim como Deus esteve com seu pai, demonstrou que estava com ele e renovou as promessas feitas para a descendência do patriarca. Sua prosperidade despertou a inveja dos filisteus, e estes, com maldade sem limites, entulharam todos os poços que seu pai houvera aberto e que eram seus por direito. Mas ele os reabriu, dando-lhes os mesmos nomes que seu pai lhes dera. E Deus continuou o abençoando grandemente, confirmando que ele era o herdeiro das promessas. Então, que Deus os abençoe em tudo. Nós convidamos a todos, cruzada, grande cruzada, logo mais ali, de frente, não é, irmão Manuel, ao Parque das Feiras. Você é o nosso convidado especial, principalmente você ainda que não aceitou Jesus e não está desfrutando da bênção que estava sobre Isaac e hoje está sobre nós aqui. Amém? Você é o nosso convidado. E você, professor, dirigente de escola, vice-dirigente, secretário, a coordenação, Deus, o nosso pastor, conta com você para estar junto na nossa EBD, fazendo sempre um EBD mais firme e mais forte na presença do Senhor. Deus os abençoe em nome de Jesus. Irmão Manuel, que está aqui conosco, eu já disse, é o maior sonoplasta da cidade de Toritama. Ele vai fazer a oração encerrando. E na próxima sexta-feira, se Deus quiser, temos um encontro marcado das 17 às 18 horas, o meu, o seu, o nosso EBD no ar. Falaremos sobre Jacó e Esaú, irmãos em conflito.
13: Amém, presbítero, a paz do Senhor, diácono Jonathan, ao presbítero Júnior. Vamos orar. Soberano Deus, Pai, neste momento, queremos te agradecer por esta oportunidade, por este programa tão abençoado, onde nós aprendemos uma parte. Agora, nos despeça em paz, continua conosco, ajuda cada aluno, cada professor, adjunto e dirigente de escolas, que possamos, ó Pai, ter uma aula aonde nós vamos aprender a tua palavra. Continua ajuda na coordenação, este programa tão maravilhoso. É no teu nome, Jesus Cristo, que nós te apresentamos. Amém.

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0: Alô, alô, muito boa noite, aqui é César França, estamos chegando com mais uma edição do seu, do meu e do nosso Jornal da Noite da Rede Agreste Comunica. E hoje é sexta-feira, 22 de maio de 2026, às exatas 18 horas e 7 minutos na capital do dia, 6 horas e 7 minutos da noite. Aqui no JDN, sextou com muita notícia, com muita informação para você, amigo ouvinte. Hoje também é dia de momento esportivo com Camila Nayara. Ela vai participar atualizando sobre tudo do mundo dos esportes. E ao meu lado, meu irmão, camarada, meu parceiro, Éder Matheus, conduzindo comigo aqui na bancada do JDN. Muito boa noite, meu irmão, que acertou na previsão do tempo da semana. Realmente parece que as chuvas foram embora aqui, não só Toritama, mas toda a região. Até eu vi também uma atualização da APAC, que também não tinha nenhuma previsão para nenhuma região do estado de Pernambuco, só para Fernando de Noronha, que tinha uma pequena possibilidade de chuva. Muito boa noite, Éder Matheus.
1: Boa noite, César França, e boa noite a você, amigo especial, amiga especial que está nos ouvindo. Mais uma edição do Jornal da Noite, 6 horas e 8 minutos, na capital do Vins. Neste momento, eu começo minha participação informando a temperatura. O céu hoje predominantemente limpo, a temperatura de 24 graus Celsius, já começa a bater aquele vento frio do mês típico de junho, julho, mês junino, está batendo a porta aí. Daqui a apenas 8 dias começa o mês de junho, o mês da fogueira,
0: comida de milho, São João.
1: Enquanto o nosso amigo Daniel Publicidade já manda aqui,
0: chegou por aqui também,
1: a sua mensagem, eu informo para você que nos próximos 7 dias, muito sol na cidade de Toritama, sol de domingo, né, também no fim de semana.
0: Então maio não vem de chuva mais não, né?
1: O mês de maio aí ficou difícil na precipitação de chuvas. Previsão de um tempo nublado só sábado da próxima semana. Previsão de voltar o tempo nublado, mas com pouquíssima chuva na nossa região, conforme a APAC informa. E a gente segue no sextou desta edição do Jornal da Noite.
0: É isso aí, 18 horas e 10 minutos na capital do Jeans. Convidar você, amigo ouvinte, para fazer que nem o Daniel. Grande Daniel, um forte abraço ao David, instrutor da autoescola. Vi ele agora também no final da tarde, quando estava vindo aqui para o JDN. Então participem, 8979-8989. Quem já chega por aqui também é Dona Aline, sintonizada diretamente do bairro da Coab. Então o WhatsApp está aqui aberto para que você possa interagir. Está aqui o Gilvan também mandando aí um boa noite. E olha só, nesse início de noite, hoje à noite, né, tem um evento aí, a Cruzada Boas Novas da Igreja Assembleia de Deus, a noite de louvor aí com a dupla Canção e Louvor e sua banda. Então vão estar se apresentando ali no estacionamento Shopping Center Parque das Feiras. A estrutura, passei há pouco, já está montada, tudo organizado. O pessoal já está indo, o pessoal da igreja aí, sentido estacionamento do Shopping Center Parque das Feiras. Então o Manuel acabou de concluir a Voz da Assembleia, o programa que antecede aqui o JDN. Fica o convite para você, irmão aí, que está em casa sintonizado na 104.9, prestigiar aí Canção e Louvor aqui na cidade de Toritama, no estacionamento do Shopping Center Parque das Feiras, Éder.
1: Isso mesmo, um grande evento que todos os anos acontece, acredito que no mês de maio, né?
0: Isso, geralmente é sempre depois do festival.
1: Depois dos festejos principais da nossa cidade. E acontece aí, e é um evento bastante confortável, Sérgio. Eu ia passando ali em frente ao
0: Parque das Feiras. Eu vi as cadeiras, tudo certinho.
1: Cadeiras para todo mundo sentar. É uma organização muito, muito bem planejada. Está de parabéns aí o pessoal da Igreja Assembleia de Deus por promover mais uma edição deste evento gospel na cidade de Toritama, religioso, com a participação de pastores, né, de outras igrejas, de outras congregações de Pernambuco afora.
0: É isso aí, 18 horas e 11 minutos, Éder. Se bora com as principais manchetes de hoje do seu, do meu e do nosso Jornal da Noite. Olha só, o caso Miguel. Justiça mantém condenação de Sari Corte Real a 7 anos de prisão.
1: São João de Caruaru proibiu a entrada de bebidas, mas recentemente teve uma nova nota e agora vai ser permitida a entrada de bebidas no pátio de eventos do São João de Caruaru.
0: E Wesley Safadão negou rumores de traição à esposa.
1: Quadrilha que movimentou 3 milhões de reais com tráfico de drogas no Agreste de Pernambuco é alvo de operação do Ministério Público de Pernambuco.
0: E uma mulher descobriu que é presidente da República há 24 anos em registro trabalhista. Tem base.
1: Pesquisa Datafolha. Lula amplia vantagem no primeiro turno com 40% das intenções de voto. E Flávio Bolsonaro aparece com 31%.
0: E a justiça condenou o Estado após mulher dar à luz no chão do hospital em Recife.
1: O Ministério da Educação publicou o edital do Enem 2026.
0: E uma menina de 4 anos celebrou a última quimioterapia com buzinaço e emocionou as redes sociais.
1: E essas são as principais manchetes do meu, do seu e do nosso Jornal da Noite, da sua Rede Agreste Comunica, pela Rádio Toritama FM. Sua comunicação é notícia.
0: É isso aí, rapaz. Quem já chega por aqui é Dayana. Boa noite, meninos do JDN. Boa noite, Dayana. Rosineide, nosso ouvinte 001. Mandar um abraço também pra Doca da Sopa, meu patrão. Seu João Amaro, Dona Eliette, Dona Elisete, lá no bairro de Fazenda Velha, Andréia. Na hora que a gente começa a mandar os alôs do JDN, a gente sai assim pro bairro, né, Eder? Sai pros setores, pra não esquecer de ninguém. Mandar um abraço também pra irmão Carlos, lá no Isidio Tavares, tá sempre na escuta. Dona Maria de Baula, na Coab, que tá sempre sintonizada, juntamente aí com Dona Teté, também no bairro da Coab. Dona Luciana.
1: Tava no Café dos Anjos, lá com o nosso amigo. Rapaz. É presente lá, né? Nosso amigo Jonathan Tavares saiu no Story aí. Acabei de ver aqui. Dona Maria de Bal e Almíria, um grande abraço para vocês.
0: O Baixinho também, Baixinho que é filho da Dona Maria de Bal. E olha só, quem já chega por aqui também é Valdinho do Bragantino. Boa noite, meus amigos. Estou aqui na escuta também. Grande Valdinho do Bragantino. Mandar um forte abraço para nosso ouvinte também. 01, sempre sintonizado aqui na 104.9. 18 horas e 14 minutos. Antes da gente entrar de fato aí na pauta de notícias, vamos trazer nossa querida Camila Nayara e o momento esportivo de hoje.
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3: Boa noite, César, Éder e ouvinte. Está no ar mais um Momento do Esporte comigo, Camila Nayara, trazendo tudo do mundo esportivo para você. Sextou e eu vou trazer agora para vocês a programação desse fim de semana, que é Brasileirão, né? Pela Série A, 17ª rodada, amanhã vamos ter 2 jogos às 5 horas, Vitória Internacional e São Paulo e Botafogo. Às 7 horas, Grêmio enfrenta o Santos e o Mirassol, o Fluminense. E para finalizar o sábado com chave de ouro, teremos Flamengo e Palmeiras. O jogo será às 9 horas da noite, briga de gigantes. No domingo, a programação continua. Às 4 horas, vamos ter Remo e Atlético Paranaense. E o Cruzeiro vai enfrentar a Chapecoense. Às 6h30, Corinthians e Atlético Mineiro. E às 8h30, Vasco da Gama e Bragantino. Na segunda-feira, às 8 horas, Curitiba e Bahia encerram essa 17ª rodada do nosso Campeonato Brasileiro. Na Série B, nossos dois clubes pernambucanos, Náutico e Sport. O Náutico vai enfrentar hoje o Cuiabá. Hoje, às 7 horas, Náutico e Cuiabá, já, né? Até terminar o programa, Náutico e Cuiabá já vão iniciar. E amanhã, às 8h30, Juventude e Sport. Pela Série C, amanhã, às 7h30, teremos Maringá e Santa Cruz. Pela Série D, amanhã, 3 horas da tarde, teremos Souza e Central. Central vai viajar até a Paraíba para enfrentar o Souza, uma grande disputa que promete muito. E na segunda-feira, o Maguari vai enfrentar o Clube Lagunas, também às 3 horas da tarde. Para finalizar, vamos falar de Libertadores, né? Nossos clubes brasileiros estão disputando, começando pelo o Fluminense. Ele venceu o Bolívar por 2-1 em casa. O Mirassol venceu por 2-1 o Wallyhead. Acho que é assim que se pronuncia, minha gente. Eu não entendo nada desses clubes de fora. Mas enfim. Quem empatou foi o Cruzeiro e o Boca Júnior, né? 1-1. Palmeiras perdeu em casa pro Cerro Porteño. Um crime que isso aconteceu. Inclusive, a Mancha Verde tá pedindo demissão de Abel. Vê se faz sentido. Deus me livre. Flamengo venceu o Estudiantes por 1-0 e o Peñarol e o Corinthians empataram 1-1. Complicado, viu? Para esses clubes. Então é isso, meninos. Um abraço para vocês. Até segunda com muito momento esportivo.
0: Aí, cheiro Camila, 18 horas e 18 minutos, rodada da Série B, Náutico bem, Sport também na parte de cima, Santa Cruz reagindo na terceira divisão, e a Série A segue esse calendário, Éder, que está prestes a parar aqui no futebol brasileiro por conta da Copa do Mundo, então só tem mais 2 rodadas do Campeonato Brasileiro, também vai ter mais uma rodada aí das competições internacionais, Libertadores, Sul-Americana. Então praticamente só são 3 jogos. Praticamente agora só tem esse final de semana, o meio da próxima semana e o outro final de semana. Depois o futebol brasileiro vai parar, porque daí já adentra o mês de junho e aí foco total na Copa do Mundo. 18 horas e 19 minutos. É dessa semana, repercutiu muito essa situação da taxação das blusinhas. Inclusive aí com o prefeito Toritama Sérgio Colim presente em Brasília, foi parar no Senado. Teve emenda do senador Fernando Dueira pedindo aí para que não zere a taxação, pelo menos aqui do produto que vem para o Agreste, né, nosso polo comercial, em relação aí ao segmento de vestuário. E aí quem vai participar agora, ao vivo aqui diretamente no JDN, uma participação especial do deputado estadual Edson Vieira, que também esteve cumprindo a agenda em Brasília essa semana, e inclusive marcou para a próxima semana na Alep aí uma sessão solene para tratar sobre esse tema em defesa aí do Polo das Confecções. É importante ter um deputado da região ativo que defenda o Polo das Confecções. Então, agora, a partir de 18 horas e 19 minutos, vamos direto aí com o deputado estadual Edson Vieira.
4: Meu amigo, minha amiga do Polo de Confecções, aqui quem fala é o deputado estadual Edson Vieira, que estou aqui passando para lhe convidar para participar nesta terça-feira 26 da audiência pública na Assembleia Legislativa contra o fim da taxa da blusinha. Nós precisamos nos unir, darmos as mãos para que a gente possa se juntar, cada um, não com bandeira partidária, não com coloração partidária, mas sim com a defesa, com a bandeira de Pernambuco, a bandeira do Polo de Confecções. Estou lhe convidando para participar dessa audiência pública promovida por este deputado aqui, mas com o apoio de todo lojista, todo confeccionista, para que a gente possa nos juntarmos e cobrar do governo federal que não faça isso com o Polo. Porque a gente não pode, não é, perder, a gente não pode deixar de ser um polo gerador de emprego como somos, porque com o fim da taxa da blusinha, podemos ser, infelizmente, um polo de desemprego. E isso a gente não quer. A gente quer manter o nosso emprego e ser exemplo para outras regiões. Por isso, é importante a sua participação, a participação de todo o polo de confecções, de todas as cidades que compõem esse polo, todo lojista, confeccionista, feirante, industrial, que possa estar presente nesta terça-feira discutindo o que vamos fazer junto ao governo federal, junto ao governo do estado e a toda a nossa região e nossa representatividade. Terça 26 na Assembleia Legislativa, vamos estar lá. Um abraço, deputado Edson Vieira, lhe faz esse convite.
0: Aí o convite, 18 horas e 21 minutos, agradecer a participação do deputado estadual Edson Vieira. Reforçando, Éder, o convite para a próxima terça, essa sessão que vai acontecer na Alep, em defesa aqui do Polo das Confecções.
1: Isso mesmo, terça-feira na Assembleia Legislativa de Pernambuco, esse debate, né, bastante importante, sobretudo para a classe empresarial da cidade de Toritama. E o deputado Edson Vieira se junta a esse grande time, né? É, se formou um bloco aqui no Polo das Confecções, composto pela Associação Comercial Industrial de Toritama, também os empresários e representantes do Moda Center Santa Cruz, nosso amigo Bruno também, Carneiro, que está envolvido nessa luta, essa, né, luta, por igualdade de cobrança de impostos. Na verdade, não é nenhuma questão de igualdade, é um benefício a mais para o Polo de Confecções receber no quesito de tributação. É
0: porque fica uma disputa desleal, né?
1: Isso mesmo. Concede-se uma isenção para produtos importados, roupas que se compram importados, mas não se concede aqui para nós que somos brasileiros uma isenção. Mas aí a gente sabe que a medida é provisória, essa taxa, a suspensão da taxa das blusinhas, que impunham taxa de cobrança de impostos sobre os produtos comprados, sobretudo pelo Shein, essas plataformas AliExpress também, essas plataformas internacionais, mas aí é só por 180 dias, depois volta todo mundo à igualdade. Mas aí o deputado Edson Vieira está sempre presente aí, representando o Polo das Confecções.
0: E a importância aí para você que está em casa de ter um deputado que represente o Polo das Confecções, tanto aí aqui no estado quanto a cenário federal. A gente sabe também que Edilson Tavares, que é pré-candidato a deputado federal, também tem defendido o Polo das Confecções, assim como o prefeito Sérgio Colim e o deputado estadual Edson Vieira. É como você disse muito bem, Ed, é um time que está representando, que está defendendo o Polo das Confecções e o trabalhador do polo, né, as costureiras, os costureiros e principalmente os pequenos, os micro, né, empreendedores aqui na região. 18 horas e 24 minutos, a gente chama agora um bloco de apoios culturais. Quando a gente volta com mais notícia, com mais informação para você, amigo ouvinte.
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0: Jornal, assim como o prefeito Sérgio Colim e o deputado estadual Edson Vieira. É como você disse muito bem, Ed, é um time que está representando, que está defendendo o Polo das Confecções e o trabalhador do polo, né, as costureiras, os costureiros e principalmente os pequenos, os micro, né, empreendedores aqui na região. 18 horas e 24 minutos, a gente chama agora um bloco.

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0: talento, um dom impressionante, Eren. Um dom único aqui, praticamente no Brasil. Ela que faz mosaicos com cubos mágicos.
1: Artística dos cubos mágicos.
0: Representando Toritama. Isso é muito bom para o município, para a cultura de Toritama, de Pernambuco, porque ela é uma bandeira não só de Toritama, mas de Pernambuco. Então, mandar um abraço para Ana Clara, Diana, o Dioclésio, Ana Carolina, todo mundo lá no sítio São João. Ô, Eder, sítio São João ou Vila São João, meu patrão?
1: Eu acho que é os dois, né? A Vila é São João, mas aí...
0: Tem a vila e tem o sítio.
1: Redondeza é o sítio também. Certo. Aí tem a Alcinha também, tem Santa Maria mais adiante. Agora a vila chamava povoado de São João, né? Segundo meu pai, seu Joãozinho. E agora é Vila São João, carinhosamente falando.
0: Porque daí ficou Vila São João e Vila São Benedito, as duas vilas ali. Foi. Aqui da zona rural da cidade de Toritama. Mas vamos embora com notícia, com informação. 18 horas e 30 minutos. Manda um abraço lá pro bairro do Novo Coqueiral também, dona Lenilda, seu Sebastião Pintor, champion, meu patrão. Olha só, a sessão criminal do Tribunal de Justiça de Pernambuco, o TJPE, decidiu, por maioria de votos, rejeitar o recurso apresentado pela defesa de Sari Corte Real e manteve a sua condenação, Éder, a 7 anos de prisão em regime inicialmente fechado pela morte do menino Miguel Otávio Santana da Silva.
1: E aí, após a conclusão do julgamento, o desembargador Mauro Alencar falou que, por maioria, julgou-se improcedente a revisão e vencido o relator, afirmou o presidente da sessão, o desembargador Mauro Alencar. A sessão teve início às 2 horas com a sustentação oral do advogado Jailson Rocha, assistente de acusação, que representa Mirte Santana de Souza, a mãe do Miguel, né, que caiu do prédio lá na cidade do Recife. Durante a manifestação, ele defendeu a manutenção da condenação fixada anteriormente pela terceira Câmara Criminal do TJ de Pernambuco.
0: Ô, Eder, 7 anos eu acho pouco, pra ser sincero. Sabe por quê? Porque o menino não volta, o Miguel. Daí fica a dor da mãe, tá sofrendo aí. Já tem alguns anos aí esse caso. Sinceramente, eu vi até uma revolta popular, pessoal. A justiça chegou, mas sinceramente pouco. Qual a sua opinião?
1: É uma pena, digamos assim, reduzida, né, para a Sari Corte Real, porque além da vida do garoto não voltar, o coração da mãe também não vai voltar. O trauma é tanto para a mãe, para a família e, em definitivo, para a criança, né, que faleceu. Ela deixou a criança irresponsavelmente, sozinha no elevador. A criança subiu, foi para a cobertura do prédio, chegou lá, se lançou de cima do prédio.
0: É uma tristeza
1: enorme. A criança faleceu por conta da patroa que estava tomando conta da criança, da empregada,
0: naquele momento,
1: enquanto ela saía para fazer compras. Isso. Né? Isso aconteceu, uma fatalidade, mas aí é permeada pela irresponsabilidade da Sari Corte Real, que tem aí uma prisão de 7 anos decretada. Mas como a gente sabe, não é, César? Sempre paga aqui um terço da pena, né? Mas aí vai 2 anos.
0: A gente sabe como a justiça funciona. Por isso que eu digo que é pouco tempo, 7 anos. Justamente por isso. E olha só, vamos embora, que tem participação aqui de ouvinte aqui sintonizado na 104.9.
2: Boa noite, César França. Boa noite, Ed Matheus. Ô, César, você tá melhor do corte da mão?
0: Em base.
2: O corte foi meio grande, né? Olha, e eu desejo final de semana bom, muito bom pra você, pra Lenildo, pra Sebastião, pra Ed Matheus, pra todos. Então, que tenha um fim de semana abençoado por Deus.
0: Mas João Bulhões é bonzinho, né, Eder? Ele é bonzinho demais. Obrigado, seu João. Que Deus abençoe também o seu final de semana, que seja maravilhoso para o senhor, para a dona Eliette, para toda a família. Cortei, seu João, mas tá tudo sob controle, meu patrão. Tá dando aqui para fazer a mesa de som tranquilamente na rádio, né, não, Eder? E aí a gente segue aqui com notícia, com informação no JDN. Um abraço, seu João Bulhões, seu João Amado, diretamente do bairro de Fazenda Velha. E olha só, Eder. Essa daqui polemizou e depois teve uma atualização que a gente vai trazer, né? Porque no início da tarde de hoje, aí no final da manhã, foi divulgado que Caruaru deveria proibir a entrada de bebidas no pátio de eventos para o São João, de Caruaru aí 2026. A prefeitura de Caruaru, né, se preparou para anunciar oficialmente, esse anúncio ia ser feito na próxima semana, uma mudança drástica nas regras de acesso ao pátio de eventos Luiz Gonzaga para o São João. A proibição total da entrada de bebidas pelo público. A medida inovadora e rigorosa ia ser detalhada em uma coletiva de imprensa prevista aí para os próximos dias, prometendo, Éder, mexer muito na rotina aí dos forrozeiros que planejam curtir os shows no principal polo da festa. Porém, tem uma atualização agora do final da tarde, não é isso, Éder?
1: Isso. De acordo aí com nova atualização, né, sobre essa notícia, a Prefeitura de Caruaru esclareceu que não há proibição para a entrada de bebidas no pátio de eventos Luiz Gonzaga durante o São João deste ano. O esclarecimento foi feito pelo prefeito Rodrigo Pinheiro nas redes sociais.
0: Depois da repercussão.
1: Após a circulação de publicações nas redes sociais apontando uma suposta mudança nas regras de acesso ao principal polo da festa. Portanto, recua aí o prefeito Rodrigo Pinheiro, que tem sido um pouco atrapalhado nas suas realizações,
0: bota
1: nas suas
0: furando, ações, é isso,
1: nas suas decisões lá em Caruaru. A informação ganhou repercussão.
0: Foi depois da repercussão.
1: E um portal que divulgou que a gestão municipal anunciaria nos próximos dias a proibição da entrada de bebidas no espaço dos shows. Procurada, a prefeitura informou que nenhuma medida desse tipo foi definida e reforçou que qualquer alteração será comunicada oficialmente pelos canais institucionais.
0: A impressão que passa é exatamente isso. Depois da repercussão negativa, decidiram mudar de ideia em relação a essa proibição da bebida alcoólica à entrada no São João de Caruaru. Que vou te dizer, atualmente eu acho que o único local ainda que permite é Caruaru, porque a maioria das festas, principalmente depois que se privatizou para trazer grandes atrações, teve que ter essas regras aí, até por conta dos patrocinadores.
1: É, mas é na área geral, né? Na área assim de área VIP, de front stage, de camarote, é proibido a entrada de bebidas e fica aquela coisa, né? É, segue essa velha pauta aí, recuou o prefeito de Caruaru.
0: É isso aí, 18 horas e 37. E sabe quem é que vai estar no São João de Caruaru, Éder Matheus?
1: Quem?
0: Wesley Safadão. E ele negou rumores de traição. O cantor se pronunciou nas redes sociais. Depois que teve esses rumores de uma suposta crise no seu casamento com a influenciadora a Tiane Dantas. E aí nos últimos dias, publicações apontavam que a Tiane teria descoberto possíveis traições do artista e isso tinha gerado uma grande repercussão na internet. E aí, diante dessas especulações, Safadão utilizou comentários de uma publicação no Instagram para negar qualquer problema no relacionamento. O cantor afirmou que vive uma das melhores fases ao lado da esposa e da sua família. Além de classificar, Éder, os rumores como mentiras.
1: Isso, e ele diz que não é a primeira vez que inventam esse tipo de coisa sobre o meu casamento, mas posso te falar uma coisa, eu nunca vivi uma fase tão boa com minha esposa, com minha família, e é isso que quero para o resto da minha vida, escreveu nas redes sociais o artista Wesley Safadão. Na mesma mensagem, ele também comentou sobre os ataques que afirma ter recebido nos últimos meses. A declaração do cantor repercutiu entre seguidores e fãs do casal nas redes sociais. Até o momento, Daiane Dantas não se pronunciou com a publicação sobre os rumores envolvendo o relacionamento.
0: Tá aí, ele confirmou depois dessas polêmicas que não está em crise o casamento dele. E já quem está falando em São João, em atrações, eu vou trazer uma nota rápida antes da gente chamar o bloco de apoios culturais, que os cachês de Joelma e Léo Santana para o São João de Caruaru, aí somados, chegam aí a R$1.200.000. Os valores foram divulgados no Diário Oficial do município e os artistas também vão se apresentar no Pátio de Eventos Luiz Lua Gonzaga, que é o maior polo de animação do evento. E aí, de acordo com a publicação do Diário Oficial, os cachês individuais são de R$550.000 para Joelma e R$650.000 para Léo Santana. E as apresentações dos cantores serão nos dias 6 e 7 de junho, respectivamente. Aí, justamente o Wesley Safadão, que a gente acabou de trazer, ele vai receber o maior cachê, que é de R$1.500.000.
1: É muito dinheiro.
0: É muito dinheiro. Já o projeto à vontade, com Luan estilizado, Raiz sai a rodar de Zezo, Potiguar, vai ter um cachê de 990 mil. A expectativa é que novos contratos, incluindo de artistas como Roberto Carlos, que ainda não foi divulgado o valor do show do Rei, e Luan Santana, sejam publicados nos próximos dias. Rapidamente, olha os valores dos shows. Safadão, 1,5 milhão. À vontade, 990 mil. Aí o Natan, que se apresentou também aqui no Festival do Jeans, 900 mil reais. Bel Marques e Chan de Avião, cada um, 800 mil reais. Pablo, 765 mil. João Gomes, 750 mil. O Léo Santana, agora, 650 mil reais. O Henry Freitas e o Zé Vaqueiro, cada um, 600 mil reais. A Joelma, 550 mil. A Mari Fernandes, 520 mil. Léo Magalhães, 500 mil reais, meio milhão de reais. Seu Desejo, também, 500 mil. Rei Vaqueiro, 450 mil. Aí tem aqui o Silvana Aquino e o Berg Rabelo, 400. A Tati Gil, também, 400. A Rafaela Santos e a Solange Almeida, Limão com Mel e El Chan, todos eles, cada um, 350 mil reais. Dorgival Dantas, 300 mil, assim como Eric Lande, Elba Ramalho, Túlio Milionário, Valquíria Santos, todos com 250 mil cachê. Mastruz com Leite, 220 mil. Davi Sasser e Mestrinho, 200 mil reais. O Valdone, 180 mil. Cavaleiros do Forró, 170. Cirano e Cirino, 150. Colo de Deus, 140. E a Natália Calazan, 100 mil. A esses que já foram divulgados aí os valores dos shows aí no, dos cachês no São João de Caruaru 2026.
1: É isso aí, César França. E aí o São João de Caruaru 2026 é aquela maravilha de festa, né? Mas é uma festa cara para o poder público municipal de Caruaru. A gente vê a cidade de Caruaru, uma cidade bastante deteriorada. Caruaru tá lembrando Toritama.
0: Tá botando furando hoje, bota furando.
1: Sinceramente, César, Caruaru tá lembrando Toritama de 2015 para trás. Aquela buraqueira. Quem anda em Caruaru pelos bairros percebe o quanto é grave a situação do pavimento de Caruaru, até mesmo do saneamento. Uma cidade que nem Caruaru, que tem um grande porte, é de fazer vergonha a quantidade de buracos, de problemas de infraestrutura, de má gestão. Ô prefeito Rodrigo Pinheiro, se ajeite, homem.
0: Tá aí.
1: Se ajeite, faça aí jus ao exemplo que foi dado na cidade de Toritama, até mesmo Santa Cruz do Capibaribe, que tem melhorado, mas Caruaru parou no tempo. Inclusive até na rivalidade de Caruaru com Campina Grande, Caruaru tem ficado
0: para trás,
1: né? Na atração de grandes investimentos, de polo de ensino, de polo médico, polo de desenvolvimento industrial. Caruaru está muito parado, está muito além de Campina Grande.
0: Concordo com você, é 18 horas e 42 minutos, já quem falou em Caruaru, manda um abraço lá para Vila Canaã, Juno da Pop, Placável, Denis, o guarda patrimonial, e Dayana tá afiada aqui no WhatsApp também, hein? Trouxe agora os cachês aí da Joelma e do Léo Santana, que dá mais de 1 milhão de reais, e Dayana tá dizendo que juntando os dois, não dá metade de um cantor bom. Tô furando, Dayana, aqui, tá a opinião de nossa querida ouvinte 001, Dayane. Olha só, 18 horas e 42 minutos. Eu vou pedir para Éder Matheus, com sua elegância das palavras, chamar o bloco de apoios culturais.
1: Isso mesmo, daqui a pouco estaremos de volta com as notícias policiais e também a pesquisa Datafolha. Não sai daí, voltamos dentro de instantes.
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Abraço, Doca da Sopa, meu patrão. Cadê a sopa, meu patrão? Mandar um abraço aqui pra Diana Oliveira. Pedidos, velho. Estão pedindo aqui no WhatsApp. Ah, rapaz, nunca mais colocaram o forró Doca do da Sopa aqui no ar, aqui na 104.9. Então tá aí. Em homenagem ao nosso querido Doca da Sopa, meu patrão. Mandar um abraço também pra Diana Oliveira. Diana, que é mãe da artista Ana Clara. Ana Clara é um

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5: Às 18h45 na capital do Jeans, estamos de volta com o terceiro e último bloco do JDN nesse sextou. E olha só, Éder, o Ministério Público de Pernambuco, junto com a GAECO, deflagrou a segunda fase da Operação Eneida para desmantelar uma rede de narcotráfico e lavagem de dinheiro entre São Paulo e o Agreste de Pernambuco. A ação prendeu dois investigados temporariamente e apreendeu dispositivos eletrônicos, armas restritas, dinheiro e mais de 5 quilos de cocaína, avaliados em R$220 mil. Em apenas um ano, a quadrilha movimentou R$3 milhões, abastecendo o tráfico em Caruaru e cidades vizinhas aqui do Agreste.
6: E para ocultar os antecedentes e mascarar a origem do dinheiro, o bando utilizava identidades falsas na abertura de contas bancárias. O Ministério Público destacou que os alvos ostentavam alto padrão de vida, totalmente incompatível com a ausência de rendimentos lícitos, ou seja, de ganhar dinheiro, legal. Os envolvidos responderão por organização criminosa, tráfico, lavagem de dinheiro, uso de documento falso e posse de arma restrita, com penas que podem somar 50 anos de reclusão.
5: E a ofensiva aprofunda as investigações de dezembro de 2025, quando a primeira fase desarticulou o braço do grupo em Pernambuco e no Piauí, com ações na cidade de Bezerros e em Teresina. Na época, descobriu-se o envolvimento de dois policiais militares que vazavam dados sigilosos e forneciam armas para os criminosos. E aí, durante aquela primeira etapa, um dos militares tentou fugir na viatura que o escoltava para o Recife, só que ele foi baleado e não resistiu aos ferimentos. Uma grande quadrilha, viu, Ed?
6: Uma grande quadrilha, realmente, e aí também uma operação besteira não, formidável para pegar toda essa movimentação do crime aí, que abastece com drogas o Agreste de Pernambuco, possivelmente Toritama também, as cidades aqui do Polo das Confecções. E teve um fato interessante, César França. Uma mulher descobriu que ela é presidente da República.
5: Essa é daquelas que a gente olha e não acredita.
6: Está no registro de trabalho dela.
5: Não dá para acreditar. Uma busca por emprego na Agência do Trabalhador de Jaboatão dos Guararapes, na região metropolitana do Recife, acabou se transformando em um enorme susto para a técnica de enfermagem Aldenise Ferreira da Silva. Ao puxar o seu histórico profissional, o atendente do local descobriu que a trabalhadora constava no sistema há mais de 20 anos com o cargo de presidente da República. Nada não. O registro indica aí um vínculo aberto há 24 anos com a Prefeitura de Jaboatão, onde ela atuou como merendeira entre os anos de 2000 e 2002, apontando um salário inicial na época de R$ 201,60 e uma última remuneração de R$ 15,42. Desempregada e vivendo de bicos como cuidadora desde que se formou em 2023, a Aldenise se chocou com a situação e desconfia que essa falha bizarra possa estar travando a sua inserção no mercado de trabalho, Ed.
6: E a Prefeitura do Jaboatão, né, dos Guararapes, emitiu uma nota explicando que a gafe é histórica e foi provocada por um erro técnico na migração de dados entre plataformas governamentais. De acordo com a Secretaria de Administração do município, a falha ocorreu durante a transição do antigo sistema, né, de previdência FGTS para o ambiente digital do e-social. Esse processo acabou registrando incorretamente servidores que ocupavam cargos comissionados genéricos como chefe do Poder Executivo Nacional. A gestão municipal informou que, por se tratar de uma plataforma que não está sob controle direto, ainda não é possível precisar o número total de cidadãos afetados pelo mesmo problema.
5: E aí, para sanar o impasse, Eder, o município orienta que os trabalhadores que identificarem a mesma divergência procurem a unidade de gestão de pessoas para regularizar os dados. Os atendimentos estão sendo realizados na sede do Palácio da Batalha, na Avenida Barreto de Menezes, lá no bairro de Prazeres, de segunda a sexta, das 8 da manhã às 5 da tarde. Enquanto aguarda a correção de sua carreira política involuntária, a Aldenise espera resolver a pendência burocrática o quanto antes para ela conseguir finalmente exercer a profissão de técnica de enfermagem de forma registrada. Mas essa é daquelas que não dá para acreditar, viu, Eder?
6: Inacreditável, né? Ter na sua carteira de trabalho o registro de presidente da República é muita coisa. A Denise aí vai ser verdadeiramente a presidente da República de Jaboatão dos Guararapes. Aí o Jaboatão foi, né? A prefeitura de Jaboatão foi e botou a culpa no sistema do governo federal, no e-social. Meu Deus do céu. Tá vendo,
5: César? É um absurdo. E uma coisa de mais de 20 anos.
6: Joga a culpa para os outros.
5: Mais de 20 anos. E o título do cargo, realmente, porque às vezes poderia ainda ter o vínculo. Agora, esse título de cargo, presidente da República, realmente é a primeira vez que eu vi. E olha só, Eder, pesquisa Datafolha. Já que a gente está falando em presidente da República, para não perder... A pesquisa Datafolha divulgada hoje aponta que o presidente Lula, do PT, abriu vantagem na liderança de um dos cenários testados para o primeiro turno das eleições presidenciais de 2026, com 40% das intenções de voto. O senador Flávio Bolsonaro, do PL, aparece em segundo lugar com 31%. Em outra simulação, Eder, sem a presença do Flávio Bolsonaro, Lula registrou 41%, enquanto a Michelle Bolsonaro, do PL, somou 22%.
6: E esse é o primeiro levantamento do Instituto Datafolha, realizado integralmente após a divulgação das conversas entre Flávio Bolsonaro e o banqueiro Daniel Vorcaro, proprietário do Banco Master. A pesquisa ouviu 2.004 pessoas entre os dias 20 e 22 de maio. A margem de erro é de 2 pontos percentuais para mais ou para menos, com nível de confiança de 95%.
5: Pois é, rapaz, essas mensagens vieram à tona em reportagem publicada aí pelo site The Intercept Brasil. Segundo o veículo, Flávio Bolsonaro teria solicitado um apoio financeiro ao Vorcaro para produzir um filme sobre a trajetória política do ex-presidente Jair Bolsonaro.
6: E que apoio, né? Um apoio de 60 milhões de reais é muita coisa. Na pesquisa, né, que desfavoreceu aí, tirou o equilíbrio da disputa,
5: que estava bem equilibrado,
6: pré-campanha, né? Porque Lula e Flávio Bolsonaro estavam empatados, né? Agora temos o Flávio Bolsonaro caindo
5: e não era praticamente
6: 9 pontos.
5: E não era nem só um empate técnico, Eder. Eles estavam empatados até na pontuação.
6: Isso, né? Era empatados na pontuação pura mesmo. Mas aí agora o Flávio Bolsonaro, neste quesito aí para o primeiro turno, caiu 9 pontos. É uma queda muito bruta, César.
5: E aí, paralelo a isso, quem está tentando crescer é um eventual terceira via, o Ronaldo Caiado, do PSD. Registrou 4%, o Romeu Zema do Novo registrou 3%, assim como o Renan Santos do Missão, Samara Martins também 3%, o Augusto Cury do Avante 2%, o Aldo Rebelo 1%, Cabo Daciolo, é aquele mesmo, rapaz?
6: Eita, tá de volta. Cabo Daciolo.
5: 1%, Rui Costa Pimenta 1%, o Rex Diniz não pontuou, em branco nulo nenhum 9% e não sabe 3%. Tá aí quando a gente traz o cenário com a Michelle Bolsonaro, diminui mais ainda, porque ela registrou um 22%, enquanto Lula 41%. Aí quem aumentou um pouquinho foi o Romeu Zema, que foi para 6%. Mas isso aí comprova, Eder, o que a gente já vem trazendo aí nos últimos dias, que foi extremamente negativo aí para Flávio Bolsonaro e sua pré-campanha, esse escândalo aí do Vorcaro.
6: Realmente, né? Um turbilhão aí, um tsunami que o Eduardo Bolsonaro está enfrentando, né? O Flávio Bolsonaro, na verdade, está enfrentando a crise de campanha, está instalado, um comitê de crise está instalado, já tentaram abrir CPI, hoje teve bate-boca na tribuna lá no Congresso Nacional tentando desviar a pauta, mas realmente a pauta é pétrea. Tá difícil para o Flávio Bolsonaro se desvincular desta pesada acusação que o acomete bem justamente na pré-campanha para o desespero aí da direita bolsonarista. Enquanto isso, o Joaquim Barbosa, o ex-ministro da Justiça, né, o negrão lá, Joaquim Barbosa, quer ser candidato a presidente e teria já derrubado o Aldo Rebelo, que nessa pesquisa pontuou com 1%. O Joaquim Barbosa quer entrar na vaga do Partido Democrata Cristão e o Aldo Rebelo tá puto, tá brabo o Aldo Rebelo, mas ele foi muito rebelde, ele falou contra o próprio presidente do partido, alegando que ele está envolvido com um banco master, o mesmo banco aí que sufragiou, né, que dilapidou, digamos assim, a campanha de Flávio Bolsonaro. E aí o Joaquim Barbosa entra para a disputa, certo?
5: É isso aí, 18 horas e 55 minutos. O estado de Pernambuco foi condenado pela justiça a indenizar uma mulher que deu luz no chão do Hospital Barão de Lucena, no bairro do Iputinga, zona oeste do Recife. A decisão foi publicada na última quinta-feira, mais conhecida como ontem, pelo 5º Juizado Especial da Fazenda Pública da capital do Tribunal de Justiça de Pernambuco, TJPE, que determinou, o pagamento de R$ 25 mil reais por danos morais.
6: R$ 25 mil reais é muito.
5: A mulher vai pariu no chão.
6: O enxoval, o que foi um pesadelo, vai se transformar num mar de alegria para essa mulher que deu a luz no chão, vai ganhar 25 mil reais por danos morais. Deve estar muito feliz agora.
5: É, isso se sair logo, né? Porque a gente sabe como é a burocracia.
6: Acho que cura qualquer trauma.
5: É,
6: né?
5: Mas a gente sabe também como é a burocracia. Não sai também da noite pro dia, não, meu patrão. Com certeza vai recorrer, enfim. O Ministério da Educação, o MEC, o Instituto Nacional de Estudos e Pesquisas Educacionais Anísio Teixeira, o INEP, divulgaram hoje o edital do Exame Nacional do Ensino Médio, o Enem 2026, confirmando a aplicação das provas para os dias 8 e 15 de novembro. A grande novidade desta edição é a inscrição automática para os estudantes concluintes do ensino médio da rede pública de todo o país, realizada diretamente com base nos dados enviados pelas secretarias de ensino ao MEC. O cronograma oficial estabelece que o período de inscrições começará na próxima segunda-feira, 25 de maio, e vai se estender até o dia 5 de junho, exclusivamente por meio da página do participante.
6: E apesar dessa facilidade do sistema preenchido, o INEP alerta que os estudantes da rede pública deverão obrigatoriamente acessar a página do participante para confirmar a participação e complementar dados cruciais, como a escolha da língua estrangeira a ser opção na prova, o município a ser realizado o exame e a solicitação de recurso de acessibilidade. O mesmo prazo, de 25 de maio a 5 de junho, será válido para os pedidos de atendimento especializado, tratamento por nome social e para que os candidatos isentos confirmem sua inscrição. Para os pré-candidatos e participantes do Enem, que não têm direito à isenção, a taxa de inscrição permanece fixada no valor de R$ 85,00, podendo ser quitada via boleto, Pix ou cartão de crédito até o dia 10 de junho.
5: Tá aí, 18 horas e 58 minutos. Para finalizar com chave de ouro a sexta-feira e a semana, nada melhor do que a gente compartilhar uma boa notícia, aquele vídeo que deixa o coração da gente mais quentinho, que foi publicado inclusive hoje no Instagram da Rede Agreste Comunica, uma menina de 4 aninhos de idade que celebrou a última quimioterapia com um buzinaço e emocionou as redes sociais. Esse vídeo viralizou. Essa menina que parou o trânsito entre as cidades de Ribeirão das Neves e Belo Horizonte, Minas Gerais, em um cenário de pura emoção e solidariedade ao celebrar o fim do seu tratamento contra o câncer. Então a pequena Maria seguia de carro para realizar sua última sessão de quimioterapia, e aí o veículo da família chamou a atenção de quem passava pelas vias. No vídeo traseiro, um cartaz escrito pelos pais trazia uma mensagem simples e poderosa: "Meu nome é Maria, tenho 4 anos, hoje é a minha última quimioterapia, buzine." E aí começou o buzinaço. Que imagem bacana, que notícia boa pra gente finalizar a semana bem, né, Éder?
6: Que maravilha, né, César França? Você pode acessar o Instagram da Rede Agreste Comunica e ver essa postagem dessa criancinha aí, com a característica já, com cabeça raspada, né, da batalha que ela enfrentou, né, que é enfrentar o câncer, sessões de quimioterapia que exige bastante sofrimento da família, da própria paciente. E aí o pedido comove e mobilizou o pedido, né, comovente, né, por buzina, mobilizou dezenas de motoristas e motociclistas ao longo de todo o percurso. O vídeo gravado pela mãe da criança, Jéssica, registrou uma onda de carinhos e rapidamente viralizou nas redes sociais. Nas imagens é possível ouvir uma sequência de buzinas e comemorações à vitória da menina, além de pedestres e condutores gritando palavras de apoio e incentivo, demonstrando a sensibilidade do momento. Alguns motociclistas chegaram até a emparelhar com o automóvel para cumprimentar Maria e seus pais de perto.
5: Tá aí um mural de afeto e de esperança pra gente terminar da melhor forma. 4 aninhos, rapaz, tão novinha, enfrentando aí uma batalha contra essa doença. 19 horas em ponto, e com essa notícia que traz esperança, a gente finaliza mais uma semana agradecendo a Deus pela oportunidade, pela dádiva da vida, estarmos aqui com saúde e podendo trazer nossa missão, Éder, nosso compromisso de deixar você, amigo ouvinte, bem informado. Semana que vem a gente volta com Minha História Minha Vida, está confirmado, todos os quadros, entrevistas, muita notícia, muita informação para você, amigo ouvinte. Fiquem todos com Deus, um final de semana abençoado. Juízo não é o último final de semana da sua vida, segundo a gente quer vir trazer notícias boas, como a recuperação dessa garotinha de 4 aninhos. Fiquem todos com Deus, um excelente final de semana e até a segunda, se o Criador nos permitir. 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
7: Estaduais. Presidente Lula reforça a disposição do governo em enfrentar o crime.
8: A luta contra o crime organizado vai envolver 11 bilhões de reais para que a gente possa dotar todo mundo de os instrumentos necessários para combater a violência.
9: E ainda, prevenção ao câncer colorretal ganha reforço.
7: SUS vai adotar um novo exame que realiza o rastreamento precoce da doença, o que colabora para alcançar a cura, Thaís Vitória.

0: Marta Weber.
1: Uma operação para silenciar o crime organizado.
2: Em 5 dias foram apreendidos 534 celulares em presídios de todo o país.
1: E o governo do Brasil já investiu mais de 200 milhões de reais para equipamentos de segurança no sistema penitenciário.
3: Celulares escondidos em celas, comunicação clandestina e ordens criminosas que atravessam os muros dos presídios. É para combater essa estrutura que o Ministério da Justiça e Segurança Pública realizou a maior edição da Operação MUTE, já feita no país. Pela primeira vez, a ação integra o programa Brasil contra o Crime Organizado e alcança unidades prisionais em todos os estados brasileiros. Segundo o balanço parcial divulgado nesta sexta-feira, mais de 500 celulares foram apreendidos em 2.611 celas de 49 presídios nos últimos 5 dias. Mais de 2.800 policiais penais participaram das ações. O objetivo é interromper a comunicação ilegal usada por organizações criminosas para coordenar crimes dentro e fora das prisões, avalia André Garcia, secretário nacional de políticas penais.
4: Primeira vez que nós estamos enfrentando o crime organizado em todas as suas dimensões. Há um conjunto de estratégias que nós estamos utilizando, em especial para retirar esses celulares, mas também voltadas para silenciar algumas unidades que nós consideramos como mais estratégicas.
3: As ações utilizam equipamentos de alta tecnologia, como scanners corporais, aparelhos de raio-x, drones, sistemas eletrônicos de fiscalização e até georradar, equipamento que identifica túneis. Para o secretário executivo do Ministério da Justiça e Segurança Pública, Ademar Borges de Souza Filho, as ações terão impactos imediatos.
5: Com investimento, com inteligência, com operações de alta qualidade, certeza absoluta de que terá um impacto imediato na desarticulação de organizações criminosas.
3: O governo federal investe na modernização do sistema penitenciário dos estados. 138 unidades prisionais estaduais devem receber padrão reforçado de segurança, sendo 23 na região norte, 45 na nordeste, 15 no centro-oeste, 38 no sudeste e 17 no sul. Quase 185 milhões de reais já foram aplicados na compra de equipamentos, que começam a ser entregues aos estados até junho. Reportagem Pablo Mundim.
2: O enfrentamento ao crime organizado é uma das prioridades do governo brasileiro, segundo o presidente Lula.
1: Em participação no programa Sem Censura da TV Brasil, o presidente destacou o lançamento do programa Brasil contra o Crime Organizado, que tem entre os objetivos asfixiar financeiramente os criminosos.
6: Estou com uma PEC no Congresso Nacional. Se essa PEC for aprovada no Senado, 15 dias depois eu crio o Ministério da Segurança Pública. Posso aceitar a ideia que os bandidos dominam um território. O território em qualquer cidade, em qualquer estado, é do povo brasileiro e ele tem que voltar a ocupar o seu território e o bandido tem que ser punido e tem que ir para a cadeia. A luta contra o crime organizado vai envolver 11 bilhões de reais. 1 bilhão de investimento do governo federal e 10 bilhões de financiamento para os estados e para a prefeitura. Para que a gente possa dotar todo mundo de os instrumentos necessários para combater a violência.
2: A proteção no ambiente digital de crianças e adolescentes também foi destacada pelo presidente Lula. Segundo ele, é preciso evitar as telas logo cedo.
1: O presidente destacou o projeto que proíbe o celular nas escolas e também a sanção do ECA Digital no ano passado, que prevê obrigações para empresas e redes sociais de proteção das crianças e jovens contra crimes virtuais e dependência digital.
6: Quando nós proibimos o telefone na escola, no ensino fundamental, muita gente achou que ia ser ruim e não, e foi bom. A molecada voltou a jogar bola, a molecada voltou a brincar, a molecada voltou a conversar. Nós agora criamos o ECA Digital, ou seja, para quê? Nós queremos proteger meninos e meninas desse país. É o projeto mais sério do mundo.
7: Mas obviamente que é a plataforma.
6: Dos adolescentes. Se no real é crime digital, tem que ser crime.
2: Um protocolo inédito para o
1: Único de Saúde passará a utilizar um novo tipo de exame que vai ajudar no diagnóstico da doença antes de os primeiros sintomas aparecerem, aumentando as chances de cura.
0: O teste imunoquímico fecal, conhecido como FIT, passará a ser o exame de referência para a detecção do câncer de colo retal no SUS. O exame será realizado de forma preventiva em homens e mulheres assintomáticos que tenham entre 50 e 75 anos. O diretor-presidente do Instituto Nacional do Câncer, Roberto Gil, explica que o FIT é capaz de detectar partículas microscópicas de sangue nas fezes, já indicando se há lesões que devam ser tratadas.
8: Essa detecção precoce permite que a gente interrompa o processo de carcinogênese das lesões precursoras, quer dizer, a gente não deixa o câncer se desenvolver, ou de um diagnóstico precoce, onde o câncer pode ser tratado com cirurgia e ser eliminado com ou sem necessidade de radioterapia e quimioterapia, mas levando o paciente à cura.
0: O exame FIT é feito com fitas rápidas, como num teste de gravidez. Em caso positivo, o paciente é encaminhado para exames de imagem mais detalhados, como a colonoscopia. O ministro da Saúde, Alexandre Padilha, explicou que o novo exame pode ser feito nas próprias unidades básicas de saúde e vai ajudar a reduzir a fila pela colonoscopia, que atualmente é utilizada como principal exame preventivo.
9: Faz com que você consiga o diagnóstico mais precoce, sobretudo nos pacientes assintomáticos, direcionando os investimentos, os equipamentos, sobretudo os equipamentos médicos dependentes, como é o caso da colonoscopia, para os pacientes que têm maior indicação para isso. Isso faz com que você direcione mais rápido os pacientes que precisam fazer colonoscopia e não ocupa a colonoscopia, que é médico dependente, que é centro especializado dependente, com pacientes que teriam menos indicação de fazer colonoscopia.
0: O novo protocolo deve ser aplicado em mais de 40 milhões de pacientes pelo SUS. Ele faz parte de um conjunto de ações de prevenção e tratamento de câncer, que envolvem investimentos de 2 bilhões e 200 milhões de reais para a inclusão de novos medicamentos, cirurgias robóticas e reconstrução mamária. Reportagem Thaísa Vitória.
1: As inscrições para o Exame Nacional do Ensino Médio, o Enem 2026, começam na segunda-feira, dia 25 de maio.
2: E uma novidade, pela primeira vez, alunos que concluem o terceiro ano do ensino médio em escolas públicas têm cadastro automático no sistema do exame.
10: As inscrições para o Enem 2026 começam na próxima segunda-feira, dia 25 de maio, com uma novidade para os estudantes da rede pública. Pela primeira vez, alunos que concluem o terceiro ano do ensino médio em escolas públicas têm cadastro automático no sistema do exame. Mesmo com inscrição pré-preenchida, os estudantes precisam acessar a página do participante para confirmar a participação e complementar dados, como cidade de prova, idioma estrangeiro e necessidade de atendimento especializado. O prazo para inscrição e pedidos de nome social ou atendimento especializado termina em 5 de junho. Para quem não tem isenção, a taxa de inscrição permanece R$ 85,00 e pode ser paga até 10 de junho por PIX, cartão, débito ou boleto. As provas acontecem nos dias 8 e 15 de novembro. O Ministério da Educação também amplia os locais de prova. A previsão é que cerca de 10 mil escolas recebam o exame todo o país, permitindo que muitos estudantes façam a prova na própria escola onde estudam. O Enem segue como principal acesso a programas como Sisu, ProUni e Fies. Para mais informações, acesse enem.inep.gov.br/participante. Em Brasília, Claudimário Carvalho.
1: Pois é, o Enem segue como principal acesso a programas como o Sisu, o Sistema de Seleção Unificada, que dá acesso a vagas em instituições de ensino superior.
2: E atenção, estudantes, ainda dá tempo de concorrer a uma vaga em uma dessas instituições.
1: A partir do dia 15 de junho, vão estar abertas as vagas do Sisu Mais, com vagas remanescentes para o segundo semestre.
11: O Ministério da Educação publicou o edital do Sisu Mais, nova etapa complementar do Sistema de Seleção Unificada. A iniciativa vai ofertar vagas remanescentes em instituições públicas de ensino superior para o segundo semestre deste ano. As inscrições estarão abertas de 15 a 19 de junho, exclusivamente pelo portal de acesso único do MEC. Podem participar candidatos que fizeram pelo menos uma edição do Enem nos últimos 3 anos e que tenham concorrido na etapa regular do Sisu 2026. 2023. No momento da inscrição, será possível escolher até duas opções de curso, turno, local de oferta e instituição, indicando a ordem de preferência. O Sisu Mais faz parte do processo de aprimoramento do sistema de seleção unificada, com avanços na organização das vagas, melhorias no processo de inscrição e fortalecimento das políticas de acesso ao ensino superior público. A nova etapa amplia as oportunidades para estudantes e também fortalece.

0: trabalhou a vida inteira merece respeito. E respeito também é garantir o benefício chegando mais cedo.
1: O calendário de depósito segue até o dia 8 de junho e varia conforme o número final do cartão de benefício. Para consultar o valor da sua parcela, basta acessar o aplicativo ou o site Meu INSS e clicar na opção Extrato de Pagamento. Reportagem Pedro Sardinha.
2: Aprender a guardar dinheiro, noções básicas de investimento e de previdência social.
3: Temas que chegam até crianças e jovens na sala de aula, por meio de um projeto do governo do Brasil.
2: É o Poupadores do Futuro.
4: Marco Antônio de Carvalho tem apenas 11 anos, mas já está preocupado com o futuro. Ele conta que recebe mesada e guarda parte dela para realizar sonhos. E nesta semana, Marco aprendeu um pouco mais sobre como gerenciar o dinheiro e economizar. A escola dele, em Brasília, recebeu as atividades do programa Poupadores do Futuro, coordenado pelo Ministério da Previdência Social. Marco gostou da oportunidade.
5: É sempre bom a gente estar desde cedo assim aprendendo a economizar nosso dinheiro. Muitos adultos não tiveram essa oportunidade na infância, muitas crianças não estão tendo, uma coisa muito boa.
4: E as noções de como poupar que as crianças recebem na sala de aula acabam impactando toda a família, segundo a diretora da escola, Viviane Coelho da Silva de Lima.
6: É muito importante que eles já coloquem esse conhecimento em prática desde cedo, para que eles possam mudar a realidade deles, né? Então eles já vão poupando alguma coisa em casa, eles aprendem sobre renda fixa, sobre renda extra, planejamento orçamentário. Além de ajudarem as famílias também, eles já desde cedo podem fazer todo esse planejamento.
4: Este ano, mais de 30 mil alunos foram alcançados pelo projeto Poupadores do Futuro em 100 cidades brasileiras. Mais de 200 instituições de ensino receberam as atividades. O diretor do Departamento do Regime de Previdência Complementar, Narlon Gutierre, fala sobre a importância do programa, que está em sua segunda edição.
7: Eles vão ser despertados sobre a importância do planejamento, sobre a importância de organizar suas finanças para... estarem atentos, né, para não serem influenciados aí por questões como jogos, plataformas digitais, para a importância que a previdência tem ao longo da vida.
4: O Poupadores do Futuro faz parte da Semana Nacional de Educação Financeira. O Ministério da Previdência Social pretende expandir o projeto para abranger mais cidades e alcançar ainda mais alunos na próxima edição. Reportagem Luciana Colares de Holanda.
2: Expansão de terras para o plantio, clima favorável e chuvas bem distribuídas fizeram a agropecuária bater recorde de safras no ano passado e ser o setor que mais pesou no crescimento do PIB em 2025.
3: Além disso, o Brasil atingiu a menor taxa de desocupação no ano passado.
2: Essas análises estão em um estudo do IBGE divulgado hoje sobre os dados econômicos do país.
8: No ano passado, o Produto Interno Bruto, que é a soma de todas as riquezas produzidas pelo país, cresceu pelo quinto ano consecutivo, chegando a 2,3%. E nesta sexta-feira, o IBGE publicou uma pesquisa que avalia o cenário econômico de 2025 para entender quais áreas contribuíram para o PIB. O IBGE destaca o bom desempenho do setor agropecuário. Com safras recordes de milho e soja, o setor foi o responsável por cerca de um terço do aumento da taxa. O comércio varejista também registrou crescimento de 1,6% em 2025, completando 9 anos consecutivos de expansão, segundo o IBGE. Quanto aos preços, houve arrefecimento da inflação, ou seja, os preços continuam subindo, mas a uma velocidade menor. O índice oficial, que mede a inflação, o IPCA, acumulado do ano, ficou em 4,26%. O número é 0,57% abaixo do resultado de 2024. Outro destaque é o mercado de trabalho, que registrou um aumento de média salarial em relação ao ano anterior de 5,8%. Já a taxa de desocupação alcançou o nível mais baixo da série histórica, iniciada em 2012, registrando 5,6%. Segundo o informativo Indicadores Econômicos do Brasil, os números foram influenciados pelo cenário internacional. A política restritiva dos Estados Unidos limitou o espaço para cortes da taxa de juros no Brasil, e a desaceleração do PIB chinês reduziu sua contribuição para o crescimento global. Gabriela Noronha, para a Voz do Brasil.
2: A situação das regiões atingidas pelo rompimento da barragem do Fundão em Minas Gerais e Espírito Santo vai ter um incentivo de mais R$450 milhões.
3: Os recursos fazem parte do novo acordo do Rio Doce e são divididos em um edital e um chamamento público que vão dar à própria comunidade a chance de propor projetos de recuperação.
2: O edital é realizado em parceria com o Banco do Brasil e a Fundação Banco do Brasil e foca em ações comunitárias de...
3: Conta com a colaboração do Banco Nacional de Desenvolvimento Econômico e Social, BNDES, e é direcionado a projetos de desenvolvimento.
9: O BNDES, Banco Nacional de Desenvolvimento Econômico e Social, e a Secretaria-Geral da Presidência da República lançaram nesta sexta-feira uma chamada pública que vai destinar R$225 milhões para projetos das comunidades da Bacia do Rio Doce atingidas pelo rompimento da barragem de Fundão. O lançamento aconteceu em Governador Valadares, no interior mineiro. A barragem de Fundão, que integrava um complexo da mineradora Samarco, no município mineiro de Mariana, se rompeu em novembro de 2015, liberando rejeitos que escoaram pela bacia do Rio Doce até o mar, causando danos para populações de dezenas de municípios de Minas Gerais e do Espírito Santo. A chamada pública, que tem o nome de Chamada Rio Doce Participativo, vai custear projetos estruturantes que variem entre R$5 milhões e R$23 milhões e que atuem como vetores de desenvolvimento regional. As iniciativas poderão ser enquadradas em dois eixos: fortalecimento institucional das organizações sociais e apoio a empreendimentos produtivos coletivos. Para José Pavuna, representante de uma das comunidades atingidas e integrante do Conselho Federal de Participação Social da Bacia do Rio Doce e Litoral Norte Capixaba, o apoio aos projetos será uma forma de garantir renda às comunidades locais.
10: Esse dinheiro, ele seria uma forma de, inclusive ele é, uma compensação, porque reparação seria recuperar o rio, não dá para reparar o rio. A gente vai compensar com alguns projetos que geram renda. Precisa ter projetos e iniciativas pequenas que gerem renda.
9: Durante o lançamento da chamada pública, o ministro-chefe da Secretaria-Geral da Presidência da República, Guilherme Boulos, classificou a chamada Rio Doce Participativo como histórica.
11: O que a gente assinou aqui hoje

0: Os projetos para a chamada Rio Doce Participativo poderão ser apresentados até o dia 30 de dezembro. Mais informações sobre a chamada estão disponíveis no site bndes.gov.br/Fundo Rio Doce. Reportagem André de Barros Lima.
1: Para quem acha que museu guarda apenas objetos do passado, uma programação diversa promete aproximar o público de exposições e atividades culturais.
2: É a Semana Nacional de Museus que chega à sua 22ª edição e vai até domingo.
1: Ainda dá tempo de participar de uma das mais de 3 mil atividades cadastradas.
3: Difundir a cultura, preservar a memória e incentivar o hábito de visitar museus. Foi com esse objetivo que nasceu a Semana Nacional de Museus, que chega à 24ª edição, reunindo milhares de atividades em todo o Brasil. O tema deste ano, Museus Unindo o Mundo Dividido, destaca o papel dessas instituições como espaços de diálogo, inclusão e troca de experiências entre diferentes culturas e gerações. A mobilização teve amplo alcance nacional em 2026. Cerca de 1000 museus de mais de 400 cidades participaram da programação com atividades nos 26 estados e no Distrito Federal, como explica Joel Santana da Gama, diretor de difusão, fomento e economia do Instituto Brasileiro de Museus.
4: Como as edições abrem mais tempo, como a programação é mais divulgada, isso aflora também o desejo da comunidade, dessa vontade de memória, de conhecer. Tudo isso permite com que essa visitação se amplie.
3: No Distrito Federal, estudantes participaram de visitas educativas no Centro Cultural do Banco do Brasil. O professor Paulo Araújo fala da importância dessas visitas no processo pedagógico.
5: A vantagem é que eles vão ter um olhar voltado para a cultura e que eles vão poder utilizar de forma pedagógica, recriando as obras e também dando a sua própria interpretação para cada obra que eles observaram aqui.
3: A programação completa da 24ª Semana Nacional de Museus reúne atividades em todo o país até o dia 24 de maio. Reportagem Cleide Lopes.
1: Semanas para as festas juninas em todo o país.
2: E o Ministério do Turismo quer fortalecer a infraestrutura e a promoção dos eventos na Paraíba, destino de milhões de turistas no período.
1: Estão sendo disponibilizados R$45 milhões para 72 cidades do estado.
2: Só no ano passado, as festas juninas movimentaram mais de 7 bilhões e 400 milhões.
3: É o dia 24 de maio. Reportagem Cleide Lopes.
1: Semanas para as festas juninas em todo o país.
2: E o Ministério do Turismo quer fortalecer a infraestrutura e a promoção dos eventos na Paraíba, destino de milhões de turistas.

0: 3 de junho e vai durar 33 dias, com previsão de movimentar 800 milhões de reais e um público de 3 milhões e meio de pessoas.
1: E essas foram as notícias do Governo do Brasil.
0: Uma realização da Secretaria de Comunicação Social da Presidência da República.
1: Fique agora com as notícias do Poder Judiciário e do Congresso Nacional. Boa noite e bom fim de semana.
0: A gente volta segunda-feira. Boa noite.
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4: Presidente do STF e do CNJ propõe contra-cheque único para magistrados em resolução que será analisada na semana que vem.
5: Mais de 10 mil pessoas foram atendidas nos 5 dias do Justiça Itinerante na Ilha do Marajó.
4: TSE nega parcelamento de multa aplicada a candidato a prefeito de Ubajara, no Ceará.
5: Boa noite, eu sou Marcela Luiza.
4: E eu sou Walter Lima.
5: O presidente do Supremo Tribunal Federal e do Conselho Nacional de Justiça, ministro Edson Fachin, apresentou proposta de resolução que institui o contra-cheque único para magistrados em todo o Poder Judiciário.
4: O texto será analisado pelo CNJ na próxima terça-feira. Marcelo Della Libera.
6: A proposta será analisada pelo plenário do CNJ e foi elaborada com base em decisões recentes do Supremo Tribunal Federal sobre transparência remuneratória. O texto prevê a padronização nacional das verbas pagas aos magistrados e proíbe folhas paralelas e documentos complementares com pagamentos separados. Pela proposta, cada juiz passará a receber um único contra-cheque mensal com todas as informações consolidadas, incluindo salários, verbas indenizatórias, descontos obrigatórios e valores retroativos.
5: TSE nega parcelamento de multa aplicada a candidato a prefeito de Ubajara, no Ceará.
4: Houve erro jurídico na apresentação de recurso. Fábio Ruas.
7: A decisão do TSE foi por unanimidade. Com isso, ficou mantida a decisão anterior do Tribunal Regional Eleitoral do Ceará. O TRE cearense decidiu não analisar um recurso que pedia o parcelamento de uma multa de R$5.000. O relator no TSE, ministro Ricardo Vilas Boas Cueva, afirmou que decisões desse tipo não podem ser contestadas por recurso eleitoral. O correto seria o agravo de instrumento. Com isso, o pedido de parcelamento da multa foi negado.
5: Mais de 10 mil pessoas foram atendidas nos 5 dias do Justiça Itinerante na Ilha do Marajó.
4: O mutirão ofereceu exames médicos, emissão de documentos e balcão de direitos trabalhistas. Luma Soares.
8: Nessa sexta-feira, moradores chegaram cedo para garantir o atendimento de última hora. Na área de cidadania, a maior procura foi por certidões de nascimento e de óbito. No encerramento das atividades, os ministros Alberto Balazeiro, do TST, e Edson Fachin, do STF, acompanharam de perto as salas de conciliação. A mega ação, coordenada pelo CNJ, em parceria com 50 entidades, garantiu cidadania e dignidade para a população marajoara.
5: Juízo não pode limitar previamente a atuação de advogado nomeado como assistente jurídico em processo sobre violência doméstica.
4: O posicionamento é do STJ, Fátima Uchoa.
9: Na origem, o juízo nomeou uma advogada para acompanhar uma vítima em audiência sobre suposta violação de medida protetiva, mas a profissional não poderia atuar no processo com pedidos ou recursos. A OAB impetrou mandado de segurança alegando que o juízo violou prerrogativas da advocacia. O Tribunal de Justiça de Minas Gerais indeferiu o pedido, então a OAB interpôs recurso no STJ e a sexta turma deu provimento. Para o relator, ministro Sebastião Reis Júnior, a assistência jurídica à mulher vítima de violência doméstica e familiar, que é obrigatória pela Lei Maria da Penha, depende do pleno exercício das prerrogativas do advogado e é ilegal a limitação prévia da atuação profissional.
5: Após acordos entre MPF e estudantes que fraudaram sistemas de cotas, Unirio publica edital para bolsas a cotistas de cursos de medicina.
4: Ao todo serão arrecadados mais de 2 milhões de reais que serão revertidos em auxílios financeiros. Vanessa Pereira.
10: A verba é resultado do acordo estabelecido entre o Ministério Público Federal e os estudantes do curso de medicina da Unirio, que ocuparam indevidamente as vagas reservadas para os alunos

0: cotistas do SISU em 2018. Nesta primeira etapa, a universidade vai conceder 4 auxílios financeiros mensais no valor proporcional a um salário mínimo de 2018. Os interessados podem fazer as inscrições até 31 de maio por meio do formulário eletrônico no site da UniRio. Você também encontra o edital e o link do formulário no site do MPF.
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1: Eu sou Paula Groba.
2: E eu sou Ricardo Nakaoka.
1: E estes são os destaques de hoje do Jornal do Senado, que começa agora.
2: Senadores marcam votação de proposta que amplia a autonomia do Banco Central.
1: IFE aponta rombo fiscal por 10 anos e contradiz previsões otimistas do governo para as contas públicas.
2: Projeto pode garantir uso de faixa exclusiva por veículos que transportam pessoas com deficiência.
1: Boa noite.
2: Boa noite.
1: O Banco Central pode ganhar mais independência e ter a autonomia garantida pela Constituição. A proposta que prevê autonomia técnica, administrativa, orçamentária e financeira para a instituição deve ser votada no dia 27 de maio pela Comissão de Constituição e Justiça do Senado.
2: O relatório foi lido nesta semana, mas a análise foi adiada após um pedido de vista coletiva. Mais informações com o repórter Márcio Maturana.
3: O relatório da proposta de emenda à Constituição que amplia a autonomia do Banco Central foi lido na Comissão de Constituição e Justiça, mas o texto não foi votado por causa de um pedido de vista coletiva. Pelo texto, o Banco Central deixa de ser uma autarquia e vira uma entidade pública de natureza especial, com autonomia técnica, operacional, administrativa, orçamentária e financeira, e dotada de poder de polícia, com autoridade sobre regulação, supervisão e resolução. O relator dessa PEC é o senador Plínio Valério, do PSDB do Amazonas.
4: Mesmo só com leitura, estamos fazendo história. O que vem depois, cada um vai responder pelo seu ato aqui. Porque já ficou claro para a população brasileira que a importância do Banco Central e que a liberdade financeira é fundamental. Então, lá na frente, nós vamos ver quem é que é contra o avanço ou não.
3: O autor da proposta é o senador Vanderlan Cardoso, do PSD de Goiás, que ressaltou a importância da mudança.
5: Não é um projeto de ex-presidente Bolsonaro, nem do presidente atual, nem do ex-presidente Roberto Campos Neto, nem do atual presidente Galípolo. É um projeto de país, de nação.
3: A PEC deve ser votada na próxima quarta-feira, dia 27, segundo anunciou o presidente da comissão, Otto Alencar, do PSD da Bahia.
1: A senadora Mara Gabrilli pediu explicações ao Tribunal Superior Eleitoral sobre uma campanha de representatividade.
2: A ação do TSE tem como objetivo estimular a diversidade nos espaços de poder, mas deixou de fora das peças publicitárias as pessoas com deficiência. Repórter Lana Dias.
6: A senadora Mara Gabrilli, do PSD de São Paulo, enviou um ofício ao Tribunal Superior Eleitoral pedindo explicações sobre a exclusão de pessoas com deficiência na campanha Representatividade. A iniciativa do TSE busca estimular a participação política de grupos historicamente subrepresentados, como mulheres, pessoas negras e indígenas. Mas a senadora considerou lamentável, na campanha, a exclusão de um dos grupos que mais enfrenta obstáculos.
7: Eu sei o que é enfrentar obstáculos. Obstáculos todos os dias, mesmo que seja dentro da cabeça de uma pessoa. E também sei que existe muita gente com deficiência, cheia de potencial para transformar, mas a barreira ainda é enorme.
6: A campanha em questão será veiculada até 30 de julho e é composta por vídeo para televisão e spot para rádio, além de conteúdo para as redes sociais. De acordo com o censo de 2022 do IBGE, o Brasil tem 14,4 milhões de pessoas com deficiência, o que representa 7,3% da população com 2 anos ou mais.
1: E pessoas com deficiência podem passar a ter mais rapidez e acessibilidade nos deslocamentos diários. O Senado vai analisar um projeto que autoriza veículos que transportem esse público a utilizarem as faixas exclusivas de transporte coletivo.
2: A medida quer reduzir o tempo no trânsito e garantir mais mobilidade, inclusão e qualidade de vida. Repórter Alexandre Campos.
8: A proposta dos senadores Alci Lucas, do PL do Distrito Federal, define regras gerais, deixando a cargo dos municípios a regulamentação de pontos específicos, como caracterização das situações em que o uso da via é essencial para pessoas com deficiência, cadastro do beneficiário e do veículo usado por ele, definição de horários, trechos e condições de tráfego das faixas e adoção de mecanismos de transparência e revisão periódica das credenciais concedidas. Para Isalci Lucas, é preciso incentivar que os municípios levem em conta no planejamento e na na gestão da mobilidade urbana as necessidades dessa parcela da população.
0: Só o pai que tem filho autista severo ou alguma deficiência mais grave é que sabe se pega um congestionamento e todo dia pega, buzina para lá, buzina para cá, muito barulho, e os autistas não suportam isso. Então é um sacrifício muito grande. Então, como as faixas exclusivas ainda tem muita, fica muito ociosa ainda, nada melhor do que fazer essa uma legislação mais ampla, que de fato a regulamentação tem que ficar no município, que ele que vai conduzir o processo.
8: Ainda de acordo com o projeto, as vias utilizadas por transporte público de alta capacidade, como os chamados BRTs, não poderão ser destinadas para o deslocamento de veículos particulares com pessoas com deficiência.
1: O senador Jaime Campos, do União de Mato Grosso, defendeu mais apoio financeiro aos municípios e cobrou a atualização dos repasses federais para as prefeituras.
2: Ao mencionar a marcha dos prefeitos em Brasília nesta semana, ele afirmou que o aumento das despesas tem dificultado a manutenção de serviços públicos essenciais e que o fortalecimento do municipalismo é fundamental para melhorar o atendimento à população.
9: Muitos prefeitos enfrentam, de fato, queda de arrecadação e aumento das despesas obrigatórias. E ao mesmo tempo uma crescente demanda de serviços públicos. Os municípios acabam assumindo responsabilidades cada vez maiores sem que os recursos acompanhem essa realidade.
1: Já o senador Fernando Dueire, do PSD de Pernambuco, celebrou a aprovação na Comissão de Assuntos Sociais do novo piso salarial dos médicos e cirurgiões dentistas. O texto fixa o valor de R$ 13.672 e atualiza o pagamento de horas extras e adicional noturno.
2: Para Dueire, a medida valoriza aos profissionais e pode ajudar a reduzir a falta de médicos e dentistas em regiões mais carentes. A proposta segue para a Câmara dos Deputados.
10: Cada real destinado à valorização desses profissionais retorna à sociedade em forma de atendimento mais qualificado, maior dedicação e melhores resultados.
1: As contas do governo para os próximos anos podem estar mais otimistas do que a realidade permite. É o que aponta um novo relatório da Instituição Fiscal Independente do Senado, que identifica divergências entre as projeções da equipe econômica e as estimativas dos analistas da IFE.
2: Segundo o texto, as metas fiscais apresentadas pelo governo são ambiciosas e enfrentam desafios para sair do papel. Repórter Douglas Castilho.
11: A divergência é o crescimento estrutural das despesas com benefícios da Previdência Social. A digitalização, por meio do aplicativo Meu INSS, acelerou de maneira inédita o fluxo do antigo auxílio-doença. O modelo de análises remotas de atestados médicos fez as concessões anuais dobrarem entre 2022 e 2025. O diretor do Instituto, Alexandre Andrade, explicou que esse é apenas um dos elementos de discordância com o governo.
12: Em relação às projeções, o que nós identificamos foi um relativo otimismo, tanto na grade de parâmetros macroeconômicos, quanto depois nas projeções fiscais. Isso inclui receitas, despesas, o resultado primário e a própria trajetória da dívida bruta nos próximos anos.
11: Por outro lado, um fôlego extra e inesperado para o caixa do governo federal veio após a alta do petróleo, gerado pelos ataques dos Estados Unidos e de Israel ao Irã. O cenário aumentou a arrecadação de tributos no Brasil, grande exportador da matéria-prima. Um alerta da IFE, no entanto, indica que essa mesma instabilidade no Oriente Médio pode fazer com que o Banco Central mantenha a taxa de juros alta por mais tempo, o que esfriaria a atividade econômica do país e contribuiria para o aumento da dívida.
2: Com edição de Paula Groba e trabalhos técnicos de João Lira, o Jornal do Senado fica por aqui. Acompanhe agora as notícias do Tribunal de Contas da União e da Câmara dos Deputados. Boa noite.
1: Uma boa noite e um bom fim de semana.
13: Minuto do TCU.
14: O Tribunal de Contas da União fez auditoria para avaliar o financiamento da atenção primária à saúde no Sistema Único de Saúde. O serviço é a porta de entrada do SUS e inclui ações de vacinação, consultas, pré-natal e outros atendimentos. A fiscalização analisou o modelo de repasse de recursos para estados e municípios. O objetivo foi verificar se o financiamento contribui para ampliar o acesso da população e melhorar a qualidade do atendimento. O TCU identificou falhas no modelo atual, como dificuldades para acompanhar resultados. Também falta definir indicadores para distribuir os recursos de forma adequada. As limitações podem prejudicar o planejamento das ações e reduzir a eficiência da política pública. O tribunal fez recomendações para aperfeiçoar o sistema. Saiba mais em tcu.gov.br.
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16: Câmara aprova a proposta que proíbe sigilo de gastos do governo federal.
17: Deputados reconhecem a importância da cultura country para Jaguariúna.
16: Parlamentares criam área de proteção ambiental do Jamanchim, no Pará.
17: Plenário inclui economia criativa como beneficiária de fundos regionais.
16: Boa noite. Projeto aprovado pelos deputados permite a utilização de recursos de fundos constitucionais em empreendimentos de economia criativa. A reportagem é de Antônio Vital.
18: A Câmara dos Deputados aprovou o projeto que inclui empreendimentos da chamada economia criativa entre os setores que poderão receber recursos dos fundos constitucionais de financiamento das regiões Norte, Nordeste e Centro-Oeste. O texto define a economia criativa como atividades relacionadas à criação, produção e distribuição de bens e serviços baseados em criatividade, cultura, conhecimento e produção artística, como artesanato, música, moda e design. Hoje, muitos desses empreendimentos ficam fora das atividades que podem ser beneficiadas por esses fundos, que priorizam setores como agropecuária, indústria, mineração e agroindústria. O projeto foi apresentado pelo deputado Ayrton Faleiro, do PT do Pará, e altera a lei que regulamenta esses fundos constitucionais, que oferecem financiamento para atividades econômicas consideradas estratégicas para o desenvolvimento regional. Com a mudança, empreendimentos ligados à economia criativa também poderão acessar linhas de crédito desses fundos. Relatora da proposta no plenário, a deputada Lídice da Mata, do PSB da Bahia, argumentou que a medida ajuda a reduzir desigualdades regionais e reconhece a importância econômica das atividades criativas para a geração de renda, emprego e desenvolvimento local.
19: Diversos são os países que têm obtido um grande crescimento do seu PIB através do desenvolvimento da economia criativa. E eu queria destacar o exemplo da Indonésia, o país cujo PIB da economia criativa cresceu 6,5%, acima dos 5,03% do PIB nacional.
18: O projeto foi criticado pelo deputado Luiz Lima, do Novo do Rio de Janeiro.
20: Enxergamos isso como mais uma oportunidade de se fazer militância com recurso público. E o povo brasileiro está cansado de trabalhar para sustentar a militância política. A gente tem uma série de prioridades a nível de educação, de oportunidades de emprego.
18: O projeto que inclui empreendimentos da economia criativa entre os beneficiários dos fundos constitucionais de financiamento das regiões Norte, Nordeste e Centro-Oeste seguiu para análise do Senado. Da Rádio Câmara de Brasília, com informações de Daniela Lessa, Antônio Vital.
15: Desenvolvimento Regional.
17: Hildo Rocha, do MDB, relembra a implantação de 81 novos municípios no Maranhão em 1996. O parlamentar reforça que as cidades receberam estrutura administrativa, estradas, escolas, hospitais e sistemas de abastecimento de água durante a gestão estadual da época.
16: Para Hildo Rocha, o então governo maranhense foi fundamental para transformar antigos povoados em polos de desenvolvimento econômico. Segundo ele, a superação de desafios técnicos e políticos explica o reconhecimento que antigos gestores ainda mantêm junto à população do estado.
17: Jorge Araújo, do PP, critica o governo da Bahia pela demora na construção da ponte Salvador-Itaparica. O deputado afirma que após mais de 20 anos de anúncios, a obra ainda não saiu do papel.
16: Jorge Araújo também faz críticas à saúde pública baiana, especialmente à Central de Regulação do Estado. O parlamentar relata que moradores do interior percorrem longas distâncias sem garantia de atendimento.
15: Economia.
17: Plenário da Câmara proíbe sigilo sobre gastos do governo federal. O repórter Márcio Aquilissardi tem as informações sobre a proposta aprovada.
4: A Câmara dos Deputados aprovou o projeto que proíbe a imposição de sigilo sobre gastos da administração pública federal, incluindo despesas com viagens, hospedagem, alimentação, transporte e cartões corporativos. De acordo com o projeto apresentado pelo deputado Gustavo Gayer, do PL de Goiás, os gastos do dia a dia da administração pública, como os de viagens oficiais, deverão permanecer públicos. O projeto mantém a possibilidade de proteger informações consideradas estratégicas para a segurança de autoridades, mas as despesas deverão ser divulgadas. O texto também prevê que informações classificadas como sigilosas poderão perder automaticamente essa condição se não forem analisadas no prazo de 30 dias pela Comissão Mista de Reavaliação de Informações, prevista na Lei de Acesso à Informação. A proposta permite ainda que o Congresso Nacional revise decisões de classificação de sigilo e prevê punições para agentes públicos que colocarem sigilo de forma indevida para ocultar irregularidades. Nesses casos, a conduta poderá ser considerada ato de improbidade administrativa e também crime de responsabilidade. Relator da proposta, o deputado Sóstenes Cavalcante, do PL do Rio de Janeiro, argumentou que o projeto reduz brechas para uso abusivo do sigilo sobre despesas públicas. Segundo o relator, a proposta fortalece mecanismos de fiscalização e amplia a transparência sobre a utilização de recursos públicos. Ele criticou classificações feitas pelo governo.
21: O presidente Lula fazia críticas ao seu oponente, o ex-presidente Bolsonaro, porque existia ali agendas secretas, e ele fazia críticas e dizia que iria acabar com o sigilo. E até hoje, o que aconteceu foi que aumentou inúmeras vezes os sigilos de agenda, os sigilos de despesas, e nós entendemos que isso não é salutar ao Estado Democrático de Direito.
4: O projeto foi aprovado de maneira simbólica pelo plenário da Câmara, mas a federação formada pelo PT, PCdoB e PV tentou alterar sem sucesso pontos da proposta, como a possibilidade de o Congresso rever a classificação de informações. Para a deputada Érica Cocai, do PT do Distrito Federal, o sigilo deve ser mantido sobre informações que dizem respeito à segurança nacional.
22: Nós somos favoráveis à transparência. O sigilo, ele deve dizer respeito à segurança nacional, ao interesse público. Ele é previsto para isso. Mas há muito sigilo irregular. O relatório do portal Transparência, ele indica que nos últimos anos, de 2015 até 2022, até o final do governo Bolsonaro, 80% dos sigilos irregulares dizem respeito ao governo Bolsonaro. Vocês lembram que Bolsonaro colocou sob sigilo o seu cartão de vacina e da sua família?
4: O projeto que proíbe a imposição de sigilo sobre gastos da administração pública federal, como viagens, hospedagem, alimentação e cartões corporativos, seguiu para análise do Senado. Da Rádio Câmara de Brasília, com informações de Daniele Lessa e Antônio Vital, Márcio Aquilissardi.
23: Justiça.
16: Jandira Fegali, do PCdoB do Rio de Janeiro, cobra investigações sobre supostas ligações entre a família Bolsonaro e o Banco Master. A deputada defende a instalação de uma CPI para apurar denúncias envolvendo o banqueiro Daniel Vorcário e parte da oposição.
17: Na visão de Jandira Fegali, as recentes pesquisas de opinião sinalizam um desgaste de lideranças que utilizam discursos moralistas. A parlamentar também defende transparência nas investigações e a divulgação das apurações sobre o uso de recursos públicos.
16: Márcio Gerri, do PCdoB do Maranhão, critica Flávio Bolsonaro, alegando que denúncias relacionadas ao caso do Banco Master fragilizam sua imagem política. O parlamentar também questiona informações divulgadas sobre a relação do senador com o empresário Daniel Vorcário.
17: Márcio Gerri sustenta que o episódio afeta a articulação política da oposição e defende ações do atual governo. Na visão do deputado, programas e medidas do Executivo Federal têm fortalecido a avaliação positiva do governo.
16: Evair Vieira de Melo, do Republicanos, do Espírito Santo, diz que foi um dos primeiros a alertar o governo e a denunciar na Comissão de Fiscalização Financeira e Controle da Câmara que havia uma máfia no INSS que operava. Operava com descontos não autorizados dos aposentados.
17: Evair Vieira de Melo defende o aprofundamento das investigações por entender que houve omissão no enfrentamento das irregularidades no INSS. Ele critica a atuação de integrantes do governo diante das denúncias, especialmente em relação ao envolvimento do filho do presidente Lula.
23: Meio Ambiente.
16: A Câmara aprovou um projeto que obriga órgãos ambientais a aplicarem o Código Florestal em todos os biomas, no lugar de legislações específicas. O repórter Antônio Vital explica as consequências.
18: A Câmara dos Deputados aprovou o projeto que obriga os órgãos ambientais a aplicarem o Código Florestal em áreas produtivas de todos os biomas brasileiros, no lugar de legislações específicas, como a Lei da Mata Atlântica, mais restritiva em relação ao uso da terra para a produção rural. O projeto foi aprovado pelas comissões permanentes da Câmara em caráter terminativo, ou seja, não precisaria passar por votação no plenário e poderia seguir diretamente para o Senado. Um recurso assinado por 57 deputados, a maioria do PT, PSOL e Rede, pedia análise pelo plenário, com o argumento de que a proposta fragiliza a legislação ambiental. O recurso foi rejeitado pelo plenário por uma diferença de 148 votos, o que manteve o texto aprovado pelas comissões. O texto original, apresentado pelo deputado Alceu Moreira, do MDB do Rio Grande do Sul, tratava apenas da aplicação do Código Florestal nas áreas produtivas dos chamados campos de altitude, ecossistema localizado na região sul. O argumento é que aquelas áreas são exploradas há mais de 200 anos e que os produtores estavam sendo multados pelo IBAMA com base na legislação que protege a Mata Atlântica. Foi o que disse o deputado Alceu Moreira.
21: Não tem nenhum sentido. Aquela terra está desde 1740 antropizada. Ela tem utilização para lavoura, para criação de gado. E agora o nosso produtor está impedido com uma multa produzida pelo IBAMA sem nenhuma necessidade. Se tiver o gado em cima do campo e por acaso nascer uma essência nativa no meio do pasto, eles não permitem mais a utilização do campo, inclusive restringe a criação de gado. É um prejuízo criminoso.
18: O recurso que pedia análise do projeto pelo plenário teve como justificativa alterações feitas no texto original durante análise pela Comissão de Constituição e Justiça da Câmara. O texto final considera a área rural consolidada, portanto passível de regularização, todas as terras ocupadas antes de 22 de julho de 2008 e não restringe a medida aos campos de altitude. Para o deputado Nilton Tato, do PT de São Paulo, um dos autores do recurso, o projeto permite desmatamento em outros biomas.
3: Tinha sido construído um acordo que recuperava o texto original do projeto para usar áreas nos campos de altitude do Rio Grande do Sul, Paraná e Santa Catarina. O projeto foi completamente deturpado, aumentando aí a possibilidade de desmatamento, de uso para o agro, de áreas não florestais na Amazônia, no Cerrado, no Pantanal e na Mata Atlântica.
18: O projeto que obriga os órgãos ambientais a aplicarem o Código Florestal em áreas produtivas de todos os biomas brasileiros, no lugar de legislações específicas, seguiu para análise do Senado. Da Rádio Câmara de Brasília, Antônio Vital.
5: Transportes.
17: Beto Preto, do PSD do Paraná, defende a criação de uma subcomissão para acompanhar o encerramento da concessão da Malha Sul Ferroviária, que atende estados da região sul e se conecta a São Paulo. Ele defende o debate sobre trechos inoperantes e passivos da atual gestão.
16: Beto Preto também pede participação de órgãos de controle e representantes do setor na discussão sobre a nova concessão ferroviária. Ele salienta que o fortalecimento do modal é estratégico para o desenvolvimento logístico e econômico do país.
5: Agricultura.
17: Câmara regulariza áreas ocupadas com a criação de área de proteção ambiental do Jamanchim, no Pará. Saiba o que muda com a repórter Daniele Lessa.
7: O plenário da Câmara dos Deputados aprovou o projeto que reduz a área da Floresta Nacional do Jamanchim e cria a área de proteção ambiental chamada APA do Jamanchim, no município de Novo Progresso, no sudoeste do Pará. O projeto, que foi apresentado pelo deputado Isnaldo Bulhões Júnior, do MDB de Alagoas, estabelece que parte das áreas ocupadas por produtores rurais será retirada da Floresta Nacional e passará a integrar a nova APA, categoria ambiental menos restritiva, que permite ocupação humana e atividades econômicas sob determinadas regras. Ao defender a proposta, o deputado Enderson Pinto, do União do Pará, disse que as pessoas se instalaram no que hoje é a Floresta do do Jamanchim porque existiam incentivos governamentais para desenvolver a economia da região.
0: Essas ocupações não aconteceram na clandestinidade, não foram invasões oportunistas, foram ocupações de boa-fé estimuladas por políticas públicas. E o que aconteceu depois? Essas pessoas acordaram de um dia para o outro dentro de uma unidade de conservação de proteção integral.
7: O relator José Priante, do MDB do Pará, argumentou que o projeto busca enfrentar um conflito histórico na região entre preservação ambiental e ocupação consolidada da terra.
0: Dar um passo na pacificação e no ordenamento legal de uma área de profundo potencial sem avançar um metro na floresta. Nós estamos falando apenas de recategorizar uma área que já está antropizada durante muitos e muitos anos, e muitas décadas.
7: Parlamentares contrários ao projeto afirmaram que a redução da área protegida pode aumentar a pressão sobre a Amazônia e estimular novas ocupações irregulares. A deputada Marina Silva, da Rede de São Paulo, alertou sobre o agravamento dos eventos climáticos extremos, como secas e enchentes.
5: Em relação às unidades de conservação, que elas são cada vez mais necessárias diante dos extremos climáticos, das secas e das cheias, que o tempo todo estão assolando várias unidades da Federação na Amazônia, inclusive o estado do Pará.
7: O texto também autoriza atividades de mineração dentro da Floresta Nacional e da Área de Proteção Ambiental, ponto criticado pelo deputado Tarcísio Mota, do PSOL do Rio de Janeiro, que apresentou destaque para tirar esse trecho da proposta, mas foi rejeitado pelos parlamentares.
6: Porque o que está acontecendo aqui tem nome e sobrenome, é premiação da grilagem, é a abertura de um precedente que vai fragilizar o Sistema Nacional de Unidades de Conservação. É mais um atentado contra a possibilidade de que a gente mantenha a floresta em pé.
7: O projeto que altera os limites da Floresta Nacional do Jamanchim e cria a Área de Proteção Ambiental do Jamanchim no Pará seguiu para análise no Senado. Da Rádio Câmara de Brasília, Daniele Lessa.
23: Educação.
16: Alice Portugal, do PCdoB da Bahia, comemora a aprovação do texto que regulamenta o reajuste anual do piso salarial dos professores da educação básica pública. Ela reitera que a proposta define critérios permanentes e garante maior segurança jurídica.
17: Alice Portugal informa que o novo piso passará para R$ 5.130. A parlamentar pede a aprovação definitiva da medida no Senado e reforça a importância de ampliar os investimentos no Fundeb e na educação pública.
16: Clarissa Tércio, do PP de Pernambuco, critica a condenação de um casal do interior de São Paulo por manter duas filhas em ensino domiciliar. A deputada classificou como absurda a posição da justiça em considerar o homeschooling como abandono intelectual.
17: No entendimento de Clarissa Tércio, o Estado pune os que não se submetem a conteúdos ideológicos. Ela afirma que a sentença fere o direito das famílias de educar seus filhos e pede ao Senado que ratifique o projeto do ensino domiciliar já aprovado na Câmara.
23: Cultura.
16: Câmara reconhece a importância da cultura country para Jaguariúna, cidade do estado de São Paulo. O repórter Antônio Vital tem as informações sobre a homenagem.

0: Projeto aprovado no plenário da Câmara confere ao município de Jaguariúna, no interior de São Paulo, o título de capital nacional do country. Jaguariúna é uma cidade com pouco mais de 60 mil habitantes, perto de Campinas, conhecida nacionalmente pelo Jaguariúna Rodeio Festival, realizado desde 1989, evento que reúne competições de rodeio, shows musicais e atrações ligadas ao universo sertanejo, o que atrai público de várias regiões do país. O projeto, apresentado pelo deputado Maurício Neves, do PP de São Paulo, justifica o título a partir da tradição da cidade ligada aos rodeios, à música sertaneja e à cultura do interior. De acordo com a justificativa, a cultura country faz parte da identidade da cidade e está presente não apenas nos rodeios, mas também na moda, na gastronomia, no turismo rural e em diferentes atividades econômicas locais. O projeto também destaca o impacto econômico do universo country na região. Durante o período do festival, as atividades movimentam mais de 50 milhões de reais na economia local, com geração de empregos e aumento do turismo. Relatora da proposta, a deputada Simone Marqueto, do PP de São Paulo, argumentou que a cultura country brasileira representa um modo de vida ligado às tradições do interior e ultrapassa o universo dos rodeios. No plenário, o relator...
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0: Felipe, o meu grito de amor. Uma participação especial do Country Sensio. Priscila Senna cantou Não Me Faça Chorar, com a participação do Pablo. Valquíria Santos, Puxa Meu Cabelo. Natanzinho Lima, Me Apaixonei Dessa Morena. David Jumbo, Between Two Points. Amigo, com a participação do Romani Jumor. Xande Avião, Não É o Lugar, É a Pessoa, com a participação do Henrique Juliano. E Detonautas, Pontinhos de Veneno. Já já tem mais sucesso aqui na Toritama FM. Boa noite pra você que tá aí nas ondas, já sendo 4,9. Hoje, dia 22. Feliz aniversário, você que tá aí de data nova hoje. Programa dedicado especialmente pra você, viu? Que tá soprando velhinhas. Nessa sexta-feira, 22 de maio de 2026. Volto, já já fica com Kiko.
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